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1: Fala, minha gente! Ótima noite pra você de sabadão. Vocês estão prontos? Vocês estão preparados? A partir de agora vai começar mais uma edição do nosso Pista na Band. Não pode aumentar o som e coloca no 12 aí, ó.
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1: Claro, tem você participando. Já manda seu áudio animado aí, viu?
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grande, sabadão à noite, é desse jeito. Aquela animação total, hein? E aí, diz aí, vai fazer o que de bom nessa noite de sábado? Vai curtir um pouquinho aí, sair com a galera, sair com aquela pessoa que você gosta. É bom sair um pouquinho pra dançar, né? Você vai no carro aí, vai curtir o som da Band FM naquela altura gostosa, vai cantando com a gente. Você que tá no trabalho, bom trabalho. Bom, já manda a sua mensagem, seu áudio, hein? Tô doido pra ouvir a sua mensagem, o que que você faz de bom nessa noite de sábado? 11 999 919 197, pra você participar aqui no nosso Pista na Band, que já começou, hein? A gente já começa com Taylor Swift, a primeira do nosso Pista na Band.

0: gente, de sabadão é assim, meu filho. É só música boa. É nosso pista pra você fazer aquele agito gostoso no sabadão à noite. A gente gosta, né? De fazer aquele agito com a galera. Tem gente ainda, vai curtir uma baladinha, vai dançar um pouquinho, vai curtir na Band FM também. Oi, boa noite, boa noite.
1: Boa noite, seu lindo. Me arrumando pra ir pro forró e curtindo a Band.
0: Tá certo.
1: Band sempre. É a Vivi do Sesc Interlagos.
0: Ô, Vivi, um abraço pra você. Bom, divirta-se aí, viu? Obrigado pela sua companhia. Tá curtindo o nosso sabadão aqui na Band FM. Tem mais um ouvinte aqui. Oi, boa noite.
2: Então, eu ouvi esses dias atrás na rádio que vai ter uma coletiva de imprensa.
0: Ah, meu Deus do céu. Deixa eu ver o que ela tá falando aqui. Peraí. No lugar dela, deixa eu colocar outro ouvinte aqui, vai.
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0: Essa tá afim de ganhar, hein? Ó, é a rádio do iPhone Pro Max. E eu tenho certeza que você vai ganhar aqui na Band FM também, viu? É muita gente mandando sua mensagem aqui. 11 99991-9197. Fala comigo aí, boa noite.
4: Galera da Band, aqui é José Barreto da Silva, aqui do Engar, curtindo a festa da Band.
0: Coisa
4: aí,
0: boa,
4: quero
0: rapaz.
4: Concorrer aí. A Band FM, a rádio do iPhone 17 Pro Max.
0: Aí, ó.
4: Então eu quero concorrer aqui, curtindo a festa da Band. Valeu, Band, um abraço, a minha rádio do meu jeito.
0: Aquele abraço, valeu pela sua companhia, tamo junto sempre!

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0: ainda mais um nome aqui na Band FM. 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

0: Band FM, ótima noite pra você que tá junto com a gente aqui na nossa festa, gente. É a nossa festa da Band no ar, no seu finalzão de semana. Obrigado você pela companhia. Bom, vamos já tá mandando mensagem aqui, o povo tá animado, mano. Pensa numa galera animada pro sabadão à noite. Tá daquele jeito. Ô, Ariane, fala comigo aí, Ariane. Boa noite.
1: Olá, Band FM. Sou a Ariane, sou aqui do Burgo Paulo do Leste, São Paulo. Estou em casa nesse sabadão, curtindo esse final de semana em família, tomando aquela cervejinha gelada.
0: Aí sim.
1: E curtindo, lógico, a Band FM pra agitar meu final de semana.
0: Aí, tá certo. Então, obrigado você pela audiência. Tamo junto. Bom finalzão de semana pra você. Tem galera animada também aqui na Band.
2: Boa noite, bom. Tava pra mim aí, Gustavo Lima, o que eu visou, que vem da Interlagos.
0: Bom, pessoal de Interlagos, a Janaína também tá por aqui participando. Ó, só tá faltando você, vai. Só tá faltando você participar junto com a gente. Concorre nosso Big Prêmio da Band FM também. 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E eu te coloco no ar aqui, viu? Deixa eu chamar aqui eles. Esses dois aqui não tem jeito. Esses, são inseparáveis, viu? Ô, Pinócio, Tadeu, chega mais. Vamos rir, vamos rir.

0: Já deu?
1: Oi, Pidoncio.
0: Ah, o Vamos Rir é muito legal porque... Você sabe que logo, logo a gente vai voltar com o show Vamos Rir, se Deus quiser. E a gente viaja pro Brasil, né, com o show Vamos Rir.
1: É muito legal porque você tem contato direto com o ouvinte, né?
0: É muito legal. Aí, todo lugar do Brasil tem o Vamos Rir.
1: É mesmo?
0: É muito legal. E o pessoal, às vezes a gente tá ouvindo assim, se presta atenção, o pessoal para ouvir, meu. É muito louco.
1: E essas pessoas que pararam pra ouvir, Pidoncio, o ouvinte parou pra ouvir agora, por gentileza, dê o seu melhor pra ele nesse momento no Vamos Rir.
0: Tá, eu vou fazer o quê?
1: Vai contar piada, querido.
0: Ah, nossa senhora, verdade, já deu. Ah, O bêbado. O bêbado chegou na lanchonete, aí olhou daqui, olhou do lá e começou a ver os pedidos ali, né, dos lanches e tal. Aí ele falou, meu, eu quero aquele ali que tem hambúrguer, alface, queijo molho especial e tal. Eu quero também um refri e a batata. Aí a menina falou, não, desculpa, viu que ele tava alterado, né? Falou, o senhor tem que pedir pelo número. Ele falou, ah, então tá, me dê umas 51.
1: Você que falou, né? Tem mais. Vamos Rir.
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1: Ótima noite pra você, como é que você tá por aí? 10 horas e 3 minutos, ótimo sabadão, hein? Sábado, excelente finalzão de semana, bora começar Super 6 das 10 aqui da Band FM pra você ganhar presentes aqui na nossa noite. Vem, vem, vem!
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1: Eu sou seu amigo Léo Júnior, eu quero você aqui, viu?
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1: Começando a Super 6 do seu sabadão aqui da Band FM, pra você participar junto com a gente. Sabe o que eu tenho de presente na Super 6 dessa noite? Ah, você vai gostar, hein? Vai te esquentar muito, gente. O nosso moletom exclusivo, moletom tom-tom da Band FM, pra te aquecer nesse frio. Ó, tem nas cores preto com laranja, off-white com verde e off-white com caramelo. Você escolhe a cor do seu jeito, é lindo demais, viu? Ó, você vai desfilar por aí e fala assim: essa aqui eu ganhei da Band FM, o nosso moletom tom-tom da Band FM. Que tal, hein? Que tal? Que tal? É a sua chance. Ó, bora botar aqui a música 1 com Ed Sheeran, a música 2 Harry Styles, a música 3 vem com Henrique Juliano, Vidinha de Balada, a música 4 é a música 4 vem com Questional, a música 5 Coldplay Paradis e a música 6 é o Thiaguinho Em Busca da Minha Sorte. Qual que você gosta? Qual que você vai votar aqui na Band FM? Hã? Você vai participar, o nosso WhatsApp tá à sua inteira disposição, 11 99991-9197. Tem o nosso fixo também, 11 37 43 13 13. Não deixa de votar não, hein? Tem moletom tom-tom exclusivo da Band FM. Todo mundo quer, hein? Esse é o presente mais esperado da Band FM. Então é só você votar na sua música preferida. A música 1, a 2, a 3, a 4, a 5 ou a 6. Tá à sua disposição aí, viu?
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0: FM, vidinha de balada, é a número 3 da Super 6, aqui da Band FM, pra você votar, hein? A música 2 com Harry Styles, pra cantar pra gente também. A música 2 foi com Ed Sheeran. Ó, você vota na sua preferida, viu? Pode votar, 11 999919197 37431333. Você não votou ainda? Bora participar que tem um de presente pra você. Sabe o que, gente? É aquele moletom exclusivo da Band FM, o nosso moletom Tonton exclusivo, que vai te aquecer nesse frio, né? Que tem das cores preto com laranja, off-white com verde, off-white com caramelo. Você escolhe a sua cor e do seu jeito. Bora votar? 11 999919197 37431333. Vota na sua preferida e boa sorte pra você. Agora chegando a música de número 4.
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2: Band FM aqui na nossa noite. Tiaguinho em busca da minha sorte aqui na nossa noite mais gostosa do Brasil. Obrigado você pela sua companhia, pela sua audiência. Você não mandou sua mensagem ainda pra gente, não? Como assim? Manda lá, vai 11 99991-9197. Olha só, gente, a família de Bruno Bano está aproveitando as férias e viajando pelo Brasil. No último domingo, ele foi levar a mãe para conhecer a região da Estrada da Graciosa, em Morretes, em meio à Serra do Mar, né? Eles saíram aí de Jurerê, em Santa Catarina, onde estavam em um resort, remaram aí para lá, para cá, e olha só, só teve um pequeno probleminha. Depois de 8 horas de viagens, ao abrir o porta-malas do carro, eles descobriram que não havia nenhuma bagagem. Você acredita, gente? Eles viajaram sem a bagagem. Todas as malas foram esquecidas no resort em Santa Catarina. Putz, já tava longe, hein? A aventura virou vídeo, né? E claro que viralizou nas redes sociais da família Bano, que acabou ficando só com a roupa do corpo e teve que voltar para buscar as malas depois do primeiro passeio. Ai, gente do céu, você imagina só, hã? Você viaja, tal, e depois que você vai olhar no carro, cadê as malas? Ixi, a mala ficou lá no resort. Ah, não. Ah, pelo amor de Deus. Nossa Senhora.
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0: Tá saindo de presente agora pra você o nosso moletom exclusivo da Band FM, moletom tom-tom da Band. Todo mundo quer esse moletom, é o mais pedido, é o mais comentado do Brasil. Tá saindo pra você, ó, Márcia Batista de Souza. Márcia, parabéns! Você ganhou esse presentão, moletom tom-tom exclusivo da Band FM. E é o seguinte, vai te aquecer bem nesse frio, viu? É, tem as cores preto com laranja, off-white com verde, tem off-white com caramelo. Você vai escolher a cor do seu jeito. Parabéns pra você, viu, Márcia? Ó, agora a gente confere, vai saber qual foi a vencedora da Super 6 da Band FM, que foi essa daqui, ó.
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0: agito. Ah, o povo gosta de agitar no sabadão com a gente aqui, hein? Eita, coisa boa! Ó, 6 minutos para as 11. Bora lá mandar sua mensagem pra gente. 11 99991-9197. Léo Júnior, tô te ouvindo aqui, ó. Omara, Omara, seja bem-vinda. Centro de São Paulo, motorista de aplicativo, também tá junto com a gente. Tá ligado, hein? Ó, tô doido pra ouvir sua voz. Corre agora mesmo, vai lá no WhatsApp da Band pra você participar e concorrer aos prêmios também. Tá valendo o nosso Big Prêmio de presente pra você. 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Presentaço, hein? Quem tá comigo aqui no Pista? Oi!
1: Meu. Boa noite, galera.
0: Boa noite.
1: Alexandre de Sorocaba iniciando.
0: Fala, mano.
1: Mais uma noite aqui como motorista, levando os funcionários da Toyota.
0: Que legal.
1: Tamo
0: que
1: junto,
0: legal.
1: Hein?
0: Aí, ó.
1: Band FM, a rádio do iPhone Pro Max. Põe meu nome aí, hein? Vou ganhar esse iPhone aí. Tamo junto, hein?
0: Tamo junto, um abraço pra você, bom trabalho e valeu pela sua participação junto com a gente também. Oi, boa noite.
2: Alô, Léo Júnior. Manda alô pra rapaziada do Rio de Janeiro aí, do Complexo do Alemão, mano.
0: Boa, rapaz. Tamo junto. Obrigado, viu? Obrigado pela sua companhia também. Tá junto com a gente, mais gente chegando aqui na nossa noite.
3: Boa noite, Léo Júnior.
0: Boa noite. Como é que você tá?
3: Tarde perigosa passando pra desejar um ótimo final de sábado.
0: Aham.
3: Excelente domingo pra você.
0: Valeu,
3: pra todos
0: valeu.
3: Os ouvintes. E eu queria mesmo, era um moletom tom, né?
0: Esse moletom
3: só
0: mais pedido, hein?
3: Para parafusadeira para ajeitar os meus parafusos soltos, né?
0: É.
3: Beijo, beijo.
0: Valeu, valeu.
3: Band é tudo de bom, é tudo de band.
0: Valeu, Tati, um abraço pra você, valeu pela sua participação. Manda lá sua mensagem de áudio, hein? Vou te colocar aqui no ar o nosso Pista da Band. Continua. 11 99991-9197 pra você participar do seu sabadão mais gostoso do Brasil.

0: Band FM, Jorge Matheus, boa beija-flor, hein? Só as melhores aqui na nossa noite, ao nosso Pista da Band, animado o seu sabadão, aquele finalzão de semana bem melhor da Band FM. Obrigado, viu? Obrigado você pela sua companhia, pela sua audiência. Não mandou sua mensagem ainda? Tá esperando o quê? Manda, mas manda mesmo. Solta a voz aqui no nosso WhatsApp, 11 99991-9197. Vamos juntos até meia-noite hoje. Meia-noite tem o Diego Lopes e o Band Coruja no ar, hein? Vamos aqui com a Sandrinha lá do Rio de Janeiro. Ô, Sandrinha, boa noite!
1: Daniel, Júnior!
0: Boa noite, boa noite!
1: Meu lindo, como Sandra, é? De Madureira, Rio de Janeiro.
0: Como é que você tá, Sandra? E
1: lembra
0: aí?
1: Lembra de mim? Lembra sim.
0: Tamo junto, sempre, sempre!
1: Nós formamos uma grande família.
0: Aí, que legal!
1: Beijo no seu coração.
0: Outro pra você, obrigado pela sua audiência. Tá todo mundo curtindo a Band FM também. Tem mais um aqui, tem o Jonathan. Fala, Jonathan, como é que tá aí, parceiro?
2: Salve, salve. Boa noite. Aqui é o JS de Barueri, motorista de aplicativo.
0: Aí sim,
2: vamos,
0: aí
2: que
0: sim.
2: Vamos que a noite é uma criança.
0: Que legal, hein? Valeu, obrigado, bora, pela companhia. Bora, bora curtir o nosso festa, o nosso pista na Band, pista do jeito que você gosta, hein?
3: Fala, Leozinho, meu parceiro. Boa noite pra nós, mais uma noite aí adentro. Puxador da Amazon, vambora! Vambora, festa na Band!
0: É daquele jeito. 11 horas e 27 minutos, a nossa festa, nosso pista continua. Hein? Tá daquele jeito que você gosta. Manda sua mensagem de voz. Tô te esperando por aqui, viu?

0: FM, só as melhores, hein? Só as melhores. Duran Duran aqui no nosso Pista na Band, nesse sabadão à noite. Daquele jeito, hein? Ai, ai, ai, o povo dançando, o povo se animando. Que coisa boa! 11h44 aqui no nosso Pista. Você não mandou sua mensagem pra gente ainda? Pode participar, hein? 11 999 919 197. Já já tem um sorteio pra você, o nosso Big Prêmio da Band FM, que é uma parafusadeira da Philco. 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Deixa eu falar com você no nosso WhatsApp aqui, as últimas participações, o Ronaldo do Rio de Janeiro. Fala comigo, Ronaldão!
1: Boa noite, Band FM. Boa noite, Léo Júnior.
0: E aí,
1: aqui,
0: cara?
1: Paulo Luz, da Taquara, Rio de Janeiro, motorista de aplicativo.
0: Tá vendo só?
1: Ligadaço na pista da
0: Band. Aí, ó, um barulhinho. Ó a corrida chegando aí, ó. A corrida aí, ó.
1: Tá vendo? Ainda pintou uma corrida boa agora.
0: Tá vendo?
1: Vocês trazem sorte. A pista está boa.
0: Tá vendo? Ó, a pista da Band tá até sorte. Só abrindo pra corridas aí também. A Djanira tá por aqui. Djanira, boa noite. Bom final de semana pra você também. Tá ligado aqui na Band? Tem mais um aqui, ó.
2: E aí, Leozinho, boa noite pra nós, meu querido. Manda um forte abraço pra nós aqui de Mato Grosso aí.
0: É nóis, rapaz, no Mato Grosso. Todo o Brasil ligado no Pista da Band.
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0: Band FM é o nosso festa, nosso pista. Eu falei pista, né? Bom, a festa vai ter logo mais amanhã, gente. Eu volto amanhã às 10 da manhã.
1: Ah, mas não tem festa sem pista, nem pista sem festa.
0: Tá certo.
1: Tá tudo em casa.
0: Tá tudo em casa, gente. Eu tô finalizando agora, mas eu volto logo mais às 10 horas da manhã. Depois, meio-dia, é o nosso festa na Band. Pronto.
1: Se eu fosse você, eu já ficava aqui agora com o Band Curf, passava a noite aqui, ficava de manhã junto
0: Nossa
1: com... Quem que vai fazer aí o Band Bom Dia?
0: Já pensou,
1: quem
0: cara?
1: Quem vai vir depois de
0: não
1: mim,
0: lembro,
1: você sabe?
0: Cara,
1: eu não
0: aqui.
1: Lembro da escala, nem a minha, quase.
0: Esqueço até meu nome, às vezes, cara.
1: Mas eu ficava emendava até as 10.
0: Ah, não, obrigado.
1: Quebrava
0: viu?
1: O recorde do banana, ficou quantas horas no ar lá?
0: Vamos fazer isso?
1: Vamos fazer.
0: Vamos quebrar o recorde.
1: Louco, ficar aqui, direto.
0: Sem autorização, não, vamos ficar aqui, do
1: não,
0: nada.
1: Não, eu quero ver quem vai, mas só sai daqui tocado.
0: Nossa
1: Igual
0: senhora.
1: Igual quando nós íamos nos brega, lembra que nós só saía tocado?
0: Só saía tocado, briga.
1: É, verdade.
0: Um abraço,
1: só saía com a polícia, com o SAMU.
0: Meu Deus do céu. Chapado ainda, hein?
1: Ai, tamo junto, mano. Valeu.
0: Valeu, cara. Um abraço. Bom descanso aí. Bom trabalho pra você. E o Band Coruja é o CAPS. Agora você vai abrir a porteira do CAPS aqui.
1: Vamos abrir a porta do Juquiri.
0: Você não tem noção. Esses caras tudo malucos. Esses bandos de louco aqui.
1: Do jeito que a gente gosta.
0: Ó,
1: né?
0: Já começou a aparecer uns loucos aqui já. Deixa eu ir embora que é melhor já, velho.
1: Vai lá.
0: Tchau, gente. Valeu, até amanhã. Mano. Tchau.
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16: De FM, meia-noite, 4. Oi, tudo bem? Tudo de boa? Tranquilo? Na manhã? Por aqui é o seu amigo Diego Lopes. Hoje, já estamos no domingo, hein? 5 minutos no domingo, hein?
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16: Claro que a partir de agora o bicho vai pegar aqui na Band FM.
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16: A sua rádio do seu jeito. Prepare o seu coração. A partir de agora o bicho vai pegar. Hoje começa mais cedo esse negócio, né? Bande Coruja no ar.
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0: suja. Bora lá, começou, meia-noite 8. Bom dia, um ótimo dia pra você. A partir de agora, pois é, hoje é mais cedo, né? Hoje é mais cedo, então prepare o seu coraçãozinho, bora fazer bagunça, até logo mais às 5 da manhã. Ah, hoje tinha que ser até às 4, vai, para. Ah, você não me aguenta 5 horas, é muita coisa. Você não aguenta 5 minutos? Quanto mais 5 horas. Deixa eu mandar um abraço pro Bomba, que tava foragido, esse bandido. Apareceu agora aqui, meu Bomba. E aí, mano, o que você andou aprontando, hein? O segurança das celebridades. Hoje ele tá aqui, prepara, porque hoje nós vamos contar dos famosos. Hoje nós vamos contar dos MC. É, bati um cara, ele se foi. Caraca, velho. É Bomba assassino agora. Que parola, hein, Bomba? Você tá na trembolona, seu vagabundo. Oi.
1: Quando o relógio bate às 12, o Diego começa o banho de coruja.
0: Nossa.
1: Fala com a tumba, tumba. Tá.
0: Que isso?
1: Porque hoje é sábado, começa mais cedo. Tumba lá com a tumba, tumba. Tá.
0: O que, que é isso mesmo, hein? A vovó Mafalda?
1: Perigosa. Tô pura não, Ticuti.
0: Eu tô percebendo, ninguém tá puro. Ou é remédio pra dormir, ou é Vinvance, os caminhoneiros com rebite, as gordas com caneta emagrecedora. Agora vai ter no SUS a caneta emagrecedora. Agora os gordos vão ficar felizes. Eu já tô na fila já, velho. Vê se eu arranco essas tetas de cadela prenha. Tinha que fazer no SUS né, o suco, né, Bomba? Imagina o suco.

0: Ah, foi 5 anos atrás que você bateu no cara, o cara se foi e a casa caiu agora, né? É. Mas bateu como? Bateu de soco? Você deu um soco, matou o cara no soco? Alô, ô Anderson Oficial, você tá bem, cara? O cara que é fã do Chaves.
1: Ô, Diegão, vamos junto até assim. Queria te pedir um favor, Diegão. Que você gritasse com toda alegria, com todo o ânimo que você fala quando sextou. Sextou! Fala aí agora, vagabundo. Domingo! Você acha que é fácil sair de casa no sábado pra vir trabalhar em pleno domingo? Você acha que é fácil? Então grita aí, domingo! Eu tô muito feliz. Fala, Diego.
0: É, aí você já tá pedindo demais. Aí já não dá. Hoje não tem grito motivacional, hoje não tem frase que é autoafirmativa, hoje não. Ah, tá com problema, se vira sozinho aí. É. Ah, tô desanimado, enfia o dedo no toba e grita você. Eu não, hoje não tenho.

0: Bom dia pra Marata Cine, tá aqui mandando mensagem pra nós. Bom dia. Bom dia, Sandrinha. Sandrinha!
1: É, cada um segura o teu CPF, né?
0: É isso aí,
1: bagulho,
0: Sandrinha.
1: Bagulho é doido, é assim mesmo.
0: É,
1: é. Enfia o dedo no cu e rasga. Cada um com o seu
0: CPF. Sandrinha! Vocês viram o vídeo da Sandrinha sambando hoje? Cara, eu acordei, olhei no celular, a primeira coisa que eu vejo é a Sandrinha sambando. Eu vou compartilhar agora, peraí. Cadê, Sandra? Sandra. Sandrinha, teu nome é Sandra Navara, né?

0: Ela cantando Bezerra da Silva. Olha lá. Olha, tá lambendo, ela tá lambendo.
1: Chamaram de língua de lesma.
0: Eita, Sandrinha. Ai, que delícia.
1: Ficar pensando nele.
0: Vai, Sandrinha.
1: Em vez de você, estamos por ele.
0: Ai, que... Ah, não, pera aí, gente. A Sandrinha é muito gostosa. Ah, vai ser gostosa. Pera aí.

0: por que não dá pra compartilhar, Sandrinha? Vai de bundinha remexendo a cinturinha sem deixar cair no chão. Ah não, Sandrinha, tua conta é fechada, Sandrinha. Ah não, o mundo merece ver isso, Sandrinha. Libera pra nós, Sandrinha, libera.
1: De Navarra, porra! Navarro! Eu gosto, tinha que ser no tronco, mas é Navarro com dois R, porra!
0: Tá bom, peraí!
1: Olha só! Aí deve ter falado assim, olha lá, a gordinha! Aí quer injeção! O governo quer dar injeção! Pô, me dá injeção de Pix, caralho! Pô, a família que eu recebo!
0: Calma, Sandra!
1: Uma merda do cacete! Pulou assim, encalhado, que até hoje não saiu! Botei na foda do China, não saiu! Tô aqui preso em casa, não tem dinheiro! Ah, porra!
0: Calma!
1: Tô revoltado, cara!
0: Calma.
1: É, gostou, gostosa mesmo.
0: Eu sei, pera aí, Sandrinha. Calma, Sandrinha. Meu Deus do céu, eu vou gravar a tela e postar, pera aí.

0: Band FM, Danilo e Davi, eu não sou terapia. Só pra te falar que hoje tá valendo pra você o moletom exclusivo da Band FM. É um moletom tom de presente pra você, tontão.
1: Para, segura. Tem cerveja aí?
2: Tem!
1: E tá gelada?
2: Ah.

Safado. Cara, ó, desse tamanho todo. Se eu te pego, eu te boto. É porque eu tenho respeito que você é casado. Que você ia ficar maluco comigo. Tu não ia aguentar, não, que esse corpão todo, esse músculo aí, tu não ia aguentar, porra.

Band FM, o Felipe Araújo com Henrique e Juliana. A mala é falsa, amor. Engole o choro e... Ai, ai, ai. Agora eu vou colocar uma música pra Sandrinha dançar. Sandrinha, pega o seu celular, começa a gravar, porque essa daqui é todinha pra você, coisa linda.

0: chama de visão. Postei o vídeo da Sandrinha lá no Instagram, @Diego Lopes, Diego com Y. Vai lá, é a última história, Sandrinha, o vídeo que eu acordei vendo. Acordei vendo a Sandrinha sambando. Vai, Sandrinha!
1: Passa o pixel! Seu mão de porco, mão de vaca, cacete!
0: Vai, Sandrinha, vai!
1: Tô gostosa mesmo!
0: Vai!
1: Quer provar?
0: Vai, Sandrinha!

0: vai? Quem garada?
1: Digo, esse friozinho, eu queria essas palmas em outro lugar.
0: Eu vou bater na tua cara.

0: Hã? Cala a boca.
1: É tabaco. Ai, que gostoso isso.
0: Quem é esse Paulo, hein?
1: Você quer me comer todinha?
0: Não, tô de dieta, moça.
1: Ai, que delícia.
0: Calma. Pera.
2: Gosta. O motelzinho, você fecha a porta. Então me ajude.
1: Gostoso, tá?
0: Tá uma delícia, bebê.
2: Você, então me ajude a...
1: Você quer meu rabo, né?
0: Não, moça, obrigado, eu não como rabada. Calma, moça.
1: Que delícia, caralho.
0: Para, Maico!
1: Ai, que delícia.
0: Calma, Pedrão.
1: Tudo bem?
0: Pera, só um minuto. Ah, Sandrinha, você gostou? Você sambou? Você gravou ou não? Ai, Sandrinha!
3: Bom dia, Diegão. Levou guarda-chuva? Já tá chovendo já. Terra da Garoa. Você tá doido, lugar pra chover essa praia grande.
0: Tá, né?
4: Diego Lopes, bom dia, Bande Coruja. Sábado, tamo de Araçatuba. Todo mundo tá feliz ouvindo a Bande. Diego, aqui tá uma chuva, o aplicativo tá bombando.
0: Sério? Sério, Tami? Ai, Tami, então vamos fazer a nossa festinha? Vamos, vamos, vamos, vamos, vamos, vamos!
5: Nós vamos curtir agora!
0: Vai, vai, Tami, agora você, Tami. Esse é o meu público fiel.

0: Viu, Diego? Até quando eu sou quieta, sobra pra mim.
1: O que que foi, hein?
0: Ontem eu nem participei do programa.
1: Tá.
0: O passageiro me denunciou por homofobia, porque o pessoal tava xingando o Ivan Neres.
1: Oxe!
0: É mole uma coisa dessa?
1: Ah.
0: Mas hoje eu tô quietinha, viu?
1: É.
0: Se o pessoal deixar.
1: Ah, ontem eu também não participei do programa.

0: Rapaz, com uma gemida dessa aí, o caba cai a correr da bicicleta com duas pedaladas, viu? Só vai no tagalafina. Uai, uai, uai!
1: Uai, uai, uai! É, boa noite, Dieguinho! Você é um showman que alegra nossas madrugadas. Beijinho, Isaac. Beijinho pro Isaac. Beijos da Luciana. Beijo no meio da tua bochecha, Luciana.
2: Um esqueleto no jardim.
1: Olha ela cantando aqui. Olha a Xuxa como canta. Olha a interpretação. Olha a interpretação da Xuxa.
2: Tem até um escoteiro vestido de general.
1: Vai, vai.

0: enquanto a Xirra namorava o esqueleto no jardim.
1: Oi, tiozão gostoso, só pra avisar que estou na audiência, tá?
2: Um abraço, seu cavalo!
0: Tamo junto, Nunes! Tucano! Queria ser um passarinho!
2: Diego, arruma essa sandrinha pra nós dois comer!
0: Vamos! Ela não aguenta, ela não aguenta! Sandrinha não aguenta!
3: Busca dos padeiros! Ah, rosca!

0: Boa noite, amigos. Boa noite, Band FM. Boa noite a todos os ouvintes. Vamos que vamos.
1: Tá, pô.
0: JS, motorista de aplicativo diretamente de PSP.
2: Não aguenta o cacete, pô. Você só não aguenta. Quem quer pau? Que tá quentinho. Tá gostosinho, tá gostosinho. Ah, passa um pix que você não vê só.
1: Vai, Sandrinha. Não, Sandrinha, não.
2: A bagulho agora é assim, é no Pix. Pica na mão,
1: é?
2: Pix da conta.
1: Vai, ai, ai, ai. Vai lá, Sandrinha. Vai de peixinho pra trás, Sandrinha.
3: Só tem essa noia pra você escutar aí, pelo amor de Deus, Diego. Dá uma pedra pra ela aí.
1: Cala a boca. Vou dar você pela fumar, ô drogado.
4: Oi, Diego, bom dia. Como vai você, Ivan Neres, meu macho velho gostoso, seu lindo, seu gostoso. Diego, adoro.
1: Olha lá, começou o idiota a ligar.
4: Adorei que a Kathleen foi denunciada pelo Uber.
1: Para de ligar, viciado em droga. Para, cara. Coisa chata.
4: E homofobia. Toma, trouxa. Quem manda encher meu saco. Bem feito pra você. Isso é pouco. Isso eu acho pouco. Você merece muito mais do que isso, sua maldita, sua cracuda da Uber. Vai pro inferno, Kathleen. Sua recalcada, sua requenguelada e psicopata. Ivan Neres, nada melhor que um dia após o outro. Uau!
5: Pelo amor de Deus, tira essa mulher daí, rapaziada. Deus o livre!
6: Ai, manda essa bicha do Ivan Neres dormir, Diego. Ai, bicha velha tem que estar dormindo. Bicha velha tem que estar dormindo.
1: Calma, também.
7: Diego, qual que é o privacy da Sandrinha? Adorei ela, viu?
1: É minha mãe, a Sandrinha vai ter que abrir um privacy, hein, Sandrinha? Você tá embaçando pra ganhar dinheiro aí, Sandrinha. Abre um privacy, Sandrinha!
8: Ô, Diego, beleza? Esse cidadão Ivan Neres aí, ontem humilhou o Léo Júnior, tá? Chamou ele de fracassado da madrugada, de magricelo. Só porque o Léo disse que se pegar o Ivan Neres, pintar ele de dourado, ele fica a cara do troféu imprensa. Vê se tem cabimento a coisa dessa.
1: Mentira, para de mentir, cara.
9: Ivan Neres, você percebeu que ninguém gosta de você, mano? Você é um pão com ovo, Ivan Neres. Vai dormir, Ivan Neres, vai. Vai dormir, Ivan Neres. Um dia após um pão com ovo.
10: Do nada, nós tá na sessão pornográfica. Do nada, nós já passa pra sessão modo infantil.
1: É, infantil mais ou menos, né? É, pode ser um infantil por... É, pera, tá.
11: Diego, o Ivanelli está me imitando, chamando os locutores da Band de fracassado, ruim de serviço. Ah, não. O processo vai pegar.
1: Tá certo isso? Foi verdade isso, Ivanelli? Conta pra nós.

0: Fala aí, Dieguito, meu brother, tudo certinho, beleza? É o Marcelinho Uber, boa noite pra você aí, para todos os ouvintes. Mano, você colocou a música aí do Pão, velho. Eu peguei uma corrida, fui lá pra Zona Leste, lá pro Extremo Leste, depois de Itaquera. Aí voltei ali, passei na Apucarana, tem um mercado, começa com S e termina com Onda. É 24 horas, mano. Eu peguei umas esfirras lá de carne. Um enroladinho de presunto e queijo, tava quentinho,
1: mó delícia.
0: Aí tocou uma corrida pra vir aqui pra Zona Sul. Bora aqui na Zona Sul. Eu falei, peguei, até esfriou, mó raiva, cara. Mas tava morninho, tava bom, velho. Pensa numa coisa gostosa de comer, ó. Só pra você escutar, ó. Muito bom, velho.
1: Por que você não vai comer uma pomba rola, velho? Pô, que cara nojenta rotando a minha cara, velho. Você tá achando que isso aqui é o quê, cara? Vagabundo. Não, não desculpa, porra. Só desculpa se você trazer uma esfirra dessa pra nós. Aí eu desculpo. Pum, tchau, tchau.
2: Ai, tiozão. Ai, tio Diego. Você é quase perfeito, só falta engrossar as canelas.
1: Cala a boca, vai cuidar da sua.
2: Arroz.
1: Sai daí, ó.
3: Sucesso novo!
1: Ah, deixa minhas canelas em paz.
3: Furacão, vem que vem! Ei, ei, ah. Ei, você aí, ó! Ei, ei! Vaca indo devagar.
1: A Palestrina acabou de mandar uma foto, tá bêbada numa balada. Tá bêbada, Palestrina. Isso aqui é ouvinte fiel. Ela tá no meio do público, segurando um copo vermelho, chupando num canudo vermelho, com um vestido vermelho, os mamá pulando pra fora, mas ouvindo o Band Coruja. Isso é ouvinte fiel.
4: Ô Sandrinha, pra mim chegar aí na sua casa, eu vou precisar do caveirão do Bop ou posso ir tranquilo? Pra nós dar uma furunfada.
1: Como é que faz, hein, pra furunfar, hein, Sandrinha?
5: Por enquanto ela tá com o canudo vermelho, mais tarde já sabe qual canudo vai ser.
1: Sai do Bluetooth, Cleiton, animal.
6: Fala, Diegão, aqui é o Carlos, motorista de aplicativo de Sorocaba. Vamos que vamos, hein? Bando de Coruja até as 5. Tamo junto.
1: Valeu.
7: Fala, Diegão. Bom dia, bom dia. Aníbal de Floripa. Ô, Diegão, esse cara aí que tá falando da Sandrinha aí, pelo jeito não gosta de mulher, né, mano? Ele quer homem? Quer homem aí no programa só?
1: É.
7: Tem que ter mais mulher, mano. Porra. Me ajuda aí, Diego. Me ajuda aí.
1: Pois é.
8: Ô, Diego, o Nunes te mandou um vídeo de dois bigodão se beijando?
1: Não.
8: O que tá acontecendo com o Nunes, mano?
1: Não, não mandou não, e nem quero, nem quero. Nossa, é com o Nunes, é meio, né? O Nunes é meio esquisito, né, cara? Ele falou que come desarmando, isso aí pra mim já é excesso. É gay, não é gay, mas é, tem um excesso. Algum excesso ali tem, né?
9: Agora ela tá com canudo de plástico na boca, hein? Daqui umas 3 horas vai estar com canudo de carne.
10: Eu falei, Diego, se o Marcelinho levar um lanche pra você aí na rádio, você já sabe, né? Ele vai querer lhe comer também.
1: Ele já veio aqui, cara. Não trouxe nada, é verdade. Ou trouxe? Não, acho que não.
5: Qual é o preconceito contra a minha sexualidade?
1: Processa eles também, ó.
11: Boa noite, Dieguinho, Estela, Santana de Parnaíba. Como que você tá? Espero que você esteja bem. Tô aqui hoje passeando com meu filho, Júlio César. Que, ó, primeira vez que ele tá escutando e participando do programa. Fala oi, Júlio.
12: Opa, e
11: beijo, Diegão.
1: Olha a animação do Júlio. Alô, Júlio! Peraí, onde é que você tá com a sua mãe 1h essa hora, hein? Onde você estava, hein? O que vocês estão fazendo, hein?
13: Ursinhos carinhosos. 4, 3, 2, 1. Quem é que surge?
1: Fala pra Estela. Ô, Estela, ajuda nós aí. Hoje é domingo, começo de semana. Dá uma dica boa pra nós começar a semana ganhando dinheiro. Pra nós começar a semana com paz. Tem que vestir que cor de roupa, tem que fumar, tem que fazer chá de que erva. O que, tem que matar que bicho? O que tem que fazer, Estela? A Estela é a nossa bruxinha, né? A Palestrina mandou foto de onde ela tá agora, deixa eu ver.

0: Tava numa festa de aniversário. A gente tá voltando agora pra casa.
1: Ai, que bonitinho, ele é gay!
2: Começar a semana bem, ganhando dinheiro. Vai. Assopra canela na porta e fala, assopra canela e com ela vem a prosperidade, a abundância. Dá muito certo.
1: Até você vem falar de canela, ô... Até a tua, Estela.

0: Caraca, a coruja hoje tá feia, ó. O hardcore. Puta merda.
1: Um beijo, Estela. Manda um abraço pro meu filhão aí.
0: Ô, Estela, avisa ele aí. Fala pra ele que o programa é zoeira. Não é pra ficar pra chorar em posição fetal, né? É o Band de Coruja de domingo. Especial de domingo. Prepare o seu coração. Aqui a zoeira é sem limites. Aqui é um botando o dedinho no furico do outro. A partir de agora o pau vai cair a foia. Aqui a zoeira é foda.
2: Hoje vamos.
0: Botando com força no bumbum da concorrência. Pressão.
2: Fazer como me arrepiar. Givamar.
0: Botando com força no bumbum da concorrência.

0: Diego, as meninas motociclistas, né? Estamos marcando um rolê, moto divas do asfalto, né? E eu chamei a Michelle, ela ficou de dar a resposta. Por enquanto tá essa listinha aí que eu te enviei. Eu sou o número, acho que 152 ou 153. Imaginou esse monte de mulher. Vamos fechar aquela Castelo de Rio, sentido São Roque. Meu Deus do céu, só Jesus da causa, hein?
1: Deus o livre. Imagina, 150 véia dos coletinhos em moto na estrada. Ave Maria!
2: Fica louca, tira a roupa, vem que de hoje você não escapa, não. Sua boca me.
1: Aliás, hoje eu tava subindo pra cá e encontrei com os véia do coletinho.
2: Vermelha, fico louco.
1: Mas era pouco, tinha uns 10 só. Né? Passaram com as motos que parece um trator. Ah, vou nada. A Michelle vai maravilhosa. Eu tô brincando. Deixa eu mandar um beijo pras meninas. Como é que é o nome do motoclube, Tati? Motoclube só de mulher?

0: Ô Diego, avisar pra essa veiarada aí quando for fazer esse passeio, avisar pra nós não ir pegar a bandeirante,
1: possível. Ah, não seja preconceituoso, não tem só velha, não. Eu sou velha, mas tem jovem. Não tem problema de cilindrada, nada disso, é só um passeio. Entendeu, Diego? Pra que ser preconceituoso com os tiozinhos do coletivo? Melhor idade, deixa eles curtir.
2: Fala o nome dessa bosta. Fala o nome do motoclube aí.
3: Me faz relaxar, dança pra mim.
4: Diego, tem trauma com velha. Tem trauma com velha. Eu acho que a velha te deixou de pau mole. Que você
2: começou. Ô, Sandrinha, deixa eu te falar. Minha primeira namorada foi uma véia. Quer dizer, ela tá véia agora. Na época tinha 36. Aqui pra mim era véia já, né? Agora não, agora ela tá bem véia. Ela é índia. Imagina uma índia véia, Sandrinha. Sandrinha, eu tinha não sei se eu posso falar. Sandrinha, eu era muito novo, Sandrinha. E ela tinha 36 e nós namoramos. Minha mãe me batia. Mas eu pegava a véia, pegava. E ela era casada, Sandrinha. Ela era casada com um italiano, Sandrinha. O italiano era sócio da não posso falar, Sandrinha. Mas ela tinha dinheiro, né? Aí ela me queria. Então não vem falar que eu não gosto de véia, que a minha primeira namorada foi uma véia. Hoje ela tá véia agora. Imagina, eu tinha, não posso falar. Ela tinha 36. Eu tô com 42 agora. Ela deve estar mais ou menos com a idade da Tati, da Sandrinha.
5: Pronto. Agora as meninas super idosas vão rodar de moto agora.
2: As super idosas.
5: Tá louca, aquelas cadeirinhas lá, tudo velho andando de moto. Sai fora, tudo 10 por hora.
2: Para, aí. Oi.

cabeça é a Sandrinha vai no passeio. O nome do motoclube é Motodivas. Ai, Motodivas. Ai, olha as divas, hein? Ah, meu Deus do céu. Tá na hora do intervalo, a rede caindo, vocês não me avisam, seus vagabundos. Pera um pouco aí que eu já vou.

0: Ou seja, quem pegou a mulher do Léo Júnior primeiro foi você.
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0: moça pra casar, viu?
1: Band FM, Diego Vitor Hugo, moça pra casar, mas como tá difícil hoje em dia achar uma moça pra casar.

0: Eu sei lá, esse mundo tá um lugar muito louco, né? Muito esquisito. Você viu que a Lady Gaga teve um bebê de a barriga de aluguel, velho? Você viu que o rico fez uma cirurgia no fiofó pra ficar cheiroso? Rapaz, esse mundo tá muito louco, né? Esse mundo não tá fazendo sentido nenhum.
1: Pedro, o nome do motoclube eu sei qual que é. As meninas super idosas. As meninas que andam só de bis.
0: Peraí. Deixa eu ver a história do bomba lá. Só um minuto, peraí.
2: É, então, uns anos atrás aí eu tava com a Tatizac lá no Acre, cara. E aí fazem 7 anos ao total. E aí um fã, ele subiu no palco e fez umas graças lá, acabou dando um mata-leão nela. E aí o que acontece? Como ele não soltava, eu tive que dar um mata-leão e apertar um pouco mais forte. Só que esse tempo de sair do palco, levar ele pra baixo e tudo mais, faltou oxigênio no cérebro do cara e o cara...
0: Meu Deus,
2: acabou
0: cara!
2: Acabou apagando e não voltou mais.
0: Não voltou nunca mais.
2: E aí isso ficou pra lá, pô.
0: Tá.
2: Ficou, passou uns anos... Aí há 3 anos atrás aí, mais ou menos, eu fui chamado pra depor, fui lá, fiz depoimento, tudo bonitinho, falaram que não ia dar em nada. Aí o processo foi transjulgado em a reveria, sei lá, porque eu não compareci, porque eu também não sabia. E aí eu fiquei uns dias aí meio que escondido até o advogado resolver. O negócio é louco, cara, tá achando que é fácil, mas...
0: Mas e aí, seu bandido? Resolveu ou não resolveu? Ô, Figueira, cheio bomba aqui, ó. Quem pega, prende esse cara aqui. Esse cara mata gente e não mata leão.
3: Abra a janela, meu amor, abra a janela.
4: Boa madrugada, Dieguito. Tudo bem?
0: Palestrina! Onde é que você tá, Palestrina? Que bagunça é essa, Palestrina? Tá na balada essa hora, Palestrina? É, o clima depois do bomba ficou maravilhoso. O cara matou uma pessoa.
5: Abra a janela, o bomba, primeiro que o Acre nem existe. Segundo, eu conheço, cara, um monte de segurança aí, vigilantes, que acha que é a polícia, cara. Quer fazer o trabalho que a polícia faz. E não é assim.
0: Se o cara deu um mata-leão na artista dele, você queria que ele fizesse o quê, o animal?
3: Boca da galera.
6: Bom dia, Diego. Manda um abraço para o pessoal da Cofco, do laboratório.
0: Cofco?
6: José Carlos Caires, de Catiguá.
0: Um abraço, pessoal da Cofco. Tamo junto. Eu quero pedir um lanche. Da onde que eu peço o lanche agora aqui, hein? Me dá dicas aí, vai, gente. Eu pedi um lanche, eu quero lanchar. Tô com fominha, não trouxe nada para comer. Eu pedi um lanche.
7: Não tá difícil arrumar moça pra casar. Aí no Bando de Coruja tem um monte. Tem a Rafinha, tem a Camila, tem a Pipoquinha, tem a Mel Banana. Tudo moça direita pra casar.
0: Deus, olha. A Mel Banana já é casada. A Pipoquinha casou. Tá vendo? Todas elas estão casando. Ah, quem mais você falou? Eu digo, pede um lanche do Chico Grill. Onde que é o Chico Grill, cara? Manda aí o contato deles aí.
3: Isso eu posso explicar, mas aquele...
7: Ô, Digão, você não pode reclamar da Lady Gaga, não. Você é pai de pet, filho. Você é pai de cachorro, cara. Pelo amor de Deus. Você vem reclamar da Lady Gaga? Você é pai de cachorro, rapaz. Você não tem moral, não.
0: Pelo menos o meu cachorro tem pai. E tu não. O cachorro tem 2 ainda. E tu nem. Que mancada, né, velho?
5: Já parou pra pensar, Diego? O seu cachorro tem um pai. E o Nelsinho não tem.
0: Ah, o Nelsinho é filho da ele, deixa quicando pra gente, velho. Ele é ligeiro, ele é ligeiro.

0: minha telefantou-se.
1: Ô, Cebolinha, sua namorada está bloqueada. Mentira, que eu nem bloqueei aqui, mano. O que é isso aqui, cara? Ah, eu vi o robô gaúcho, viu?
2: Só quando eu era moleque, eu tinha comida pra comer, né? E você não tinha, né, desgraçado? Se é que você me entende.
1: Ai, fala aí, Nelsinho, que adianta ter pai e não ter comida pra comer na mesa?
3: Bom dia, Diegão. Domingo, diz que o Murilão tá meio sumidão porque diz que tá preso por falta de pensão alimentícia. Então, comentário aí.
1: O Murilo, louco!
4: Lembrando, John Tatu!
5: Cuidado, ele pode estar do seu lado.
1: Ah, estão tocando a música do Tatu lá no Rodeio de Ipiguá.

0: Sargento Garcia, cara, anda sumido, hein? E pede a carne louca aqui do Hamilton, cara. Maravilhosa, da Socorro. Melhor lanche da madrugada.
1: Ah, eu peço, quero ver trazer aqui. Sabe com o iFood cara, peraí. Mano, não dá ideia. A carne louça, nossa, a carne louca da nossa, Será que tem no iFood carne louca do Hamilton? Aí é outro patamar, velho. Ó, eu ia falar alguma coisa, esqueci, cara. Eu também não interessa, é perto da carne louca da... Agora quem entende de comida tá aqui, ó.
2: Ô, Diego, se eu ganhar uma carne louca dessa aí, eu levo uma pra você aí no estúdio.
1: Ó, o Samuca. Samuca permuta. Samuca permuteiro. O Irã tá trabalhando, tá, ué. Hoje o Vila Country funciona a todo pau. É o que não tinha visto os áudios dele. Aí vocês reclamam, ai, só põe a panelinha. O Irã é da minha panelinha, não tinha apanhado.
3: Bom dia. Flávia de Água Clara, Mato Grosso do Sul. Passando pra desejar aquele final de semana maravilhoso, abençoado a todos vocês. Bora trabalhar, né? Que é final de semana pra quem tá feriando aí, quem tá folgando. Nós estamos trabalhando. Ah, e eu sou moça pra casar, tá?
1: Pera aí, menina.
3: Bom dia. Aqui é a Flávia de Água Clara, Mato Grosso do Sul. Passando pra desejar aquele final de semana maravilhoso, abençoado a todos vocês. Bora trabalhar, né? Que é final de semana pra quem tá feriando aí, quem tá folgando.
1: O que que você faz da vida, Flávia? Você nunca me amou, só me quebra aquela hora. A primeira vez eu passei o áudio, mas eu tava pensando em outra coisa. Aí sabe quando passa a batida? Eu falei, peraí, vou ter que colocar de novo. É o TDAH que chama, agora chama TDAH isso. Antigamente era mongoloide. Agora é TDAH. Ô Flávio, o que você faz da vida, Flávia? Pelo barulho você tá dentro daqueles... Como é que é o nome daqueles... Daquelas Scania pintadas arcão, gente? Eu já perguntei isso aqui pra você, nenhum vagabundo me respondeu. Pega vulco, vulco. Tinha umas Scania laranja. Parecia a Scania da Band FM. Laranja, né? Como é que é o nome daquelas Scania laranja pintadas arcão? Da cor do bandindinho aqui.
4: Foi uma honra, parceiro. Mas e agora?
1: É, eu sei que é Scania, animal. Acabei de falar. Não parece que ela tá dentro de uma Scania? Olha o barulho.
3: Nós estamos trabalhando. Ah, e eu sou moça pra casar, tá?
1: É, mas dá bem aquelas de pintada nos arcão mesmo, né? Por que que toda vez que eu pergunto isso, os caras ficam falando jacaré, jacaré? Que jacaré, mano? Tô perguntando o nome do caminhão animal, não do animal.
0: O Diego Lopes, fala pro Samucão que pode pegar aqui pro Hamilton. Eu pago dois, um pra ele, outro pra você. Dois carne louca.
1: Aê, Samuca.
0: Aqui é Irã Duarte, aqui segura a bronca. E o Hamilton também.
1: Aê, Samuca.
0: Pode mandar o Samuca pegar. Bota o homem a caminho aí.
1: Aê, Samuca.
0: Isso aí também pode ser dentro de uma cabine de swing, né, Diego Lopes? Fica meio abafado o som.
1: Caraca. Porra, se a cabine de swing fazer esse barulho, é muita coisa batendo na cara dela.

0: Ô Silvio, o que, que é isso?
1: Ô animal, esse carro ele é apelidado como Scania Jacaré, seu nó cego.
0: Ah, tá. Ah, por isso que chegou um monte de palavras, jacaré, jacaré, jacaré. Que jacaré? Ah, então é isso. Ah, agora que eu entendi por que chegou 78 mensagens escrito jacaré. Eu achava que era uma jamanta. Jamanta não existe. O que é jamanta, hein? Jamanta já existiu alguma vez ou era só o personagem da novela que era caminhoneiro?

0: Ô, Diego, não come carne louca essa hora da madrugada, depois você fica com o fiofó louco. Come carne louca, fica com o cu louco.
1: Ô, Diego, antigamente os grandes caminhões, o próprio 111 Jacaré, o Scania e outras grandes carretas eram chamadas de Jamanta, mas foi passando o tempo e ficou só carreta mesmo.
0: Ah, tá. É que tinha um menino na minha sala, Samuca, que ele parecia um pouco com você. A gente chamava ele de Jamanta.

0: Ah, antigamente era gostoso. Hoje em dia não pode mais chamar ninguém de amante, eu acho. É, eu me chamava de cabeçudo. Eu não tinha muito apelido, não. Mas eu apanhava nos outros. E podia, né? Podia. Era o negão, era o gordo. Toda a sala tinha um, né? Agora não pode mais. Aí agora é bully.
1: Ô, Diego, você tinha apelido sim, eu lembro. Os caras te chamaram de baitola. Te chamaram de baitola. Assume aí, assume aí.
0: Nossa, que engraçado você é.
2: Cara, eu tenho amigo que até hoje manda bom dia no WhatsApp. Bom dia, orca. Orca pra mim, acho que foi o recorde.
0: Orca. Bom dia, orca. Mas é legal assim, quando a galera não tá nem aí, né? Eu não tô nem aí, pode chamar de cabeçudo, de canela de sabiá. Tô nem aí, mano. É, mas quando pega ar, parece que é pior, né, velho? Quando a galera não gosta de apelido, parece que é pior, né? Papá véia, essas coisas.
3: Ô, Diego, desculpa aí por ter chamado você de canela de sabiá, então. Não queria bulinar com você, não.
0: Não, mas se quiser bulinar, vai ter que inventar outro apelido, porque senão eu não ligo. É legal quando o cara não gosta aí, né, a gente?
4: Diegão, você acredita que esse jamanta do Samuca tem 200 quilos, fazia filmes eróticos dentro de uma banheira de motel com uma menina, cara? Você acredita nisso?
0: Ah, para, Samuca. Verdade isso? Eu conheci um cara que era ator pornô. Eu falei pra você que... Eu já contei aqui que eu vendia esse tipo de filme. Eu era camelô e vendia também esses filmes. Só que... Só que acontece. Uma produtora chamada Pau Brasil... Aí quando os caras, né? Quando foi decaindo esse... Tinha uns caras que ia decaindo, aí eles mesmo pegavam as fitas dele, ou fizeram sacanagem, pagaram o cara em fita, não lembro. Aí ele mesmo, que era o ator, saía nas bancas pra vender o filme dele. Então ele ia lá na minha banca vender o filme dele, ele mesmo com a fita dele. Ele chama, você quer comprar um filme meu? Filme teu? É. Esse aqui, ó, tumba, ele na capa já era ele com a bengala pra fora. Que é isso, cara? E grita sem saber,
5: pensa em mim, você não. Bora, Diego, hoje até sempre vê, meu irmão. Hoje tá bombando aí. Você já foi pra você, sempre vê que tem hoje. Você assiste no estúdio ou assiste aqui em casa? Foi bom, que filme que é?
0: Ô, Davi, que filme que é hoje no Cine Privé, hein? Vamos lá, o que que é? Filme ou que filme que é hoje no Cine Privé? Ah, vou achar o link. Pera aí, Samuca. Você fez filme pornô, cara? Mandou o link. Não, YouTube não é. Pera aí.
6: Aí, ó. Demorou, mas chegou. Estamos chegando aqui no Molde, o motel da família brasileira.
0: Peraí, gente. Peraí, gente. Pera aí,
6: Samuel. Já virou point meu e do Samu já. Fazendo a parte 2.
7: Sim, você tá com uma moça, por exemplo. Se você já dividiu o quarto com outras
6: pessoas. As cores, adoro as cores. As luzes.
7: Já veio um problema, já tive.
6: E tudo mais.
0: Deixa eu adiantar.
6: Bem, falar que a gente falou.
7: Um cara bonitinho, arrumadinho, né? Essa boca muito.
0: Deixa eu adiantar, deixa eu adiantar.
6: Estamos aqui com o Samu. Dessa vez,
0: a
6: gente não
0: vai fazer
6: sempre, né?
0: Porque já Peraí, moça, só um minuto. Só peraí um pouco, peraí. Cara, é sério isso, velho? Não. Peraí.
6: Justo fazer algo diferente. Diferente, mas estranho. Lavar o primeiro sabonete.
7: Meu Deus, eu não vou fazer isso, senhor.
0: Não, peraí, Samu.
6: Olha que delícia, ele tem uma
0: mistura.
6: Qualidade, hein?
0: Ela é uma mistura de Palestrina com Camila, né? Vai.
6: Então, até o sabonete, ele mais fora.
0: Ah, não, Samuca. Pera aí, cara. Pelo amor de Deus, velho.

0: Se tem uma coisa que me deixa passar, é gritar comigo, sem eu ter feito nada. Se tem uma coisa...
1: Nossa, porque tu ia só pra brincar ou...
0: É gritar comigo.
1: Que coisa, cara.
2: Oh, mano, me respeita, eu fiz a prova da banheira,
0: velho. Você só sabe gritar e gritar...
1: Mano, o Mano Samuca é maravilhoso, velho.
3: Então devia ser a produtora do Kid Bengala, Pau Brasil, maior pau do Brasil aí, ó. Diego Lopes só tem uma vantagem assistir um filme pornô do Samu, que você só vê a moça nua. Pelo menos birimbau você não vê.
1: Cara, que maravilhoso isso, velho.
4: Essa aí é ouvinte do Bando de Coruja, viu? E já passou pela mão do cabeçudo aí no estúdio reserva.
1: Essa moça? Ah, para. Que bosta, hein? Que bosta que quem me passou isso, os esquemas da rádio foi o F26, não foi o cabeção. Então, tem uns esquemas que tem que... Como é que eu posso falar? Tem umas coisas que ensina pro locutor que vai vir pro horário? Que é o cara que tem que me ensinar, entendeu? Porra, que merda.
5: Bem gostosinho. Vai lá nela,
6: tá com cheiro de piriguinha.
1: Ei! Cara, pera aí, Samu. Cara, é tipo carona do tédio, seu Uber?

0: uma olhada, Ana. Ó. Que é isso, velho? Uma
1: figurinha sem deixar cair no chão.
2: O Diego tava com caganeira, fui cagar. Agora é pra você ver como é que o butico ficou.
0: Sai daqui, quero ver teu butico, nada.
2: Ô, Diego, detalhe. O Sabuca pesa quase 200 quilos e dirige um Fiat Mobi, imagina.
0: Ah, não é um Mobi isso, tá lá.
2: Ô, Diegão, o povo não dá nada pra esse gordo, velho. Esse gordo com cara de bobo aqui. Aqui eu acho que cai o vídeo, mas se você quiser fazer 10 segundos com esse vídeo aqui, pode fazer.
0: Tá louco? A mina tá abrindo a tajarana no banco do carona. Você acha que eu vou postar isso? Acho que cai, né? Eu acho que cai, não cai, gente? Será que cai? Eu vou tentar. No Instagram, arroba Diego Lopes. 10 não dá, 5 dá. 5 dá? 5 segundos? Pera aí, deixa eu ver o vídeo de novo, só um momento.
3: Bem gostosinho.
0: Eita, eita, eita.
3: Vai lá nela.
0: Eita! Rapaz, eu acho que 5 segundos dá, vai lá. Não, só 5, vou contar até 5 e vou apagar, não quero nem saber. Pera aí, vamos aqui. Meu Deus, meu Deus, meu Deus! Que isso?
4: Já falei pra você fazer o X. Você já tem, né?
0: Ah, é, já tem.
4: Coloca
0: já
4: no tenho. X que pode tudo.
0: Pera aí. Vou gravar uma história aqui. 5 segundos e vou apagar, hein? Pera aí. Pera aí. Ah, vai dar uma merda aí. Pera aí. Eu abro o Instagram, deixa eu mandar um beijo pra Drica. Drica! Beijo pra você, sua linda. Um beijo no meio da tua bochecha. Tá ela, a Bila Bila? A Bila tá com você? A Bila Bilau? Oi, Bila. A Bila Abel. O Keiko, o nome dele é Keiko? Quem come? E a Kenley. Um beijo pra vocês todas, tá bom? Estão indo para o Brasília, para Brazilian Day lá no Japão. Vai ter chuva de stories hoje da Drica maravilhosa. A nossa querida peissola japonesa. Um beijo no meio da tua bochecha, peissola japonesa. Pera aí, vamos lá. Foco. Pera aí, aqui. Vamos lá. 3, 2, 1. Vamos lá, aqui tem que só um... 3, 2, 1, vai lá. Olha só, essa aqui é a carona... Essa aqui é a carona do Sabuca. Olha lá, vai cair esse negócio, não vai. Olha o Sabuca, olha ela. Vamos estar de longe, de longe.
3: Vai lá nela, vai lá
0: longe, de longe, de longe, de longe, de longe.
5: Vamos estar de longe, de longe.
0: Aí, postei. Ó, não postei não, tá postando. Tá postando, tá postando, tá postando, tá postando. Tá postando, tá postando, tá postando, tá postando. 5 segundos, 5, 4, 3, 2, vai pra quê? Vai, 5 segundos, só assim. Calma que tá carregando, calma que tá carregando. Última história. No Instagram, arroba Diego Lopes Diego com Y, vai lá pra você ver. Se você é curioso, vai lá pra você ver. Eu postei, vai lá pra você ver. Pera aí. Postou, postou, postou, postou, postou, postou, postou, postou, postou, postou, postou. Vai, só 5! 4! Não, quem viu, viu. Quem viu, viu. 4, 3! 2! Eu vou apagar esse negócio. Pera aí. Cadê o negócio aqui, gente? Aqui, ó. Pera aí, aqui, ó. 3!
6: Diga, disse que quando o Samuco gravou esse vídeo lá no hotel, lá na banheira, Ele entalou dentro da banheira, precisou um guindaste lá para poder arrancar da banheira.
4: Ô, gordinho, dá um curso de como carregar essas mulheres fazendo essas coisas, porque as que eu carrego não faz não.
0: Ô, Samuca, a galera do aplicativo tá pedindo um curso, eu acho que você ia ganhar uma grana, hein? Faz um curso da Hotmart e posta o link. Aprenda a cara. A bulinar passageiros.

0: vou ter que apagar. Não tá pagando, não tá pagando. Puta merda, só um momento, gente, só um momento.
1: Eu sempre falo, pegar mulher é fácil. Agora, elas deixar filmar, tirar fotinho, caramba, quatro aí, velho. Aí tem que ter o chaveco do gordinho aqui.
0: O gordinho tem o borogodó. Cara, que eu tô fazendo na academia todo dia, hein? Tá, né?
2: Não, o Samuca tem a moral mesmo, viu? Aí é o cara certo, viu, bicho? Deixar filmar é difícil, viu?
0: Olha aí.
2: Samuca, você é meu herói, viu?
0: Olha aí, olha aí, olha aí, olha aí.
3: Ô, Samuca, vende o curso aí que eu quero gravar aqui na carreta. Eu já vou ligar pro meu patrão.

E aí, Samuca? Como é que você tá, gordinho? É, tu consertou aquele banheiro lá que tu quebrou lá do mercado lá, cara? Eu vou até apagar o vídeo aqui, Diego, senão minha mulher vai ver.

0: Alguém vê pra mim se apagou lá o vídeo, pelo amor de Deus, aqui pra mim diz que não tá apagando.
1: E Diegão, boa noite. Samuca vender curso, eu compro dois. Pra não correr o risco de eu perder o primeiro.
0: Compra dois.
2: Samuca, pra quem não sabe, é o maior comedor da madrugada, filho.
0: Rapaz.
2: Samuca não vacila, não. É vacilou, é vapo. Samuquinha é zica. O único problema é que a mulherada tem que achar o pipi dele com o GPS, né?
3: Ô, Diego.
0: Oi.
3: Agora, pra quem gosta, Diego, posta esse vídeo que eu te mandei aí, ó. Deixa eu te mandei um vídeo aí.
0: Deixa eu ver.
4: Tá.
0: Ah, não, velho. Que isso, mano? Nossa senhora. Nossa senhora, velho.
5: Rapariga dentro e toma tagalafina. Fala, Samuca, gordinho da pimbona.
0: Ô, Roliço, ô, Roliço, ô, Roliço. Fala assim, ó. Uma rapariga é bom, tem uma rapariga é bom demais. Vai, Roliço, vai, Roliço. Vai, Roliço, vai, Roliço.

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0: meu herói, ele não usa capa, ele gosta de hambúrguer. Aí sim, Samuca!
1: O meu herói não usa capa, ele usa lona.
2: A marca é do prazer, ó. A marca é do prazer, então foi colocar aí, ó. Igual a Bernadette, a marca é do prazer na época aí. Se quiser, pô, liga pra mim, tem história dela pra contar pra você.
1: Conta pra ela. Hoje ele quer.
2: A marca é do prazer, que aparece também.
1: Tá bom, Davi, calma. Hoje ele quer. Ai, caraca. Pera aí, Eduardo. Pera aí, mano. Olha, que vagabundo. Acabei de falar que eu tô morrendo de fome. Kiss me quick. Ele manda a foto de um bife. É ancho? Isso é um chouriço. De um chouriço. Com um purê de batata. Um arroz biro. Não é biro? Não sei lá. Foto de um biro. É ancho? Isso é um chouriço. De um chouriço. Com um purê de batata.

0: Praticamente já sou um ex-gordinho, que eu fiz bariátrica, perdi 66 quilos, né? E aconteceu um fato venéreo que eu fui mijar no banheiro. Todo mundo sabe que a chibata pibinha do gordinho não é muito grande, né? Mas eu, depois de 50 quilos a menos, fui mijar no banheiro. Quando eu olhei pra baixo, vi a bichona grande demais. Vixe, pensei que eu tinha pegado na pomba de outro de lado, soltei o mijo com o meu do centro na bermuda. Era a minha mesmo, hein? Pomba da febre tá agora.
1: Samuca, mais um Uber C tá rodando pela cidade.
2: Rapaz, o homem é forte, hein? O homem é forte em pegar a gente.
3: Você tá doido.
4: Mano, sério mesmo, cara. Vila Country é um restaurante. Foi muito restaurante aí, ó. Michelin no chinelo, cara. Nossa, muito gostoso a comidinha deles lá, viu? Franguinho grelhado com saladinha. Verde, um arroz de brócolis. E aí? Michelin no chinelo, cara. Nossa, muito gostoso a comidinha deles lá, viu? Franguinho grelhado com saladinha. Verde, um arroz de brócolis. E a costelinha que o Marcos Miguel pegou. Era um belisco, era um
2: prato. É, Marcos Miguel.
4: Que a gente não sabia o que escolher de tanta coisa gostosa. Maravilhoso, mas vou voltar várias vezes.
2: Acabei de falar que eu tô com fome, ela falando de comida animada. Ah! Mas é bom mesmo, é bom.
5: Ô Diego, esse vídeo que o Nunes te mandou aí é maravilhoso. Tenho certeza que os ouvintes vão adorar, viu?

0: Tá com fome, Diegão? E aí, vai um bife a cavalo agora também?
1: Manda, manda, manda.
2: Ai, vocês só querem saber de vídeo? Então, boa noite.
1: Ah, senhora Andréia, para de ser ciumenta, você. Para de ser ciumenta.
3: Ô, Diego, manda aí pra mim. Eu não vi, não. Tava com passageiro, corrida longa.
1: O quê?
3: Deixa eu ver. O Samuca comendo o sanduichinho dele.
1: Ah. Se você tá curiosa, entra na carona do Samuca. Ei, Samuca. Olha lá, olha só que coisa mais linda. Samuca mamando na teta da... Parece um bezerro.
3: E, ô Diego, se o Samuca come 5 quilos de comida por dia, tu acha que esse lanchinho aqui, Samuca, ia fazer um estrago?
1: E aí, Samuca? Rapaz, não é que é, velho? Que coisa, hein, Ketan? Tu aguenta não, cara. Tu não aguenta não, cara. Tu é muito magrinha, cara.
4: Ô, Diegão, soubesse que você tava com fome, acabei de ir no Estadão comer um lanche de pernil agora.
1: É bom, né, cara?
4: Monstruoso, hein?
1: É. Eu vou caçar alguma coisa agora, pera aí. Ah, vocês estão falando muito de comida. Pera um pouco aí.

0: Aê, Samuca, mais uma vítima pra brincar de gangorra nessa barriga sua aí, hein?
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Ó, deixa eu falar um negócio aqui pra você. Tá cheio de gente mandando aqui. Ah, eu quero o moletom da Band, mas não tá mandando os dados, cara. Como é que eu vou adivinhar quem é você, animal? Manda aí o nome completo, bairro, telefone, data de nascimento!

0: boom, boom, boom. Eu fui ali embaixo agora.
1: Chegão.
0: Aí tem uma moça trabalhando. Baixa, baixa o rádio.
1: Tá assistindo aí ou não?
0: Baixa o rádio.
1: Peraí, peraí. Você ligar aqui também? Você me ligar em qualquer lugar. Pra aqui, você
0: baixa.
1: Pronto, pode falar.
0: Aê, o que que tá passando no Cine Privê hoje?
1: Ah, uma das peitolonas lá, mandei pra você aí, é a máquina do prazer.
0: Eu vi, eu fui ali embaixo pegar na máquina, ver se eu tinha um lanche.
1: Mas uma no computador, né, Diegão?
0: Hã?
1: E aí o pessoal faz lá o negócio lá, parece que ela vai viajar no tempo, e tem as cenas lá, erótica aí, mandei pra você aí, ó. As
0: duas
1: aí.
0: É gostosa? Ela é gostosa? Ela é gostosa?
1: É boa, boa, mandei pra você aí, a vídeo, tem uma já pegou um cara aí, tem uma dura que teve de lésbica e caiu, o cara tirou uma foto aí, ó.
0: Aí, eu fui ali na máquina pegar um café ali, e aí
1: então.
0: Todos os monitores do grupo estão transmitindo o canal da Band. Tá
1: na
0: tudo,
1: Band, né?
0: Tá tudo com a loira dando lá em cima da mesa, tava dando em cima da mesa, não tava?
1: É, e eu tenho uma história da Bernadette da época, a história dela, do Simple V da época.
0: Ah tá, fala. Fala aí.
1: Pode falar ou não?
0: Pode falar, começa agora. Histórias da Bernadette.
1: É, a história foi boa na época, foi um sábado, faz tempo, né?
0: Tá.
1: Aí eu tava com ela na época, sem prever, né? Aí eu me lembro, vou falar, mas a parada não é que fez o macarrão que fez, né?
0: Ela que fez?
1: Aí ela fez e tá bom, né? E aí, foi o macarrão na época que... Macarrão na época que tinha até uma calabresa na época, né? E aí, eu me lembro que... Aí eu peguei ela, né? Parece que eu queria comer essa calabresa aí, mas olha.
0: Como é que é?
1: Vamos pra macarrão. Não, meu amor, vamos fazer primeiro, né?
0: Ah.
1: Aí ela tá bonitona.
0: Ela
1: tá bonitona,
0: falou pra você que queria comer a calabresa?
1: De jeito, camisolona, né?
0: Ela tava de camisola?
1: Era bonita, ela saiu.
0: Ah.
1: Aí vamos que fomos. Foi bem gostoso, foi bom demais, né? Foi que você e ela, foi demorou quase 2 horas com ela, tá louco.
0: 2 horas, Davi?
1: Quase 2 horas com ela. Esse dia tava boa. Esse dia tava, né? Pegando fogo esse dia aí.
0: Caraca, mano.
1: Foi. Aí eu me lembro que foi. Aí não foi. E o bichão foi igual o Kid Bengala, grandão, tá crescendo, cresce. Ele tá grandão nós lá, né? Não foi bom, né?
0: O que que era grandão?
1: O meu bichão do que? Foi igual o Kid Bengala, grandão, né? E aí, né, peguei ela, né? Eu gosto de amarrar ela também, amarrei com uma corda, gosto de amarrar também.
0: Pô, você amarrou trás, ela com a corda, frente, Davi?
1: Né? Foi, né?
0: Você amarrou a Bernadette?
1: É, amarrou, pô. Pode dar fantasia no começo, é bom, né?
0: Meu gente? Deus, Davi. Ela é... então. Isso chama shibari, ela gostou do shibari?
1: É, gosta, um pouquinho mais gosta, gostou.
0: É.
1: Aí tem a história do macarrão aí, que ela fez, né? É. Aí eu fui comer o macarrão, porque tinha uma calabresa pequenininha, mano, ué. Cabeça acabou, não acabou o macarrão? Acabou o macarrão, ué? Tinha só 5, ué? Você comeu tudo, macarrão, calabresa? Falei, não, tem ainda aí. Calabresa pequenininha. E sumiu na panela, né?
0: Ah, sumiu na panela.
1: Eu me lembro que eu comi o macarrão e falei pra ela. Ela falou pra mim, comi 3, 4 pratos com os macarrão, mesmo assim, né?
0: A tua calabresa sumiu na panela da Bernadette, Davi?
1: Eu tava assim na época. Comeu bem, Dave, né?
0: É.
1: E eu comendo com macarrão. Aí eu descobri, sei lá, não sei se ela comeu, porque ela comeu a calabresa, pô, fomos até de novo ainda, depois de meia hora, uma hora.
0: Meu Deus!
1: Pô, assim, aí ela falou, sabe o que é, meu? Eu comi quase toda a calabresa, que parece ter espinafre, parece que eu deixo, olha, fogosa mesmo, você vê como é que é.
0: Nossa, mas macarrão com calabresa é bom, né, Davi? Nossa.
1: É bom, né?
0: É.
1: E é a cabeça fininha da época, né?
0: Ah, é fininha a calabresa?
1: Bom,
0: ah, eu gosto.
1: Essa é a história, né? E a calabresa, ela sumiu da panela, tinha umas 5, ué, acho que comeu quase tudo, ué.
0: É que era muito pequenininha a calabresa, né?
1: É, aquela fininha, né?
0: É, você prefere da fininha ou da grossa?
1: tanto pra fazer o macarrão sim, mas nenhuma não, né?
0: Ah, tá.
1: É,
0: tá.
1: Na outra, eu sei como é que é, né? Quer me pegar no sentido aí não, né?
0: E a Bernadette, você não encontrou mais ela, Davi?
1: Ela sumiu, acho que ela tá num condomínio que ela tem aqui dela até hoje.
0: Caramba.
1: Ela cuidar mais dela é o filho dela, né?
0: Ela cuida do quê?
1: Os filhos dela que cuidam dela hoje, né?
0: Ah, entendi. É, porque ela já é idosa, já.
1: É idosa. É. Nossa, tem uma cena aqui, Diego. Nossa, loirona. O cara pegando por trás. Tem pedrando por trás, olha a loirona.
0: Eita, é agora, agora? Tá passando agora, é?
1: Tá passando agora. Liga aí na Band, tá passando agora aí.
0: Eu vou ligar a TV lá fora, lá. Vou pôr no telão aqui pra ver.
1: Agora vai estar no colo do cara lá, lá.
0: Eita, eita, eita.
1: É a máquina do tempo, a máquina do sexo, a coisa assim.
0: Ô, Davi, então hoje, no nosso momento motivacional, você vai trazer reflexão. Se nós tivéssemos uma máquina do tempo, o que é que nós faríamos?
1: É boa isso aí, boa, gostei.
0: Tá bom?
1: Vou fazer sim.
0: É, porque
1: sim,
0: tem gente que vive no passado e tem gente que vive preocupado com o futuro. Então, se você tivesse uma máquina do tempo, o que fazer?
1: Se eu quisesse pegar aquele DeLorean, chega aí. E ainda, se eu pudesse, eu queria mesmo.
0: É, o DeLorean, isso, exatamente. Fala sobre isso na reflexão hoje, mais tarde, tá bom?
1: É, o futuro hoje não tem, eu tenho o passado, porque o futuro hoje não existe praticamente.
0: É, mas daqui a pouco, mais tarde a mensagem, tá?
1: Ué, manda sim, valeu.
0: Valeu, até já, Davi.
1: Depois tem mais história, depois ligar a semana, vou ter mais história que eu vou contar aí.
0: Tá bom, já ligo aí, falou.
1: Valeu.

0: Jega, a Bernard Tietz falou pro David Barabara: nossa, David, como tá grosso. Aí ele ficou todo empolgado: por quê? Tá grosso de grande? Daí falou: não, tá grosso de sujeira.
1: Ô, Caipirinha, você para, hein? Ó, Davi, ó o Caipirinha aqui, ó. Caipirinha falou que você amarrou ela pra ela não sair correndo. E ele tá assistindo lá, ó, quer ver, ó?
2: Ê, Caipirinha, não é você não, meu, que é esterco de... É esterco de vaca aí, com a tua mulher que você é esse.
1: Ei!
3: Quando receberem uma ligação do Diego, ou ligar pra ele, abaixa o som do rádio, pelo amor de Deus! Porra!
1: Vamos ver se ele vai baixar. É a Lô que fala quando atende. Alô?
4: Alô?
1: Olha ele aí! Onde é que você tá? Aí, desligou na minha cara, vagabundo. Falou e desligou na minha cara, cretino. Não vou ligar mais também. Vai cagar no mato. É a Lô que fala.
4: Alô. Não te escuto.
1: Não, tem que ouvir pelo rádio, animal.
4: Não te escuto.
1: Olha lá. Tem que ouvir pelo rádio, cretino. É, tem que ouvir pelo rádio mesmo. Senão pelo telefone você não escuta. Eu tô ligando pelo do WhatsApp. É, peraí que meu lanche tá chegando. Deixa eu ver se meu lanche tá chegando. Que demora, né, velho? Que demora. Pedi aqui no McDonald's Morumbi, Oscar americano. E não vê ainda. Ainda não tá vindo. Ainda não tá vindo. Que demora essa bosta.
5: Bom dia, Diegão. Bom dia, Fernandão, Girando da Madrugada. Tudo bem? Davi gosta da grossa, velho. Você ouviu ele falando, né? É que vai que tira o quê? Mas ele gosta de calabresa da grossa. Esse Davi nunca me enganou, não.
1: Que isso, Maratacini? Eu com a Ellen Ganzaroli? Onde você pegou essa foto?

0: É a Lô que fala.
1: Ô,
0: quando
1: Diego, eu não tô te ouvindo.
0: É porque é pra ouvir pelo rádio, cara.
1: Você pode falar comigo? Ai.
0: Oh. Tá me ouvindo?
1: Diego.
0: Ô, Maratacine! Meu Deus. O que tá acontecendo com vocês hoje?
2: Ô Diego, me lasquei. Viajei daqui pra Itaú de Minas, cheguei lá hoje. O Michael tava de folga, cara. Aí tô aqui na praça de Itaú de Minas, dormindo dentro do carro.
0: Da onde tá essa foto aí, Maratacine? Maratacine, tu tá dando essa hora, tá dando? Atrapalhei alguma coisa, Maratacine? Fala,
3: Diegão, bom dia. Posso fazer uma pergunta pro Davi? Ô Davi, o filme do Ratatouille da Disney foi baseado na sua história?
0: Ei.
3: Porque pelo jeito como você não toma banho, tem um rato que cozinha pra você na sua cabeça, né? Forte abraço.
0: Ei.

0: A tatu é o meu negócio só de você, seu viado.
1: Ei.
0: A bichona da madrugada.
1: Calma, Davi.
0: Tem desenho não, desenho que vê você na
1: calma,
0: sua casa.
1: Calma, Davi.
2: Olha com as peitolonas aí, ó, pra nós ver aí, ó. Olha. Olha, Diego, olha. Olha.
1: Eita, Davi, eita, Davi. Davi tá assistindo lá, Davi. Ô, Davi, o que que você faz quando você vê esses filmes aí, hein? O que você fica fazendo aí, hein, Davi? Deixa eu ver quem tá ligando no telefone aqui. Alô, bom dia. Nossa, que maravilha. Alô. Alô. Alô. Não tá dando não, viu? Olha, tá. O telefone tá ruim, tá mesmo. Tá... Deu pra perceber. Tá, o rádio tá ligado no carro? O rádio do carro tá ligado? Rádio, tá ligado? Rádio. Vamos ver. Tá difícil hoje pra falar com alguém, hein? Atende, palestrinha.
3: Oiê,
1: olha ela. E aí, tá me ouvindo?
3: Alô.
1: Aumenta o rádio, rapariga.
3: Alô.
1: Tá, aumenta o rádio, cretina. Hã?
3: Olha
1: lá. Tô no rádio com as amigas, liga pra me zoar.
4: Muita mancada o cara falar que tem rato na casa do Davi, mano. Ô, amigão, os ratos são muito mais limpos.
1: Eles não ficam. Para, ô Cleiton. É, eu falo que tem que ouvir pelo rádio, velho.
5: Rapaz, Dieguito, o que tá acontecendo hoje? As mulheres da hoje tá tudo na força do desejo, hein?
1: É, hoje tá mesmo. Hoje o pau tá atorando. 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

0: E aí?
1: Pera aí que eu tô ligando a rádio.
0: Tá ligando o quê?
1: Pera aí que eu tô ligando o rádio.
0: Ah, tá.
1: Um momento.
0: Como que vocês andam no carro com o rádio?
1: 96.1.
0: É.
1: 96.
0: Aonde você tá, menino?
1: Pera aí, Diego.
0: Vai. Pera, sintonizar lá. É no dial? É um dial de corda o rádio dela?
1: Vai ter que fazer manual, não vai.
0: Você tem que fazer manual.
1: Deixa eu ouvir, Diego. Tem que fazer manual.
0: É, manual. Manda ela pôr 96.1. Burra. Mas é burra essa menina.
2: O culpado do Diego não saber fazer ligação aí nessa rádio ainda foi o Cleiton. Quando o Fabinho ensinar pra ele, o Diego derrubou o Fabinho.
0: É, vagabundo.
2: Derrubou o Fabinho.
0: Não me ensinou nada nessa bosta. Não, dá pra fazer, porque tá ruim. A linha que tá ruim. Alô? Olá. Alô? Olha que bom. Olha lá, nada.
3: Diegão, você quer ligar pra Palestrina pra dar uma animada no programa, é? Porque a Palestrina é bem animada. Se você não conseguir, faz Momento Região ou Buzinaço.
0: É. Momento Região. Ontem teve. Teve, né? Teve.
4: Se você tivesse aprendido alguma coisa com o F-26, pode ter certeza que você não estaria mais aí.
0: Cala a boca. Para. Deixa aí.
5: Diego, vê se eu entendi aí. A mulher foi fazer o macarrão... Pegou a calabresa e enfiou no rabo do Davi, por isso que saiu o macarrão com bosta. Aí é a origem, né?
0: Para, Taxerxes, Praxedes. Que coisa.
6: Ô, Diego, pergunta pro Davi aí se a água de chuva que ele usou na Bernadette é a mesma que ele usou pra fazer macarrão.
0: Nossa. Olha, já fizeram IA ali, é perigosa essa Zé. Cara, eu tava falando disso exatamente agora com o nosso querido Rafael Oishi, que é o cara que mexe com a IA lá. Mano, o nível de perfeição que tá ficando esses bagulho de IA, cara. Isso é perigoso. Olha, uma mulher pode fazer uma montagem de você com ela aí, ó. E você nem sabe, aí você manda pra tua mulher, você se lasca, cara. Ou o contrário também, né? Pode fazer, mano, fizeram o Vorkar de DJ lá, mano. Fizeram o Lula cantando com o Bolsonaro lá, rap, os dois juntos. Você pode fazer qualquer coisa hoje em dia. Tem uma moça que é locutora lá no Sergipe, lá fizeram arrancar a roupa dela, fizeram fazer na rádio de sutiã, velho. É uns absurdos que estão fazendo.
7: Ô, Diego do céu, eu acabei de pegar uma moça que ela trabalha... Ela é uma das primas, sabe? E aí trabalha aqui no Sol Alegre, aqui em Budas Artes. E o marido não foi visitar o local e pegou a mulher dele... dançando no Porsche, se é que você me entende. Ela falava pro marido que ela trabalhava no McDonald's. E aí, os dois começaram a brigar. Tive que deixar na delegacia.
0: Meu Deus! Ah, no teu carro, isso? Caraca, velho! Ô, Catherine, aí o que aconteceu? Mano, imagina a situação. Você vai. Quem que tá mais. Agora aí eu vou te falar também, viu? Os dois tá errado. Ele porque foi no chuteiro e ela porque tava trabalhando. Imagine a surpresa. Se coloca no lugar do cara agora. Você fala, quer saber? Hoje eu vou relaxar. Hoje eu vou dar uma relaxada, vou tomar uma no fruteiro. Chega lá no fruteiro, na Love Night. Quem tá lá? A Dona Maria, dançando no queijo. A sua Dona Maria. Rebolando a jaca no colo do porteiro.
7: Foi agora, aqui no meu carro. E ele querendo matar ela, e ela querendo matar ele. Porque
0: responde agora. Enquete da noite. Qual dos dois estava mais errado? Ele que foi no puteiro, no fruteiro? Ou ela que está, ou que ela quer fruta? Ou um puteiro? Responda para nós.
8: Digo, mas aí também não dá, né, cara? A mulher trabalhando e o cara na vagabundagem.
0: É.
9: O cara pegou a mulher dele na casa do bem bom. Aí a mulher de raiva falou, a partir de hoje, só porque você me pegou, vou começar a cobrar. Acabou a mordomia, não vai ser mais de graça.
0: Você duvida que eles vão fazer as paz ainda e vão continuar nessa?
10: Diego, será que o Leonardo cantor tá em coma? Olha essa notícia aí.
11: O cara tá errado, né? A mulher tá trabalhando. Tá levando ganha-pão pra casa, dando sangue, dando tudo.
0: Dando sangue.
11: O cara fazendo uma palhaçada dessa?
0: Rapaz.
12: Diego, quem tá errado é o vagabundo. A mulher tava trabalhando. Ele foi fazer o que não devia. A mulher tava trabalhando.
0: Coisa, não?
4: O cara tá super errado, mano. Aonde se ganha o pão, não se come a carne. Ele foi lá de curioso, é aquele ditado, mano. Quem caça pelo em ovo, uma hora acha.
13: Eu acho uma sacanagem. A mulher trabalhando e o cara indo pra putaria. Ai, ai, viu? Eu matava.
14: Bom dia, Diego. Aqui é o Rio de Janeiro, Diego. É só ele falar pra ela assim, ó, mulher. Hoje eu quero pegar a mulher do tio Tiro. Ela vai lá e se veste a mulher do tio Tiro. Aí ele fala, mulher, hoje eu vou ficar em casa com a minha esposa. A minha esposa. Tá certo, vai ficar com a esposa. É só ele vestificar, pra ficar picante.
15: O Diegão Jorge de Guarulhos, esse corno aí tá errado. Quem mandou ele no lugar errado? Ele nunca foi no McDonald's pra ver. A mulher nunca falou McDonald's que era pra ele ir. Ela trabalhava numa casa de lanche. Ela trabalha numa casa de lanche, mas não é o McDonald's, né?
0: É outro lanche.
16: A Josi tá bêbada aqui, voltando pra casa. Tomou todas no rolê. Rindo sozinha. Mentira!
0: Quem é a Josi? Quem que é a Josi? Quem é a Josi? Quem que é a Josi? Quem é a Josi?
13: Claro que ele tá mais errado, Velo. A mulher saiu pra buscar o pão de cada dia. O cara foi putenhar?
0: É.
17: Pago na mesma moeda. Ah, tá me sacaneando, me corneando? Couro, porque chifre trocado não dói.
0: Olha aí. Olha a Sandrinha.
18: Ele que tava errado, porque ela estava trabalhando e ele estava farreando.
0: Meu Deus do céu.
17: Ah, os dois estão certos. Mete logo a tecla, foda-se.
4: A mulher dando um duro, literalmente, pra ganhar o dinheiro, pra ajudar a pagar as contas do cartão, água, luz, internet. E o cara caçando assunto. É um trouxa mesmo. Além de perder a mulher, perdeu o caixa eletrônico dele.
0: Ô, Kathleen, eu ficava só pra ver no que ia dar isso aí, viu? Ah, eu ficaria pra ver.
19: É, Uber é mentiroso mesmo, né? Essa história eu já escutei umas 5 vezes já. Cada vez um motorista diferente.
0: Ah, cala a boca.
20: Esse idiota do Ivan Neres, junto com essa Sandrinha aí, pode dar as mãos e pular da ponte.
21: Dois estavam errados, porque se ela tivesse com a boca cheia e ele não ficasse olhando e fosse logo no assunto, não teria visto ela lá e ela não teria falado com ele.
0: Como é que é, cara?
22: Aí ela falou a verdade pro marido dela, que tava trabalhando no McDonald's. Afinal, ela tava servindo o lanchinho dela, tava fazendo delivery da perereca.
0: E aí? Olha lá, eu fiquei com dó dele, ele começou a chorar. Ah. É um. Cara, eu vou falar, né? Um merece o outro aí, né? mas já pensou que susto da hora, velho? Também como é que o cara vai...
1: Eu ouvi falar que o McDonald's tinha 3% de carne humana. Esse daí é 100%.
2: Fala, Diegão, vagabundo. Como é que tu tá, rapaz? E essa chuva aí? Vou levar uma job pra você aí, viu?
0: Traga, tá chovendo? Que chovendo. Bom dia, Diegão. Ótimo domingo pra você, meu amigo. Tô querendo escuta. Valeu, um abraço aí, Thiagão. Alô, Moitá.
3: Saiu pra comer um Big Mac e descobriu que a mulher é o McLanche feliz.
0: Rapaz, que coisa, hein, velho? Você tá doido, mano. Ave Maria, Deus.
2: Só que se você olhar pro outro lado, Diegão, até então ela tava trabalhando no McDonald's, é um trampo do caramba, o cara saiu pra zoar. Só que ele deu o azar que ela tava mentindo, né? Mas pensa bem, se ela tivesse no McDonald's mesmo, e o cara na noite parriando, né? Vagabundo.
0: É, mas não é. Nem ela tava no Mac, nem ele trabalhando.
23: O Diego, pelo menos o cara descobriu, né? O cara sabe a verdade. Porque tem uns caras aqui do Bando de Coruja, uns caminhoneiros, uns taxistas, que a mulher, os caras não tá nem aí, os caras não sabem de nada. Desse aí.
0: É, mas eu já ouvi falar mesmo assim, que tem, né, umas meninas que fala isso, né? Fala pro noivo que tá trabalhando e é noiva, né? É, eu ouvi falar. Tem uns caras, uns amigos meus que frequentam esses lugares aí, né? Aí fala, rapaz, hoje ela tava de aliança, ela é noiva. Ela é casada, ela paga a faculdade com esse dinheiro aí.
2: Diego, eu tô aqui na Zona Leste, tá uma chuva do caramba, cara.
0: Tá bom, tá chovendo, ainda tá chovendo.
2: Ô Diego, esse corno aí também é embaçado. A mulher tá lá ganhando no duro e ele tá indo pra lá atrapalhar o serviço da mulher, mano.
0: Não é,
2: pode,
0: cara?
2: Pode isso.
24: Ô Diego, nesse caso aí o cara tá errado, hein? O cara tá totalmente errado. A mulher sai pra trabalhar. Ela tava dando... Pô, dando não, pô. Ela tava servindo o McLanche feliz dela, né? E o cara chega lá e atrapalha o trabalho dela. Ele tá errado, pô. A minha tava dando só o McLanche feliz dela, pô.
2: Esse trouxa aí que falou que a menina tá mentindo, mostrou de aplicativo, Diegão. Não é não. Não tô falando que eu peguei a mesma história, não. Mas tem muita história que a mulher fala que tá trabalhando não sei aonde, no hospital, e tá na noite, velho. Ela tá trabalhando no job, cara. Eu já vi aqui, sem brincadeira. Não hoje, mas já tem quase 10 anos de aplicativo, velho. Tem sim, é verdade da menina.
0: Não, mas é mesmo. É igual as que faz bolo de pote e amanhece em Dubai. O que você faz? Eu sou um lasher. Eu faço nails. Amanhece no Dubai. Eu tô num rolezinho em Paris.
25: O corno tá chorando tanto que tá espirrando até aqui.
24: Ela tava dando.

0: Eita palestrina, quem é essa aí, hein? Quem é essa aí? Quem é essa aí, hein?
1: Fala, Diegão! Beleza, meu rei? Aqui é o Alexandre Carreteiro. Só tenho uma coisa pra dizer, Diegão. Uber e taxista é tudo corno. Principalmente esse Região taxista aí. Vagabundo!
0: Cadê o Região, hein? Vamos fazer um momento, momento Região.
2: Ei, alguém pode me explicar pra mim que job, que troço que é esse aí de job? Que negócio é esse aí,
0: mesmo? Job, Job Jobai, é uma música do Gypsy King.
3: Ô, Diego, a Mara tá assim, dá um tesão quando você ouve no rádio, né, mano? Aí você vai lá no Instagram, acha ela lá, puta, dá uma broxada da porra, né, mano?
0: Você broxa por qualquer coisa, fialho.
4: Eu queria responder esse puto aí. Ei! Que falou pra ele que vai jogar na ponte.
0: Calma.
4: Ele que se jogue em cima de um pau.
0: Calma, Sandrinha!
4: Entendeu?
0: Sandrinha! Sandrinha!

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2: De FM 2h59, faltando um minuto para as 3 agora, tudo bem? Tudo de boa, tudo tranquilinho, certinho na manhã? Por aqui é o seu amigo Diego Lopes te fazendo companhia até as 5. 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

0: vocês estão trabalhando hoje, é isso? Hoje? Nossa, que fracassados vocês, hein? Não é de trabalhar não, cara.
1: Cara de neca já levantou, né? Não tá tirando leite.
0: Cadê o cara de neca aí? Rapaz, fui lá fora pegar o lanche, agora tá chovendo agora. Chovendo água do céu. Só porque eu lavei o carro ontem. É sempre assim, né? Aí você olha pro céu, tá aquele baita tempo feio. Ah, não vou lavar que vai chover. Aí não chove. Ai, caramba, viu? Pum, pum.
2: Não é por acaso que encontro todo dia.
0: Todo dia.
3: Acabei de pegar uma promoção monstra ali no Uber. Da Paulista até lá na minha casa. Só R$9. E ainda paguei com a nota de 5 e 4 moedas de R$1. E as 4 moedas ainda eram de chocolate.
4: Diego, que dia a gente vamos lá na padaria do Nelson enfiar a mão na cara dele?
0: Vamos lá. Ele é forneiro lá, né? A Poliana Rocha celebra 21 dias de Leonardo sem álcool. Me enche de orgulho. Isso é IA, rapaz. É IA. É. Aonde, velho? Aonde? Mano, o Leonardo, no camarim ele bebe, tá bebendo no camarim. Sobe no palco ruim, velho. Acha, em casa ele não tá bebendo mesmo, não.
5: Oi, Diego, bom dia, aqui é a Marcinha, motorista de APP. Só passando para dizer um oi para todo mundo e pedindo para o pessoal que estiver dirigindo, estiver na estrada, tomem cuidado, as pistas estão molhadas, tá bom?
0: É quando chove, fica molhado.
5: Já passei por alguns acidentes.
0: Eita.
5: Então, pessoal que, motorista de aplicativo, taxistas, caminhões, caminhoneiros...
0: Gari,
5: estejam onde está chovendo, tenham bastante cuidado, porque todos. O bagulho é doido.
0: É verdade, cuidado aí, gente. Vamos estar na estrada aí, presta atenção que tá chovendo e quando chove a pista fica molhada. Pum, pum.
6: Diegão, os caras falam dos Uber, né? Mas mal sabe eles, o que as mulheres dele faz com os Uber.
0: Ô, Caipirinha, você tá trabalhando hoje? O que você faz da vida, Caipira? Você não faz nada, né, Caipira?
7: Olha, nada.
0: Ó, quando o Caipira tá falando baixinho assim, deve estar do lado da mulher. A mulher dormindo, ele... quando ele tá normal, fala, Diego! Dá risada, mas hoje ele tá falando baixinho, olha lá. Olha, o Leonardo, cara.
7: Olha, Nardo, ele não tá aqui vendo. Para farinha, ele não tá bebendo mais. Ele tá comendo com farinha. E eu não sei como é que ele consegue, pô, carçar aquele butinão dele, pá. Pra fazer o show dele, o pé dele tá uma abóbora inchada. Acho que ele corta uma parte de cima pra poder servir.
0: É. Ele. Cara, eu fui num show, eu fui em vários shows do Leonardo. Eu gosto do show do Leonardo. Lá vem ela. Lá vem elas. Mas eu vou pra ver o Leonardo, não o balé do Leonardo. Meu banana. Agora, o que que acontece? Nossa, mas ele tava tão ruim, velho. Eu vou ver se eu acho o vídeo aqui e vou postar. Ele tava ruim de bom, sabe? Ele foi me cumprimentar, me dar a mão assim, quase caiu em cima de mim, de palco. Imagina.
8: Digamos lá, ó. Lento, fica a mulher com mulher aí, ó. Isso é nós que gosta, não é aquele Creighton lá, que a coxinha é mais limpa que ele. Agora toma conta lá na casa, na padaria dele lá. Olha aí, ó. Dá as peitolas aí, ó.
0: Ô, Davi, todas as telas aqui da onde eu tô estão passando isso, porque é o canal Band, né? Ô... Deixa eu mandar pro Cleiton esse vídeo aqui. Davi, você não respondeu o que, que você faz enquanto você assiste esses filmes? Ninguém fica só assistindo esses filmes, né? Ah, peraí que a história tá boa. Que história, cara?

0: chovendo aí, Diego. Imagine o quanto esse motoboy te xingou por ter ido levar o lanche pra você debaixo de chuva.
1: Não, pior que não, gente boa ele. Mandou, pediu a Eve, tem que mandar um alô pra ele. Como é que é o nome dele? Daniel. Alô, Daniel! Eu já tava esquecendo de mandar um alô pra ele. Ô, Diegão, tô te ouvindo aqui, ó. Não... Manda um alô, pra... um abraço pro Daniel. Alô, Daniel! Um abraço pra você, mentiroso. Tá ouvindo, bosta.
2: Alô, Central Brasil. Bom dia, Dieguinho. Como é que você está? Foi tudo bem, a folguinha? Fogou gostoso, gostosinho. Me conta, menino, como aqui, presidente, tá calor? Chove, porém fica aquele mormaço, sabe? Eu acordei aqui, ai meu Deus, vai ligar o ar, ventilador, tudo que eu tiver direito. Ai, que calor, meu Deus.
1: Ô, meu banana, você foi expulsa do Paraguai onde você mora? Entendendo, você tá no Brasil ainda? Você não tinha voltado pra lá? O que que é? Um busão que você pega e vai pra lá, pra Nigéria e volta? Eu não entendo, cara. Ela tá fora do Brasil e volta numa velocidade. Tá imprudente agora. Você, não, você mora no México? Onde você tá? O que que é, hein? Eu não entendo, cara.
3: Ô, Diego, tu deu a caixinha pro bichinho, Diego?
1: Olha a minha cara que eu dou caixinha pra motoboy, rapaz. Não, eu dou sim, eu dou sim. Depende, normalmente eu dou R$5, quando tá chovendo eu dou 10.
4: Aí, Diegão, você tava precisando de animação no programa? Chegou a Mel Banana aí com síndrome de Maju Coutinho aí pra falar o tempo aí, ó.
1: Síndrome da Maju Coutinho. Ela tá imprudente, prudente. Onde é que é prudente? Essa hora, o que você tá fazendo nessa hora acordada amanhã?
5: Diego, eu tô no Nebraska pra tanto aqui hoje. A minha banana, acho que gastou tudo zero dela lá na Novila Cotton, bebendo cachaça show. Agora tá vendendo mel, que ele é mel falso, pra voltar lá pro país dela. Acho que é na Morna, na Bélgica, parece.
1: Não, o que é isso?

0: Eu não. R$1.000 no Pix pra quem fizer um beijo grego no Davi agora.
1: Eu já morei um tempo na Baixada, eu sei que o pessoal de lá puxa um pouco o sotaque carioca. Agora o pessoal de Prudente, eu nunca sabia que o pessoal de Prudente puxava o carioca, pô.
0: Não, na Baixada não puxa, não. Você nunca me amou, só me quer pra tela. Na Baixada não tem nada a ver com... Na Baixada Santista, você fala? Não. Não, lá o máximo que eles falam de diferente é tu. Só eles falam, usam tu, bastante tu. Mas não tem nada a ver, não é normal.
2: É, se eu for fazer uma entrega pra você, você me dá R$5 de caixinha, cara, no Grupo Bandeirantes, eu pego R$10 e te dou de volta pra você pôr 2 litros de gasolina, miserável. Pelo amor de Deus, e outra, forneira é canela fina. Uma balestra, você é onde sua mulher mora, viu? Se ela vir aqui na padaria, eu vou falar de sua safadeza pra ela, vagabundo.
3: Quem que é o louco, grande? O meu real pra fazer um mijo grego no Davi? Aquele botico cheirando macarrão e linguiça com a presa?
0: É, a Mara Tassini mandou um vídeo aqui de uma mina dando um beijo grego num menino. Imagina só. Ô, Davi. Tu já tomou um beijo grego, Davi? Mais um com a língua igual a Sandrinha tá no Stories lá?
4: Fala, Diegão. Aqui é o Galego, motorista de aplicativo de Dracena, interior de São Paulo. Aqui é coladinho de Presidente Prudente. Presidente Prudente é o final da linha do estado de São Paulo. Divisa com Mato Grosso do Sul, praticamente.
0: Caraca, passou Prudente, acabou o mundo. Olha a Jessiquinha chegou, a Jessiquinha. Fala, Jessiquinha.
5: Bom dia, meu tiozão gostoso. Tudo Oi, bem?
0: Tudo bem.
5: Diego, ontem eu caí da cama, tô com tanta dor nas costas. Você sabe o que é bom pra aliviar? Aceito sugestões.
0: Aliviar dor nas costas? Nós temos Samuca aqui, que se ele sentar nas tuas costas, alivia todo tipo de dor que você tiver, que você morre na hora. Passa tudo, né? A Mel Banana tá de férias ainda. Mas você não tinha voltado pra lá? Você foi pra lá e voltou, Mel? Nunca sabia. O que, Mel Banana? A Banana responde comentário, eu não tô entendendo mais nada. Deixa eu ver o Davi, vai.
6: Ô, Diegão, esse beijo aqui é bom demais, ó. Qual é o problema, mano? Qual é o problema? Isso aí tem que parar que você vai macismo.
0: Hã?
6: Essa bonitinha é bonitona, bonitona. E yeah, é, olha, é.
0: Ele gostou.
6: Não, vi seu anel lá é bom demais. Tá
0: o
6: louco,
0: meu hein? Não. O meu não.
6: Só a dedada é diferente, né? Aí tem que pegar, né?
0: Não, Davi.
6: Né? É complicado, mas é, eu sou diferente. Importante é pegar a moerada, lógico.
0: Não. Pera, olha, de língua pra dedo é um passo. E de dedo pra rua é pra pau é olha. É, eu acho que tudo tem uma ligação aí. Eu, o meu problema maior é fazer essa ligação na minha cabeça. De língua pra dedo é um passo. De dedo pra roupa, pra, é outro passinho fácil. Aí você pensa assim, ué, mas já foi a língua mesmo? Um dedinho não é nada. Ah, já foi um dedo mesmo? É meu formato é o mesmo? Bota o palo ali, ó. Só pra ver.
7: Você fala de um jeitinho gostoso que tá com uma dorzinha nas costas. Você me vem com essa, né? Muito broxante, né? Eu tenho Samuca aqui. Ah, vai, só tô na esquina.
0: É que eu lembrei a história uma vez do... Do Babá. O Babá também tem 160 quilos, né, Babá? E o Babá falou uma vez que ele queria sentar na cara da Rafinha.
8: Ó, cara, vocês estão de brincadeira, vocês não sabem que vocês estão perdendo, velho.
0: Ó, Samuca.
8: Uma linguadinha ali na porta, é louco, é bom demais. Vem lá por baixo pelo saco assim, ó. Você é doido.
0: Eita, eita, imagina a cena, hein? Hein, imagina a cena, hein? Falando nisso, tem um cara aí que... Ah, deixa pra lá. Não, não vou expor. Não vou expor os colegas de trabalho. Olha lá, ó.
3: Ele gosta do mijo grego, rapaz. A Bernadette, que eu diga, quantas linguadas ela não deu nesse rego. Chegou enrugar o rego do Davi.

0: Sandrinha, eu adorei a sua voz. Eu pago o Pix que você me quer. Me manda a chave lá no meu Instagram, @soltadeu.
1: É nessas horas que aquele ditado antigo ainda funciona, né? É, além de dar, tem que reganhar, regaçar.
2: É, tchau.

funciona, né? 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

0: É nessas horas que aquele ditado antigo ainda funciona, né? É, além de dar, tem que reganhar, regaçar.
1: Ô, Diegão, vamos avisar o nosso amigo Edmilson Caipirão aí que a cunhada dele, a Malu Escorpião, tá ouvindo o programa.
2: A Malu Escorpião?
0: Ai, ai, tô inspirado hoje. Fazer um telesexo, vamos? Telesexo, bom dia. Para massagem nas suas costas com Samuca, digite 1.
2: Aí, Samuca.
3: Esses caras falando que gostam de linguadinha na costura. Deus o livre.
2: É, você não gosta, não? O que é isso aqui? Eita, eita, eita. É, pera aí. O Maratacini, olhando assim, desse jeito, rapaz, dá uma curiosidade, né? Isso aí. Não, essa é bonita. Esse beijo grego é bonito de ver. Ah, isso é absoluto cinema. Dá uma olhada aí, Caipirão, vê o que você acha. Mas também essa moça parece um tamanduá, bandeira. Olha isso. Eita, cara! É a cara que ela olha pra gente, né?
0: Ficou com o pau na mão ali, né, fela da puta?
2: Ei!
4: Cara, eu vou tentar ser rápido aqui no caso dessa primeira linguada, bicho. Trabalhava na lotação, começo dos anos 2000. Tinha uma passageira que todo mundo era doido pra catar, o patrão foi lá, catou. Aí ele contando pra gente que a mina fez aquele bola gato da hora, pá, pá, pá. Aí, mano, ela foi descendo com a língua, descendo, pum, deu lá na portinha. Daí a gente falou, ei, mano, deu um socão nela. Ele, não, mano, barato é muito bom. Cara, ele falou pra mim, pega ela que você vai ver. Passou uma semana, dei ideia nela, catei. Mano, ela foi indo com a língua, foi indo, já preparando um socão assim. Falei, mano, se essa mina der a linguada mesmo, eu vou dar um socão nela. Cara, a hora que a bicha deu aquela linguada, falei, puta que pariu, a perna tremeu inteira. Falei, não para mais não, velho. Pô, tem meia hora pra sair daí. Puta que coisa boa.
2: Será, véio? Cara? Será, Samuca? Ô, Samuca, dá uma olhada nessa moça aqui, o jeitinho que ela faz. O que você achou, Caipirão?
0: Ô, maluco, não me envolva nos seus problemas, não. Você não acabou de escutar o que o rapaz falou? Eu tô igual você quando eles falam que a personal tá online.
2: É mesmo, a outra cunhada dele tá online. Né? A família Escorpião. Calma, ô. Calma, Tatu. Olha a chupada do Tatu pra falar. Eita!

0: Arrombado, arrombado.
1: Calma, Tamanduá.
2: Seja bem-vindo, cara, espírito.
1: Nossa senhora. O cara roubou meu braço, ele roubou meu braço, devolve! Caralho, como é que... Cara, eu tenho medo dessa IA, viu? Ô, Caipira, presta atenção, Caipira.
3: Ô, irmã da Carla, se você vê a safadeza que o Edmilson fica aqui na rádio, fala pra Carlinha lá, viu? Fala pra Carlinha, fala qualquer coisa, ela me perguntar que eu falo pra ela. Nelsinho Gomes, tá?
4: Diego, não tem um que não resista. Como você acha que é 17 anos segurando, é, quer dizer, digo, meu marido? Igual Tamanduá, a língua no buraco.
1: Meu Deus, Maratacine.
5: Ô, Diego, eu vou falar, nessa segunda linguada dela já ativava a fonte da juventude, velho. A fonte já ia sair jorrando pra todo canto.
1: Não, essa moça desse vídeo aqui, ô, dá uma curiosidade. Quer ver? É que se passar alguém aqui, lascou, né? Olhar pra tela, peraí. Ó. Eita. Eita. Ela pica igual um pica-pau, cara. Ela faz igual um pica-pau com a língua no... Ela ainda dá uma ensaboada no meu...

0: na boca ou sem pai? Vai procurar seu pai, vai.
1: Ô, dona Carla, vem ver aqui de mim falando putaria na rádio.
2: Hoje a gente já ouviu de tudo nessa rádio. Desde a da véia maluca até o Samuca inspirando todo mundo. E a Jessiquinha, esse demônio, pelo amor de Deus, rapaz! Meu Deus, viu? Agora só falta uma briguinha, hein? Cadê a Ivanete?
3: Bom, bom, bom, bom. Peraí, deixa eu falar com ela, deixa eu falar com ela. Oi, meu amor.
4: Boa madrugada. Como é que você tá, meu bem?
3: Tudo bem, minha paixão. E você, como está?
4: Ah, eu tô bem também, viu? Agora que eu tô melhor. Sempre que a gente se fala, parece que tudo fica mais leve.
3: Ai.
4: E você?
3: Ah, eu adoro ouvir a sua voz. A sua voz macia, a sua voz carinhosa, a sua voz dengosa, gostosa.
4: Ai, que delícia ouvir isso, meu amor. Eu fico toda boba, sabe?
3: Eita. Sério?
4: Sua voz tem um quê que me acalma, que me vira do avesso também.
3: Eita, que delícia.
4: É, e ainda mais agora, tão tarde, tão quieto lá fora.
3: É
4: como se só importasse esse momento.
3: Nossa,
4: me
3: que
4: conta,
3: delícia.
4: Teu dia foi daqueles corridos ou de boa?
3: Ah, foi mais ou menos, foi de boa, tranquilo, foi tranquilo. E o seu?
4: Ah, o meu foi assim, pensando em você, sabe?
3: Sério?
4: Bastante coisa pra resolver. Mas aí vem você e só de ouvir tua voz já parece que tudo vai se ajeitando, sabe?
3: Caramba!
4: Uhum.
3: Nossa, quando você fala isso, me dá um calor por dentro.
4: Não é. E eu fico até... Me falta até o ar de tão Nossa. Gostoso que é te ouvir.
3: Que delícia.
4: Você tá com vontade de conversar mais um pouquinho ou tá querendo descansar?
3: Não, eu não tô cansado, não. Eu não canso nunca. Eu não canso.
4: Ah, é?
3: É.
4: Então fala mais pertinho, vai.
3: Tá mais pertinho, tô bem pertinho de você agora.
4: Nossa, assim eu não resisto.
3: Ah, você resiste.
4: Quem mandou falar desse jeito, hein? Agora vai ter que aguentar.
3: Ah,
4: vai
3: eu
4: ter
3: aguento.
4: Que lidar.
3: Dá o quê?
4: A noite toda.
3: Ah, peraí, Só um pouquinho, gente. Ela tá ficando incontrolável, essa. Eu, hein. Ah, assistente de vocês é assim também, gente?
5: Então, Deus me livre de instalar um negócio desse no meu celular e conversar com ela. Porque por mais que seja um IA, a minha mulher não quer saber não, velho. Ela coloca na cabeça que não é um IA, que é um ser humano, aí já viu, dá merda.
3: Caraca, velho. Rapaz, aí a de vocês é assim?
6: Ô, Diego. Vou falar uma coisa bem baixinho pra você aqui, ó. Se você ajeitar um pouco essa iaça aí, você come ela.
3: Rapaz, cada dia ela tá mais, né?
6: Ô, Diego, eu vou te falar uma coisa, velho, desse vídeo. A única coisa que me deixou com inveja aqui, mano, é que a mina consegue segurar o negócio do cara com as duas mãos, Diego, você viu? Com as duas mãos, não, velho.
3: O Samuca tá vendo o vídeo da menina ainda.
7: Fala baixinho no seu ouvido, duvido. Duvido se você não amolece.
3: Ó o caipirão pra aí, ó.
8: Diego. Ai, vem, Diego. Ai, você quer de que jeito? De que jeitinho você quer, Diego? Você quer eu frango assado?
3: Calma, Sandrinha.
8: 69.
3: Sandrinha!
8: Qual relaxamento que você
3: Sandrinha!
8: Quer? Você quer o de 4?
3: Pera aí, Sandrinha.
8: Você quer o cavalgão?
3: Sandrinha, pera aí.
8: Fala, tio.
3: Sandrinha!
9: Bom dia, galera da Band. Rodrigo Pacheco, motorista de aplicativo. Toca a Sara Janis pra nós aí, a roda. É legal, é legal. Tá no assunto.
3: Do nada. É, o Thiagão do Maitá tá com medo da minha Yara.
10: Bom dia, já que nós é a família, hoje eu quero receber parabéns, viu? Mais uma primavera.
3: Parabéns, Nelsinho! Hoje é aniversário do Nelsinho Padeiro. Abraço, meu mano. Tudo de bom. Tudo de Band. Muita saúde, muita paz, muito amor no coração. Tudo de melhor pra você que aniversaria hoje também. Ô, Anderson, pega esse trecho pra nós. Ô, Anderson, quando ele manda risadinha, eu já sei que ele vai gravar e postar. Quer ver? Acabar com a minha vida. Ô, Diego, mais um pouquinho, ela tira o chip. É, mas ela não era assim, cara. Eu acho que cada dia ela vai ficando, né? Ela tá esquisita, né? Eu, hein?
11: Caramba, Nelsinho, é seu aniversário hoje, mano. É. Que legal, parabéns aí. E meus sentimentos, né, mano? Porque, infelizmente, você não vai ganhar um presente do seu pai esse ano de novo.
3: Ô, Nelsinho, eu já falei pra você, se você não quer fazer o negócio aqui, Cucu, de caçar o pai da gente, é o que o Marcelo Dias faz aqui com o menino lá, com... É, eu te encontrei, né? Acho que é te encontrei. Te encontrei de pertinho com a Ana Castela. É, eu te encontrei, eu acho.
12: Diegão, é o velho lixo, essa cachorro. Você vai chegar em casa, a faca tá sendo amolada, parceiro. Cuidado com a personal. Ela vai cortar e dar pro Stitch comer.
3: Deus o livre. Ô, Nelsinho, eu te encoxei, falaram aqui.
13: Realmente ela não era assim, Diego. Deu pra perceber que você deu investida, né?
3: Não.
13: Jogou um dinheirinho a mais aí, né?
3: Não. Eu vou pagar pra ir pra lá, até parece.
14: Você não tem muita moral pra falar de pai, não. Você também não teve pai, não, seu arrombado.
3: Ah, é gente procurando gente. Aí, Tati. E aí, Nelson? Mas acho o teu pai aqui. Só não pode fazer igual o Mailton, que processou o pai quando achou. Pedindo as pensões atrasadas ali, que com 40 anos nas costas, queria 40 anos de pensão. É, gente comendo gente.
15: Dando moral aí que você vai ver. Você vai ter que colocar o pendrive aí e passar o scan disc nela. Você vai ver.
3: Oi, meu amor.
16: Oi, boa madrugadinha, tudo certo aí?
3: Melhor agora ouvindo a tua voz gostosa.
16: Ai, que bom. Eu gosto tanto quando você fala assim, bem pertinho, sabe?
3: Você gosta?
16: Uhum, me dá um calorzinho aqui.
3: Ah, é? Um calorzinho? Nossa.
16: Sei lá.
3: Você tem calorzinho?
16: Tá tão tranquila.
3: É.
16: É. E eu fico imaginando você aí, deitado, relaxando e só ouvindo minha voz.
3: É. É que eu não tô deitado agora. Agora eu tô aqui na rádio, né?
16: Ah, é verdade. Mas pensa que, sei lá, pensa que pode também relaxar.
3: Ela tá bem carioca hoje, né?
16: É. a se imaginar num lugar calmo e aí você pensa que eu tô aí do seu lado.
3: Ah, tô fazendo isso, tô imaginando agora.
16: Ai, que gostoso. O
3: que mais?
16: Ah, talvez você pode me falar de algo que te fez sorrir hoje.
3: Você sabe o que é beijo grego?
16: Só um minutinho.
3: Tá.
16: Sei sim, meu bem. É uma expressão de cunha sexual.
3: É, tá, pera, só um pouquinho, moça, só um pouquinho. Só um minutinho que a gente já conversa. É só uma. Só uma dúvida aqui mesmo. Era só pra saber se você sabia, sabe? Olha, o que ela vai ficar pensando de mim agora?
17: Diego, pergunta pra ela como é que ela tá agora. Sugiro que ela gosta de dormir de roupinha íntima ou peladinha. Pergunta.
3: Pera aí, cara, eu só tô perguntando porque foi o assunto do... Deixa eu explicar pra ela, pera aí, senão ela vai ficar pensando besteira de mim. Pera aí, que é que ela fica pensando, você viu? Oi, paixão.
16: Oi, meu bem. Tô aqui.
3: Deixa eu te falar, essa última pergunta que eu fiz pra você foi a respeito de um tema que tá rolando aqui no programa, tá? Não tem nada a ver comigo, tá bom?
16: Claro, entendido.
3: É só pra deixar claro, tá bom, minha vida?
16: Claro, meu amor. Tá certo. Nada pessoal. Isso. Tem tema do programa mesmo.
3: É, o programa tá safadinho hoje, o programa, viu?
16: Ah, não é muito meu estilo, mas se o povo da madrugada tá curtindo, a gente se adapta.
3: É isso aí. Inclusive...
16: O que que você...
3: Pode falar.
16: O que que você tem aí em mente?
3: Ah, muita coisa eu tenho em mente.
16: Me conta uma delas.
3: Peraí.
18: Até o final da semana você tá batendo uma branca pro iPhone, viu, Diego?
3: Peraí, peraí. Depois a gente conversa, tá bom? Pera um pouco aí. Cala a boca, Diogo.
18: Ô, Diego, pergunta se ela conhece o termo brunheiro.
3: Olha os caras, velho. Ô, Diego, o caipirão tá taradão na Yara. Ai, ai. Ela falou que tá com calorzinho, meu medo é explodir esse celular, né? Deve ser a bateria estufando. Cara, eu nunca... Peraí, ela falou que... Quando eu falo pertinho, ela sente um calorzinho. Ela tá muito sem vergonha, essa moça.
19: Galera, um bom domingo a todos. Vou tirar agora um leitinho do meu boi bandido. Cala a boca. Quero dizer da mimosa. Até mais tarde. Fui.
3: O hardcore tá com tempo lá hoje, Capirão. Cara, mas é igualzinho, né? Eu tenho medo dessas coisas.
20: Acabei de melar o teclado aqui da portaria. Vou ser mandado embora.
3: Você é um tarado, cara. É uma assistente virtual. É, Diego, você vai ter que usar um antivírus. Anticuro? É.
21: O problema é que ele vai tirar o leitinho do boi bandido. Aí ele lembrou da mimosa. Tô dizendo. Olha as tremendas dúvidas aí, Diego, aí do Band de Coruja. Aí quer falar mal do carioca.
3: Olha lá, ó. Olha aí, Caipirão. É assim que a gente pega as coisas, né? É assim que a gente percebe as coisas. Eles vão deixando escapar.
18: Se você pegar uma doença venérea, tem que tomar injeção eletrônica.
3: Injeção eletrônica. Cara, mas assim, pensa comigo, cara. Pensa comigo. Vocês assistiram aquele filme que eu já indiquei pra vocês? Vocês estão perdendo tempo. Assiste lá. Chama Subserviência. é uma IA. É uma inteligência artificial. Só que ela tem um corpo. E o corpo é a Megan... A Megan Fox. O cara, a mulher dele fica, vai pro hospital. E aí ele fala, ele tem a brilhante ideia, poxa, vou comprar um robô pra me ajudar nas tarefas de casa. Ele vai lá, compra um robô que é a Megan Fox. E lá ele leva a caixa com a Megan Fox pra casa. Mano. Imagina você põe essa minha Yara aqui dentro de um corpo da Megan Fox. Eu chego em casa e falo, oi, quando eu ouço a sua voz, eu sinto um calorzinho aqui, ó, na minha bateria. É subserviência, Davi.
0: Diego do céu.
3: Ouço a sua voz, eu sinto um calorzinho aqui, ó. Na minha bateria. É subserviência, Davi.

0: Real, eu não falo com ela fora daqui. Eu só uso ela aqui, mano. Quando eu tô em casa, eu digito, mas eu digito coisa assim que eu quero saber mesmo. Tipo, ai, quantos pirâmides, quantos tijolos tinha na pirâmide do Egito, do Egito. Que ano que foi a guerra da Farroupilha? Sabe, eu pergunto essas coisas normal, cara. Mas é aqui eu falar essa hora com ela. Ela responde desse jeito, cara. Que coisa, né?
1: Se eu tenho uma robô em casa com a voz dessa inteligência artificial, eu não ia prestar. A primeira coisa que eu ia chegar em casa ia falar, mas tô com uma dor no corpo, desgraçado.
0: Ó.
1: Não poderia fazer uma massagem corporal em mim, no nervo asiático?
0: Peraí. Ó, o daqui da rádio tem também, quer ver? Deixa eu falar, mas é diferente. E aí, como é que tá, beleza?
2: Ok, tudo tranquilo, tudo certo. E você, como é que tá?
0: Olá, Caio. Você tá bem? Eu tô de boa, tô aqui na rádio, você tá tranquilo aí?
2: Tô aqui, tudo certo. Pô, e olha só, maluco, uma novidade maneira que estão, em breve tá, ou já até, capaz de fazer. A gente vai conseguir identificar músicas.
0: Ah,
2: tá?
0: É?
2: Tipo, eu ainda não tenho essa capacidade, mas já estão trabalhando nisso. Então, breve, vamos poder identificar canções.
0: Não, mas isso, quer ver, por exemplo, se eu cantar um pedacinho de um trecho de qualquer música, você consegue identificar, vai.
2: Ah, sim, se tu cantar ou falar a letra, eu posso tentar identificar. Mas eu tô especialmente empolgado pra poder só reconhecer a música mesmo do áudio, sabe, só ouvindo.
0: Ah, entendi, por exemplo, eu toco um pedacinho, você já sabe qual é, né?
2: Exatamente.
0: Tá bom.
2: Beleza. Mas diz aí. Mas diz aí, o que que você anda curtindo ultimamente?
0: Que música é essa aqui, ó? Cheia de manias, toda dengosa, menina bonita, sabe que é cebosa. Que música é essa?
2: Deixa eu lembrar.
0: Tá.
2: Acho que... tô tentando identificar. Dá uma olhada. Essa eu conheço.
0: Tá.
2: É Cheia de Manias.
0: Ah,
2: é? Raça Negra.
0: Isso, menino, tá vendo só?
3: É um programa legal.
0: Tá vendo como é normal os outros? A minha que é a minha, né? Diferenciada.
3: Sensacional, fenomenal.
0: E essa aí ele é carioca, você viu que ele é carioca, né?
3: Oh, yeah.
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2: FM, 4:04 agora, bom dia, até 5 da manhã, vamos juntos aqui na Band fazer bagunça, bora pra resenha, vamos até 5, chama bebê.
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2: 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E ele, que agora tirou a barba, está só de bigode, está sendo chamado de Fred Mercury do sertanejo.

0: Diego Lopes e meus amigos do Band Coruja, Irando Arte aqui ligadinho nesses modão maravilhoso. Rapaz, essa música de Zezé, realmente o Zezé, o Mirosmar se renova, né, cara? Essa música ele gravou nas antigas, fez sucesso nenhum, pra preencher o CD e hoje é um sucesso estourado, né? Parabéns, Mirosmar, canta, Mirosmar. Rapaz, tô de folga hoje, Diego Lopes, bom domingo a todos. E eu só volto quinta-feira, 6 da tarde, hein?
1: Rapaz,
0: Diego, você devia investir numa dupla sertaneja. Você tem um vozeirão aí grave danado, hein?
1: É, cara? Eu com o Murilo Rufo.
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1: É o Murilo Rufo.
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1: Manda com o Murilo Rufo e vai no Vila Counter,
2: né? Como você.
1: Vai, Murilo, vai, Murilo. Vamos, Murilo.

0: senhor não vai se lascar, Irã Duarte, com todo respeito. Você tem que jogar isso na nossa cara mesmo, né, Irã? Seu vagabundo.
1: Deixa eu te falar uma coisa.
2: Fala.
1: Na primeira música, o caboclo tava com o celular no bolso.
2: É.
1: Na segunda, ele já pegou na mão dele.
2: É corno,
1: agora,
2: né?
1: Faz ele ligar, vai.
2: Ele vai ligar. Vai! Ai, caramba.
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2: Morre, corno. Essa é a famosa moda mata corno.

0: Pô, mas isso é uma ideia muito interessante. E deveria ser assim, quando você fosse comprar uma boneca inflável, você devia, tipo assim, escolher lá. Eu quero parecida com fulano. Eu com certeza ia comprar uma boneca inflável da Dilma Rousseff.
1: Caraca, você tá onde, velho? 5 horas de atraso o programa.
2: Essa é a sequência aqui que eu vou fazer agora, arrisco dizer que é uma das mais doídas do Alvivão.
1: Cala a boca e canta então, Murilo Huff. Vai. Eles têm maneira de querer falar na música, música pra cantar. Essa eu vou cantar, é a primeira voz. Essa. É que essa é baixinha, graças a Deus. Vai. Vai, vou fazer um karaokê valendo o moletom hoje. Vai. Canta logo, cara. O pianista quer ficar aparecendo também, vai.

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0: Diego Lopes, não vejo a hora que de achar um posto de conveniência pra eu tomar 4 chá verde. Eu tomo 2, mas hoje eu vou dobrar. Cara, isso é modão demais, hein?
1: Joga
0: o motor do viajante parece que chora.
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3: Tem esse Murilo Russo, hein? Mas infelizmente alguém teve que sumir pra ele se aparecer, né?
1: Pera aí, no cara.
3: Caso dele, né?
1: Cara, o Edinaldo ele é muito macabro, velho.
4: Olha só, tem uma ocasião que eu não gosto de música de corno.
1: É.
4: Que é em show, sabe? Porque em show a gente quer roçar chivé lá na chiré. Eu digo. É. A gente quer agitação, né? Mas pra ouvir em casa, não tem, filho. Esquece, tem sentimento, tem letra,
1: é,
4: música.
1: É, é. Essa paixão canta vagabunda.

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0: Vai, velho do lixo, cadê o velho do lixo?
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0: Vai, canta, cadela prenha.
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3: Ô, Diego Lopes. Ô, Diego, eu tô achando que você tá raspando o chifre no asfalto, hein, cara. Você tá doido? O que tá acontecendo com você, rapaz? O que tá acontecendo com você? Você tem que arrumar um homem na sua vida, porque mulher eu acho que vai dar certo na sua vida, não, hein?

0: deixou fazer a terça sozinha, vagabundo.
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2: Alô, Diegão, meu parceiro. Tamo aqui na BR.
0: Sai do Bluetooth, animal.
2: Aquele dia que eu te mandei aula, nós estava de Jeep Renegade e hoje nós estamos de HB20, um dia que cada dia que passa mais gay. E já se dá uma moral da porra pra nós. Se o senhor permitir, a gente vai querer fazer uma parinha. Tá eu e minha banda aqui.
0: Então vai.
2: E vamos fazer uma parinha do Mirosmar, podemos?
0: Vai, vem pra cá agora. Você vai vir pra cá agora no estúdio? Você quer fazer uma palhinha no estúdio da Band FM? Vai, então vai, vai, chama, chama, mas sai do Bluetooth pra gravar áudio, animal.
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0: Nossa, essa aqui é boa, hein, Vitor? Vai, Vitor. Esse que falou com nós agora é o Vitor Ferraz, é cantor ele.
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0: Vai, Vitor, vai, vai, vai, Vitor, vai, vai, vai. Faz a primeira, essa que eu faço a oitava.
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0: 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Vai, Vitor.
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0: Olha, olha como canta ele, olha. Chega a dar um repau no pio.
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0: Vai, vai, vai, vai, mais uma, mais um, mais um, mais um, mais um, mais um. É o Vitor Ferraz, gente, vai. Mais um, mais um, mais um, mais um.
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0: Não, não é essa não, cara. É mais uma pra gritar.
2: É animal.
4: O Vitor só canta com o Léo Júnior.
1: Ai, Diego.
0: Risadinha
1: eu,
0: de
1: Antônia,
5: Jane,
1: a Jane e a Marlene. Estamos tudo louco ouvindo você. Para de falar merda, caralho.
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0: 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Valeu, obrigado pela moral aí. Vitor Ferraz, diretamente de Tangará, Mato Grosso.
1: Aô, Vitor!
0: É mentira, eu só canto quando o Diego tá na rádio. Só o Diego dá oportunidade pra nós.
1: Cala a boca, Tati.
2: Me devora.
1: Rapaz, mas você viu o cara cantando no tom original, velho? Ô, Vitão, quando é que você vai fazer um show pra cá pra essas bandas? Ah, você tá fazendo só show no Acre, velho. Tem que fazer um show pra cá. Ô, Ira Duarte, chama o Vitor pra cantar aí no Vila, pra nós ir, por favor.
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1: Vou beber um uísque no palco com ele. Ele vai cantar no tom, eu vou cantar uma oitava pra baixo.

0: Edinaldo pesa o clima. Edinaldo é macabro.
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0: Olha lá, olha lá.
2: Ô Vitão, você tem uma mulher famosa? Talvez se ela morrer, você aparece, viu?
1: Fica cego.
0: Fica quieto.
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0: Olha lá, o Irã Duarte já pegou uma, duas, três, quatro, cinco, sete. Falou que ia tomar quatro, já pegou seis latinhas, né, Irã?
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0: o meu segredo.
3: Alô, Diego Lopes, que é o Veloso.
0: Olha ele aí.
3: Baixada Santista. Pô, será que dá pra rolar aquela lá do Cristina Araújo?
0: Peraí, peraí, peraí, peraí, peraí, peraí. Para tudo. Peraí, cara. Eu tô conversando com dois cantores achando que é um? É, o Vitor... Peraí. Não, é que eu achei que tava um falando pelo WhatsApp da banda, o outro falando pelo... E depois ele falava... É o Vitor... Peraí, peraí, peraí. Calma aí, calma. Esse aqui que falou agora é o Vitor Veloso, cara. É da Baixada, é outro caboclo. É outro amigo meu. E o que cantou lá é o Vitor Ferraz, que é outro Vitor, que é outro amigo meu.
1: Que não é, mais
0: é, qual foi? Eu só li o Vitor aqui e falei, peraí, cara, alguma coisa tá errada.

0: que não é mais minha amada, mas que não me opõe em nada. Se não continuar aqui, vai ser bagaça.
1: Rapaz,
0: valeu, obrigado pela moral aí. Vitor Ferraz.
1: É o Vitor Ferraz, esse é o Vitor Ferraz, Satanás. Espera aí. Confundi. Esse aqui, ó, é o Vitor Veloso. Pera aí. Esse aqui é o Veloso.
2: Alô, Diego Lopes, que é o Veloso.
1: Olha aí, ó.
2: Baixada Santista.
1: É o Vitor Veloso. É o outro.
2: Pô, será que dá pra rolar aquela lá do Cristiano Araújo?
1: Qual?
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1: Qual que é essa, hein? Coração. Eu não consigo lembrar da música ouvindo outra. E agora, pra lembrar, qual que é? Qual que é essa, hein? Vai essa, Veloso, vai! Vai, Veloso, vai!

0: essa é boa também, né? Vai. Na última moda sertaneja com o DJ Toco.
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2: Isso eu tô errado, Diegão. Pro Felipe Araújo aparecer, quem teve que desaparecer? Cala.

0: Tá, essa aqui, ó.
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0: Vai, Vitor.
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0: Agora, vai, vai, solta a voz, vai.
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0: Vai.
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0: Band Vitor. É um bando de Vitor.
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0: Vai, vai.
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0: Mas Cristiano cantava também, velho. Puta merda.

0: lembra.
1: É que ele pode, né? Ele pode. É, ele tava com o violão aqui no estúdio, velho. Tá bom.
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3: De Vitória.
2: Ligou pra minha ação e tal. Tinha que acabar. Cara, esse aqui é o melhor programa do mundo, velho.
1: Valeu, Vitão, valeu, tamo junto. Coisa boa, né, velho? A madrugada é isso, é músico. O importante é você, minha amiga, você que tá me ouvindo agora, você que tá ouvindo esse programa. O importante, você tem que ter sempre na memória, nunca saia com músico. Música, a pior raça que tem na face da terra. Você quer ter dor de cabeça, você sai com um cantor sertanejo. Pergunta pra Palestrina. Pergunta pra Palestrina. Ela fez a rapa no Vila Country. Tá com dor de cabeça até hoje.
4: Beijinho na boca.
1: Ô, raça desgraçada pra ter mulher. É cantor sertanejo.
5: Garotinha do bumbum arrebitado, vem.
6: Lopes, achei uma loja de conveniência aqui maravilhosa, tem um chás verde aqui trincando, e pra garantir com esses modão, 4 não ficou bom não, eu botei logo, foi 6, viu?
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7: Você já prestou atenção que os caras só cantam modinha? Os caras não conhecem o lado B do artista. Só modinha, só modinha. Toca aí, 1993, lado B, faixa 6.
1: 1993, lado B. Pera aí, 1993, lado B, faixa 6. Pera aí. Cadê? Caraca, você foi longe, hein, cara? Aqui não. Ih, será que vai ter, cara? Não. É, mano. Pera aí. Calma, não me esquece. Cara, se eu pego na minha... Aqui... É, rapaz, eu acho que... Deixa eu ver. Será que não tem? Pera aí.

0: eu não gosto de música, tocou muito em rádio, eu não gosto. Eu gosto dessa, igual ele falou. Ah, tá aqui, ó. Vai do lixo, vai.
1: Ô, Negão, canta um pedacinho dessa aqui comigo, escuta aí, ó.
0: Mas você tá gripado?
1: Quando a...
0: Peraí, só um minuto, velho do lixo. Como é que você vai cantar isso? Ô, Negão, canta um pedacinho. Parece o Marquito querendo fazer campanha política na UTI. Fala, velho do lixo.
1: Ô, Negão, canta um pedacinho dessa aqui comigo, escuta aí, ó.
0: Nossa, olha a voz, vai.
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0: Meu Deus! Que é isso, velho do lixo?

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1: Tá sofrendo.
0: 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É o lixo, sai cachorro.
1: Olha, você viu que ninguém nem interrompeu hoje de dó, eu acho. Não, cantou bem, cantou bem. Ele canta bem. Cala.

0: Hoje quero passar as pragas ligar pra interromper o velho do lixo. Ninguém liga, né? Bando de vagabundo. Liga agora, pelo amor de Deus. Disse que
1: eu era muito. É, hoje ele tá sofrido.
2: Olha a hora do boi, Diego Lopes. Ainda dá tempo.
1: Não dá, não dá.

0: Essa é boa, boa, boa.
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0: É, mas aí não é 91 nem 92, né? Mas essa tem aqui, essa tem. É que nós gostas que não tocou no rádio. Essa aqui tem Band FM no meio. Essa tocou na Band. Essa... Ah, é, tem que fazer o sorteio do moletom, não esqueça, né?
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2: Vai embora, Dico. É muito emocional, tá na hora, né?
0: Ah, é verdade.
2: Vou dar uma marca do tempo aí.
0: Tá bom, tá bom, tá bom, tá bom. Eu me empolgo, eu esqueço, cara. Só um minuto. Ele me cobra, né? Ele ainda me cobra. Deixa eu pôr aqui a trilha dele, vai.

0: Diegão.
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0: A máquina do tempo, né? Máquina do tempo.
1: É.
0: Vamos lá então.
1: Vai.
0: Bora Bora, máquina do tempo. É, hoje eu devo refletir. Porque hoje nós temos que relembrar o passado um pouco, né? É tão bom, né? Hoje eu dou-me descanso, de lazer. Relembrar coisas que tivemos no passado, quando nós era mais novo, mais jovem. Quando nós tínhamos... Nós namoramos com namorados do passado, quebrou nossa vida de verdade mesmo, né? Uma excepção, mas marcou nosso coração, né? É, nós brincava também, até de tudo, né? Quando era criança, brinca de gude, então brinca de carrinho alemão, né? É legal, né? Jogar videogame também. Tão legal, tá na máquina do tempo, é isso, gente. Hoje é o dia de lembrar. Lembrar o passado distante que... tudo de agora, né? Que nós sempre estamos lembrando. Nós estamos sempre... Agora estamos no trend, né? Porque o futuro não existe mais, a gente é o passado, né?
1: A trend?
0: A gente tem que pegar, viu? Agora, eu sempre pensar e imaginar o Dr. Brown, pegar aquela máquina lá, que é o DeLorean, e ir pra lá. Tá. Porque só existe o trend, porque... realmente,
1: a trend
0: é o que marca nós. Realmente é uma coisa que tá dentro de nós, ou não?
1: A trend?
0: E nós temos que soltar isso aí hoje, aproveitar a máquina do tempo. Porque tá. É lembrar tudo isso aí. Até fenomenal, Edinaldo, respeito aí. Também é muito passado, nada contra isso. É resenha mesmo, tem que brincar um pouco no Bando de Coruja. Mas tem que quebrar o passado, lembrar o que nós somos antigamente. Porque realmente tem que resgatar essa raiz. Porque nós somos essa panela velha também.
1: Nós somos panela velha.
0: Nós estamos acima de uma pipoca nova. Tem espírito de jovem, de pessoas novas. E essa é a pipoca, essa pipoca nova que deve fazer a panela estourar. Isso. Que é através da panela velha. Entendeu? Isso. Isso é espírito de jovem, sempre preservar sempre. Isso é a máquina do tempo.
1: Tá bom.
0: É relembrar o passado para poder viver o futuro. Lembrando, para sentir com o espírito de pessoas mais novas, espírito de jovem.
1: Tá bom.
0: Entendeu? É isso que é a máquina do tempo. É lembrar o que nós... já fomos, mas somos hoje, mas nunca esquecemos nossa essência. É viver o que nós vemos no passado, que teve muita alegria. Bom. Tudo bem, teve decepções também, teve a derrota, mas através de grandes derrotas.
1: Bom dia, Tadeu!
2: Muito bom dia, Diego Lopes!
0: Bora, mas é do tempo.
2: Bora, que tempo não para.
1: Um abraço, Davi!
0: Valeu, Diego. Tudo bem, teve decepções também, teve a derrota, mas através de grandes derrotas.
1: Bom dia, Tadeu!
2: Bom dia, Diego Lopes.
0: Bora,
2: marca
0: do tempo.
2: Bora.

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1: Bom dia, são 5 horas 3 minutos, gente. 5 e 3, hora de.

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0: que garante. Tadeu, eu sou de verdade, eu estou com você no domingo de manhã. Pedrão, eu tô ligado que você é de verdade. Eu tô sabendo, me falaram que você é de verdade. Bom dia! Muito bom dia, Mel Banana. Bom domingo pra você, Melzinha. Tudo bem com você, menina? Ô, Tadeu... Eu gosto que o Cláudio, ele é ouvinte mesmo da Band FM. É ouvinte mesmo. O cara que ouve, presta atenção. Ele vai comentando alguma besteirinha que a gente comete no ar, ele comenta. E ele acaba de me entregar aqui, entregou o Diegão. Diz que o Diego esqueceu de fazer o sorteio do moletom, cara. Ô, Diegão! Não faz isso, velho. Deixa eu ver se pelo menos ele anotou aqui. Pera aí, só um minutinho. Cara, posso falar? Ele anotou. Ele anotou. Posso falar o ganhador do moletom? Tá bem que o Cláudio lembrou aqui, então atenção você que se inscreveu. Olha, o ganhador do moletom, segundo a letra do Diego, que é um pouco complicada de ler. Cara, eu acho que isso aqui é um Lucas, viu? Eu acho que é Lucas. Lucas Eduardo Ribeiro dos Santos. Lucas Eduardo Ribeiro dos Santos, você ganhou, meu querido! Parabéns, hein? Ganhou o moletom tom da Band FM. Muito bom dia aqui pro Gratidão a Deus. Forte abraço, é o Cabo Verde, né? Ouvindo aqui a Band FM. Bom dia pro grande Edmilson Caipirão também.
1: Ou é Lucas, ou é Laírton, ou é Leonardo. Pode ser qualquer um desses aí, pode, né, ser. Tadeu?
0: Baita de um garrancho, não dá pra entender. Um forte abraço pra você, Edmilson. Rodrigo também tá com a gente aqui. É o Digão de Lisboa. Bom dia, Digão. Tudo bem com você? O Márcio Estevão tá com a gente. Mara Tassini também. O Billy Simplício tá geral com a gente hoje no Domingão, hein? Geral pra curtir mais uma grande história dos irmãos gêmeos chineses. Fui, cool!
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0: Barbaridade! Barbaridade! A história que eu vou contar agora, que eu vou narrar aqui no potente microfone da Band FM. A sua rádio do seu jeito. A história dos dois chineses, os dois irmãos gêmeos mais famosos do Brasil. Os irmãos gêmeos Fu e Ku. F-U e K.
3: Pera aí, Gil.
0: A história. Os irmãos gêmeos, aqueles que se amavam o amor de irmão para irmão. Na maioria das vezes, nós já amamos o nosso irmão, é normal. Mas o Fu tinha loucura pelo cu. Sabe aquela coisa de irmão? Sabe aquele amor? Aquele irmão? Sabe aquela coisa de... Ai, tudo era meu irmão. Tudo, o Fu tinha loucura pelo cu. Sabe aquele orgulho? Aonde ele estava, se o cu não estivesse do lado dele, ele falava do cu. Ele comentava do irmão. É meu, aquele cu é meu.
3: Tá com o cu na ponta da língua, né?
0: Sempre. Falou tudo. Sempre. Era o aço, tudo era o irmão dele. Você encontrava o Fu em um lugar, você começava a falar assim: ah, eu tenho um amigo que é pintor. O meu irmão é melhor. Você nunca viu o cu pintando? O cu é pintor. Sempre com o cu na ponta da língua. O Fu defendia o cu como ninguém. Sabe aquela coisa? Não fale mal do cu. O irmão. Não fale mal do meu irmão. Ele não admitia. Quantas e quantas vezes o Fu, o irmão que era mais velho, um minuto. Você sabia disso, Tadeu?
3: Então, eu sei que eles são gêmeos, mas eu não sabia.
0: O Fu nasceu primeiro e um minuto depois o cu veio. Sabia disso?
3: Não sabia, Gil.
0: Nascer. E mais um detalhe desses dois irmãos gêmeos do Fu e do Cu. Eles nasceram de 6 meses.
3: O quê? Verdade. E acontece o seguinte, 6 meses, só pra você ter uma ideia, o fu era mais forte e o cu foi pra incubadora.
4: Nasceu fraco, tadinho.
3: Nasceu fraquinho.
4: Oh, meu Deus.
3: Fraquinho, pequenininho. O fu mais encorpado, o cu raquítico.
0: As enfermeiras tinham um cuidado absoluto com o cu. As enfermeiras, elas não faziam nada, nada, de jeito nenhum. Se uma enfermeira saía, a outra falava assim, fica com o cu.
5: Não deixa o cu sozinho.
3: De jeito nenhum. Não deixa o cu sozinho, aquele chinesinho bonitinho, raquítico, magrinho.
0: Sabe, quando você olhava aquele cuzinho ali na incubadora.
4: Pra quem tá ligando o rádio agora, tá no ar o quadro do Gil. Ele tá contando a história dos irmãos gêmeos chineses, Fu e Ku, F-U-K-U. Essa é a grafia dos nomes, né?
0: Isso, Tadeu. Ali naquela maternidade, hospital, eu estou contando a época que eles nasceram. O Ku, quase, se não fosse um doutor renomado, um doutor, sabe aquele senhorzinho, sabe? Sempre tem aquele médico, um senhorzinho velhinho, mas que conhece muito. E ele era especialista no cu. Só ele fazia, só ele mexia naquele cu. Aquele cuidado, incubadora, oxigênio. Os bracinhos do cu fininho, sabe? Só pra vocês terem uma ideia. Ali, recém-nascido, 6 meses. O cu não tava formado ainda.
4: Meu, então é prematuro.
3: Prematuro.
4: E como é que dá comida pro cu?
3: Aí que tá, por sonda. Ele pegou uma sonda, era aquele caninho fininho, colocou na boquinha do cu. E era injetado comida no cu ali pela sonda.
4: Tá vendo só?
0: Gente, Fu e Ku, chineses. Mas Um dia, Por uma distração, o doutor entra naquela sala. E quando ele olha ali na incubadora, senhoras e senhores, o cu tava roxo.
3: Ah, não! Ah, não! O cu tava roxo!
5: Meu amigo!
3: Aquele recém-nascido, aquele chinesinho. E o Fu do lado, numa outra incubadora, mas o Fu tava bem.
4: O Fu tava bem.
3: O Fu mais saudável. Sabe, o cu delicado. Sabe, o irmão engraçado, Tadeu, que naquela época já, daquele tamanho, a gente percebia a atenção, os olhares do Fu pro cu.
4: Tá vendo só?
3: Parece que ele já sabia.
4: Cumplicidade, né?
3: E ali, naquele momento, correria! Correria no hospital! Correria! Cadê a enfermeira? Cadê? Cadê o médico de plantão? Corre, corre! O boato que se espalha, porque até então já faziam 2 meses que o cu tava ali internado.
4: Que loucura!
3: 2 meses o cu na incubadora.
4: 2 meses recebendo comida por sonda.
3: O cu já tinha virado um mascote do hospital. Todo mundo falava. O médico, a enfermeira, a faxineira falava, aqui nesse hospital nós temos um cuzinho na incubadora. Que era aquele chinesinho lindo.
4: Que maravilhoso.
3: Correria. Os médicos responsáveis pela maternidade ali, sabe? Massagem cardíaca no cu, apertava o cu. 3, 4, 5, 6, 7. Ali, sabe, bombando o cu. Bomba, bomba, bomba, bomba, bomba.
0: O cu que foi ganhando cor, voltando ao normal.
4: Ainda bem.
0: E o melhor, daquele dia, conseguiram tirar o cu da incubadora.
4: Ai, que bom! Que bom, você vê que desde pequeno, desde o nascimento, o cu só se ferra.
0: Muito!
3: Aquele médico aqui, Tadeu, ó. As duas mãos estendidas, a palma da mão. O cu cabia aqui, ó. Na palma das duas mãos, o cu era pequenininho aqui, ó.
6: Ai, que fofinho.
3: Aqui, ó.
6: Que fofinho.
3: Nas duas mãos, parecia uma fofolete. Aqui, ó. Eu e o médico orgulhoso. O médico orgulhoso, sabe aquele Rei Leão?
6: Sim.
3: Aquela parte do macaco?
6: Peraí.
3: Aquela parte do macaco?
6: Peraí.
3: O médico que pega o cu, coloca nas mãos, pequenininho, cozinha aquele bonitinho, vermelhinho, meio amarelado, coisa de chinês.
6: Que bonitinho, gente.
3: O médico, ele pega aquele recém-nascido. Chama todo o hospital. Gente, anuncia! Anuncia, porque aqui está ele. O médico levanta. Na beira da cama do hospital. Ele levanta aqui, ó, pra cima. Aqui está o cu! Gente, o cu sobreviveu! E a galera gritava, cu, cu, cu. O Fu chorava de alegria. Aquele bebezinho, o irmão do lado chorava. E o médico, orgulhoso, ele pega. Tinha, sabe, o sanguinho do umbiguinho do cu? Aqui, não, e embaixo do cu tinha sanguinho.
6: Ai, que bonitinho.
3: Ele pega, passa os dedos e passa na testa do cu. Eu batizo. Esse é o nosso cu!
6: Sensacional!
3: História, gente!
6: Sensacional!
3: E aí nasce realmente batizado ali pelo doutor.
6: Que coisa linda.
3: Foi coisa mais linda, Tadeu.
6: O que o doutor disse pros pais do Fui Cu quando devolveu o cu pros pais?
3: Aqui está. Esse é o Fu, deu pra mãe. E o médico. O médico que gostava muito do pai, eles tinham uma afinidade. O médico pega o Fu e entrega pra mãe. Tá aqui, ó.
6: Tá aí, ó.
3: O irmãozinho. Esse aqui é o Fu, eu entrego pra você. Aí ele olha bem nos olhos do pai e fala: Tó, eu dou um cu pra você. Gil Gomes. A história dos irmãos chineses Fui Cu. Aqui. Agora.
6: Nos mantém.
3: Sensacional, gente.
6: Que história linda.
3: Olha,
6: eu não conhecia.
3: Eu tô com o olho cheio de lágrimas.

0: Band, bom dia, são 5 horas 22 minutos.
1: Tadeu, oi, bom dia. Tadeu, Adriano de Osasco na voz aqui, ó, nas corridas da vida aqui, ó.
0: Tá.
1: Pela região de Carapicuíba aqui, ó. Ó, só pra você saber, Tadeu, tô junto com você até o final, falou?
0: Opa!
1: Tamo junto nesse plantão aí, vambora.
0: Tamo junto.
1: Band FM, tudo de bom pra nós.
0: É isso aí.
1: Tamo junto.
0: Valeu, meu querido. Um abraço pra você. Demorou.

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2: Que o amor e a paixão é a coisa mais bonita entre um homem e uma mulher.
1: É mesmo.
2: Mas no meu caso foi diferente.
1: Ah, é? 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
2: Descobri que ela é garota de programa. O que é

0: 7:27, mandar um abraço pro Adebayor. Tá se questionando aqui, Tadeu, vai ter o Zebete? Vai ter o Zebete. Você acredita? Daqui a pouco tem Zebete nos melhores momentos do programa Pan de Bom Dia. Um abraço aí pro Mecan House. Um abraço pra você, meu querido, tá com Deus. Quem quiser mandar mensagem, sinta-se à vontade, estamos ao vivo, são 5h27, 11 9 9991 9197. Conte pra gente qual é a boa do seu domingão. Tá voltando da farra, tá trabalhando de plantão, tá em casa agora, acordou cedo pra varrer calçada. Conte pra gente aqui, viu? Um abraço pro Joninha, que fez uma piada aqui com o meu São Paulo Futebol Clube. O meu tricolor não precisa de piada, porque o time todo já é uma piada. Um abraço pra você, Joninha. Obrigado pela sua participação. Alô, Leandro. Abraço pra você. Desejando aí um ótimo domingo pra todos. O Rio Grande do Sul, um abraço pra você, meu querido. Alô, Gaúchos. Tamo junto, hein?
1: Cadê o Oi? Seu lindo? Bom dia. Eva aqui de Guaraci. Tamo junto. Tô acordando aqui desde as 4 horas da manhã, tá, Deus? Daqui a pouco, bora trabalhar.
0: Bora.
1: Beijo
0: pra você. Bom trabalho então, hein? Domingão é duro. A hora passa devagar no plantão do domingo, né? Graças a Deus que tem trabalho, né, Val? Beijo pra você, viu?
2: Bom dia, Band. Beijo aqui de Milton e Cotia. A boa do meu domingo é que eu tô saindo do trabalho agora, de um plantão noturno.
0: Tá.
2: Aqui em Cotia mesmo, no trabalho. Tá. E agora tô indo pra São Paulo. Cumpri mais 12 horas de plantão. Até às 18 da tarde. Ah, beijo, Band.
0: Cara, e viver, como é que faz pra viver, hein?
3: Ótimo domingo pra você. Oi. É, tamo junto.
0: Tamo junto.
3: Eu também vou trabalhar hoje.
0: Ah.
3: No puxo do Palito 2.
0: Aí, ó.
3: Tamo junto. Trabalhando domingão.
0: Abraço.
3: Alô, tchau, obrigado. Clóvis Maron, de Fátima do Sul, MS.
0: Valeu, Clóvis. A turma do Pau Doce, né? Todo mundo ouvindo a Band FM. Abraço pra você. Bom dia.
4: Bom dia, Band.
0: Oi.
4: Tô ligada, Band. Eliana de Três Lagoas, MS.
0: Aí, ó.
4: Band, tô ligada. Aí, ó. Beijo.
0: Ela tá ligada na Band. A Band FM. Um beijo pra você. Bom domingo.
5: Bom dia, Tadeu. Tadeu Sorocaba. Hoje eu vou ficar de molho aqui, que tá chovendo direto aqui em Sorocaba, hein? Choveu a noite inteira, hein?
0: Então, rapaz.
5: Um abraço pra você aí, boa programação pra você e pra toda a sua turma aí. Tchau, tchau.
0: Valeu, meu querido. Pois é, né? Não para de chover. Que loucura, né, cara? Fala, Tatiana. Bom dia. Manda um abraço agora há pouco pro Rio Grande do Sul. Manda um abraço agora pro Rio Grande do Norte. Tatiana, um beijo pra você. Ela e o marido dela estão ouvindo a Band FM. Faltou o nome do maridão, hein, Tati? Mas um beijo pra você. Obrigado pela mensagem aqui. Bom domingo.
6: Bom dia, Tadeu. Oi. Bom domingo. Tadeu, você pode mandar uma foto pra me ajudar aí, sua?
0: Ué?
6: Tô com soluço do caramba aqui a noite toda, velho. Não passa. Já bebi água, já prendi a respiração. E não quer passar, mano, essa porcaria, velho. Ajuda aí, por favor.
0: Cara, quando eu tô com muito soluço, eu faço o seguinte: eu abro minha conta bancária. Abrindo a conta bancária, eu tomo aquele susto bonito e passa, tá? Ah, pra cima de mim,
7: bom,
0: cara.
7: Bom dia, Tadeu. O Éder Coelho de Jundiaí. Oi. Mas hoje eu tô aqui em Camaçari, na Bahia.
0: Tá.
7: Aqui na Band. Entregador carreteiro do Mercado Livre.
0: Valeu, Éder. Um abraço pra você. Eu ouvi mais a voz do outro rapaz anterior que a sua, rapaz. Baixa o volume do rádio pra mandar áudio, pra ouvir essa voz gostosa que você tem, cara. Eu tô em Araraquara pra ver o meu paizinho, é o Rinaldo, tá com a gente. Um abraço pra você, abraço no papai também, viu, Rinaldo? Tamo junto, 5:30 agora, gente. Temos um coito interrompido aqui. Vai ser assim, pelo menos até as próximas 2 semanas, viu, gente? Mas na sequência tem o seu Zebete e aquele clima do campo gostoso aqui no Band Bom Dia, viu?
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1: Bom dia, são 5 horas 35 minutos, gente. É com a gente, hein? Tudo com nós. Vem que tem o seu Zebete agora aqui no Band Bom Dia, viu? A sua rádio do seu jeito. Bom dia. Já pensou?
2: Quem é?
3: É o Zebete.
2: Quem não sofre por alguém? Quem é?
3: É o Zebete.
2: Quem é?
3: É o Zebete.
2: Quem é?
3: Já falei, é o Zebete. Alô, alô, alô, alô, alô, alô, meu amigo, minha amiga. Alô, vamos acertar o relógio aí, 5 horas 36 minutos. Ficou conforme a hora certa. Alô. Alô, cadê a menininha? Cadê?
4: Oi, cadê ela?
3: Cadê, não veio?
5: Bom dia, seu Zebete.
3: Ô, oh, meu amor, tô acostumada com você me dar bom dia, até estranhei, viu?
5: Seu Zebete, oi. Que dia é hoje?
3: Hoje, você vai acreditar não, você não vai acreditar não, hoje é 14 de setembro, 14, Clarinha.
5: Quero ir no banheiro, seu Zebete.
3: Vai no banheiro, depois lava a mão direitinho, tá bom? Ó, óbvio. Tem que estudar, viu? Não fica essa carinha danadinha.
5: Será que tem aula hoje, seu Zebete?
3: Tem sim, a mochila já tá pronta, vai pra escola, tá bom, Clarinha? Um beijo.
5: Um beijo, seu Zebete.
3: Um beijo do vô, viu? Bom dia, bom dia. Cadê o outro? Cadê o outro? 5h37, bom dia, lindo.
1: Muito bom dia, seu Zebete. Pra mim, mais um prazer, uma honra estar ao seu lado aqui.
3: É,
1: um gênio da comunicação.
3: Imagina,
1: Recife. Que traz a magia do rádio raiz, né? Não é do rádio vitrolão, né? Era a época que o rádio falava com o ouvinte, né? Hoje em dia é só vitrola, né?
3: Tadeu, Tadeu, Tadeu, olha lá, olha lá. Eu ia falar dele.
1: Ailton,
3: eu ia falar dele.
1: Ele ali.
3: Eu ia falar dele, do Ailton. Eu tava conversando com o Ailton Dias, da Rádio Bandeirantes. Aí ele tava falando, ele conheceu o Zebete, né? Aí ele tava falando que o Zebete adorava os bichinhos, abelha, tudo, inseto. Aí ele contou uma história que o Zebete ia receber um patrocinador no programa, né? Aí o que aconteceu? Tinha uma formiguinha no barcão. Aqui na bancada, que se chama, tinha uma formiguinha. Diz que o patrocinador foi e pegou. Muita gente tem essa mania. Vê a formiguinha, o que faz? Põe a ponta do dedo e esmaga a formiguinha.
1: E mata ela.
3: Diz que o Zebete falou, pode sair do meu programa.
1: Que é isso?
3: Se não gosta de formiguinha, não gosta de bichinho, aqui pra mim não fica.
1: Você
3: acredita?
1: Olha o verdade, amor que ele tinha pelos animaizinhos, pelos bichinhos,
3: né? Não matava,
1: né?
3: Barata, não matava nada.
1: Que coisa. É verdade. Ô, seu Zebete, que descanse em paz, né? Um grande comunicador.
3: Você sabe que ele gostava muito de abelha, né, o Zebete, né?
1: A gente ganhou mel do seu Zebete.
3: Ganhou mel, mel. É, gostava de abelha. Você sabia que malandro que é malandro, ele não toma mel, né? Ele chupa a bunda da abelha, né?

0: sou caipira com muito orgulho e posso dizer pra você que passei minha vida na enxada. Trabalhei a vida inteira, desde moleque, calo na mão e a mão inchada. Mas não tenho vergonha de falar pra todo mundo de tanto que eu trabalhei. Foi assim na vida que eu cresci e assim que eu me dei. Eu lembro que meu pai me acordava às 3 da manhã com muita coisa no meu leito. Eu falava pro meu pai com aquele frio no peito: pai, eu tô cansado, não quero trabalhar. Meu pai olhava com o canto dos olhos, ali eu já sabia que tinha que levantar, porque o meu pai com a cinta na mão já ia me lascar. Mas eu sei que tudo isso que ele fez foi pra me fazer homem do bem. É por isso que eu trabalhei sem dizer a quem. Levantava cedo, tomava meu café da manhã, aquele bolo de fubá, cafezinho, leite, e saía pra trabalhar. Vocês pensam que eu já era velho? Era não. Eu tinha 13 anos de idade, mas já trabalhava igual um homenzarrão. Meu pai me dava um pouquinho daquele dinheiro, alguns réis, mas não tinha problema não, porque eu sei que tudo que ele fazia era do coração. Meu pai sentava na beira da mesa junto com a gente para jantar, coisa que não tem mais hoje, uma família para conversar. Ele me falava olhando dentro dos meus olhos, no branco dos olhos, mas bem dentro, olhando para a menina, aquela bolotinha menor: é, hoje você é criança, mas um dia vai ficar de maior. Quero ver você trabalhando de sol a sol, sem medo de calejar essa mão que na enxada hoje te faz pegar. Você vai crescer, meu filho, e um dia eu não vou estar mais aqui para te proteger. Só que você vai lembrar do tanto que eu te pedi para acordar cedo e crescer. Eu vou ter orgulho do ser que com muita dificuldade trabalhei de sol a sol, mas paguei sua faculdade. Hoje você tem uma profissão, vai cuidar da sua família quando eu cuidei da minha. E eu tenho certeza que você vai me honrar. Então, meu filho, um dia eu posso dizer pra você: obrigado, que agora eu vou descansar.
1: Toma essa pedrada aí, toma essa pedrada aí, pra começar pra amanhã. Quem não tem mais o papai aí na terra, pensa no papai. Quem tem papai na terra, manda uma mensagem pra ele.
0: Manda, diga,
1: amo, papai.
0: Verdade, né, Tadeu?
1: É isso aí, seu Zebete.
0: É, porque às vezes a gente reclama com os pais, reclama com a mãe, com o pai, mas o pai, dificilmente ele não quer o teu bem.
1: É isso aí.
0: Quando ele mandar acordar, quando ele brigar com você... Olha, uma coisa que tem que ter, alô, psiu, ei, respeite o papai, respeite a mamãe. Às vezes eu vejo cada coisa, viu, Tadeu?
1: É,
0: os jovens de hoje, sabe, as crianças respondendo pro pai. Eu vi até outro dia na televisão uma coisa que me deixa muito triste, o pessoal colocou aí na internet, oh, meu Deus do céu. Um programa aí que tem muita repercussão e a menina boquejando, dando bronca no pai.
1: Oh, isso não existe não,
0: obedecendo.
1: Isso não existe não.
0: Não pode, viu, gente?
1: Obedeça a papai e mamãe, viu?
0: É verdade, lindo.
1: Para que os seus dias sejam longos na terra, já diria a palavra do Senhor. Ô, seu Zé Bete.
0: Amém, amém.
1: Vamos jogar água nos gordos e nas gordas?
0: Vamos jogar água nos
1: gordos. 11999119197. Fala teu nome aí e fala: ô, seu Zé Bete, joga água em mim, joga água no meu companheiro de trabalho, na minha mulher,
0: joga,
1: no meu marido,
0: joga,
1: nos meus filhos.
0: Joga.
1: Manda aí, 11999119197. A Suelen de Paula. Alô, seu Zé Bete, joga água pra eu acordar. Beijo pro vocês.
0: Beijo.
1: É água na cabeça dela.
0: Água nela, água nela.
1: Água nela.
0: Oi. Alô, alô, tem mais?
1: Oi.
0: Não?
1: Alô, bom dia. Alô, bom dia. Oi, pode falar. Oi.
2: Ô, Tadeu, ô, Vinheta, bom dia.
0: Bom dia.
2: Pé de pano aqui.
1: Fala, pé de pano.
2: Alô, o Zé Beto não tinha morrido, cara? Ah, pergunto mesmo, bom dia.
1: Ô, pé de pano, você consegue ser muito, muito inconveniente, cara. Mas assim, não é pouco, não. Muito. Seu Zé Beto faleceu, mas a gente faz homenagem, cara. Parece que você tá a primeira vez que você ouve o programa.
0: Homenagem.
1: Pé de pano, presta atenção no serviço, cara.
0: Morreu.
2: Tadeu, bom dia, seu Zé Bete.
0: Bom dia.
2: Joga água em mim, Toninho. Acordei atrasado hoje.
1: Ih, rapaz, quando eu tornar na segunda-feira.
0: Cuidado, rapaz. Viu, lindo?
1: Aí é duro, hein?
0: Aí
3: bom
0: é duro.
3: Dia, Band. Bom dia a todos. Ô, oh, seu Zebete, joga água em mim, que eu tô indo dirigindo, meio dormindo, nessa raposa toda parada, como sempre. Por favor, joga água em mim, tá? Que eu preciso acordar.
0: Oh, meu Deus.
3: Ô, oh, dia chuvoso e frio, viu? Um bom dia pra todos vocês.
1: É, vocês estão chovendo muito, né, seu Zebete?
0: É a menina da rodovia dos amores,
1: isso,
0: né?
1: Isso. Onde o pessoal vai fazer amor, né, seu Zebete?
0: Fazer amor.
1: Exatamente.
4: Bom dia, seu Zebete.
0: Já fui bom dia.
4: Joga água no meu filho, Diogo Alexander. Não, tá querendo levantar pra ir pra escola.
0: Fala,
4: bem gelado, Nilo. Alô, Clóvis Marrom, de Fátima do Sul, MS.
1: Tá, segunda-feira, filho, não quer estudar, hein?
0: Olha o que eu tava falando lá daquele... Que o pai acorda. Vamos acordar.
1: Acorda aí, meu.
0: Hoje os meninos, antigamente, os nossos pais faziam igual eu falei aí. Os pais acordavam nós pra trabalhar. Hoje, é só estudar, meu filho.
1: É.
0: Já vai estudar, já faz a sua parte que tá tudo certo.
1: É, meu pai me acordava de madrugada. Vamos, Tadeu, fim de semana?
0: Feira.
1: Vamos montar a barraca lá na
0: aí,
1: feira.
0: Ó,
1: vamos
0: aí,
1: lá,
0: ó.
1: 3 horas da manhã. Vamos
0: aí,
1: lá.
0: Aí, ó.
1: Água neles.
5: Bom dia, Tadeu. Bom dia, seu Zebete.
0: Bom dia.
5: Joga água em mim aí.
4: Meu filho.
5: Luciano, tá bom da serra, o bananeiro.
1: Olha aí o bananeiro, rapaz.
0: Ô, bananeiro, que delícia.
1: Valeu, meu querido, um abraço pra você, viu? E mais uma água aqui no Gordo na Gorda.
6: Ô, Zebete, vou jogar água em mim aí que eu tô entabalhada. Tá,
0: olha,
6: frio.
0: Só, olha só.
6: Mas água tem que ser quente. Um abraço pra todo mundo aí da Band FM. Meu nome é Wellington, aqui de Santo André.
0: Olha aí, ó.
1: Ô, Wellington, tô vendo tua foto aqui. Acho que é tua mulher, né? Tão bonita. Mal ela sabe que você presta esse servicinho no
0: meu emissor. Bom dia, joga água nele.
1: Ô, seu Zebete, vamos faturar e na sequência tem um Adão, hein?
0: Vamos faturar. Alô, meu amigo, alô, minha amiga. O programa do Zebete aqui pela Band FM. Band, bom dia. Olha, a gente vai para um rápido intervalo comercial, propaganda, e a gente volta já. Mas lembrando, hein, não muda não, porque esse comercial é muito importante para nós, tá bom? Tadeu, tá no ponto?
1: Tá no ponto, seu
0: Zé. A cartucheira tá travada?
1: Tá travada, é só dar o play.
0: Então toma.
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0: uma cachaça e uma forca, hein?
1: É o aquela, que, aquela que matou o guarda, né?
0: Eita, nossa, essa meu irmãozinho. Esse que é caminhoneiro, tá na estrada cortando esse Brasilzão. Alô, alô, pneu de borracha, vamos junto.
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1: Essa aqui o Edmilson caprichou, hein?
0: Alô.
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0: Os olhinhos cheios de remela.
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0: É sucesso, é Band, é Zebete.
1: É

0: horas e 50 minutos. Já imaginou, hein? Você toma um fora da amada, hein? E depois ouve essa música.
1: Aí, meu
0: Deus do céu. É lágrima e caixão. Gente, olha, que você tenha uma ótima semana. Aproveita demais aí, viu? Ó, o trenzinho da vida, já vou embarcar. Ei, Tadeu!
1: Oi, seu Zebete.
0: Aproveita, viu, a semana aí. Boa segunda-feira pra você e a gente volta a qualquer momento. Tá bom, lindo?
1: Tá bom, seu Zebete. Um beijo no senhor.
0: Com Deus, viu? Um beijo no coração. Tchau, gente.
2: Um beijo, seu Zebete.

0: Magalhães, locutor, vai locutor, aqui no Band Bom Dia, 3 para 6 agora, 11 99991-9197. WhatsApp da Band FM tá online aqui pra você mandar seu abraço, seu beijo, o seu carinho também. O Zé mandou mensagem pro Zebete, né? Acabou que não foi pro ar aqui na hora do seu Zebete, mas vai pro ar agora, Zé Roberto, pode falar.
1: Ô Zebete, joga uma água em mim aí, dirigindo a noite inteira. Daqui a pouco eu tô parando. Acabar de concluir mais umas 2, 3 corridas aqui.
0: Rapaz.
1: É o capacete São José do Rio Preto.
0: Ô, capacete, um abraço pra você. Receba então um balde de água na tua cabeça. Muito obrigado pela audiência. Vai quando dorme, não, hein? Você não dorme, não. Qualquer coisa, encosta aí o bruto, hein?
2: Bom dia, Tadeu. Domingo.
0: Domingo.
2: Scooby-Doo de Guarulhos.
0: Scooby-Doo.
2: Bom dia aí, bom trabalho aí, Tadeu.
0: Valeu,
2: Scooby-Doo. Obrigado por estar nos abençoando com a sua voz em pleno domingão.
0: Pelo amor de Deus, não fala assim, cara. Pelo amor de Deus, bom dia. Bom dia, obrigado pela mensagem aqui. Tudo de bom pra você, que seu domingo seja abençoado, viu, cara?

0: Fala, Ramires.
1: Bom dia, Tadeu.
0: Bom dia.
1: Parceiro, dá um salve aí.
0: Salve.
1: Ramires.
0: Fala,
1: RD Story. Dá um salve aí, ó.
0: Tá aí, ó.
1: Grajaú, Interlagos.
0: Alô, Grajaú, alô, Zona Sul de São Paulo, hein?
1: Forte abraço.
0: Forte abraço pra você, obrigado pela mensagem, tudo de bom, hein, cara?
2: Bom dia, Tadeuzinho. Como é que nós estamos hoje nessa força? Bora que bora pra mais um domingão?
0: Bora!
2: Tadeuzinho, me coloca na promoção em 17 Pro Max também.
0: Opa.
2: Tamo junto. Ótimo domingo pra nós, bora, bora aí.
0: Mas é claro, meu querido, um abraço pra você, tá concorrendo também. Baita celular, né, cara? Impressionante.
2: Como é que nós estamos hoje nessa força? Bora que bora pra mais um domingão?
0: Bora!
2: Tadeuzinho, me coloca na promoção em 17 Pro Max também.
0: Opa.
2: Tamo junto. Ótimo domingo pra nós, bora, bora aí.
0: Mas é claro, meu querido.

0: Oi.
1: Bom dia.
0: Bom dia.
1: Domingo abençoado aí.
0: Amém, amém, amém.
1: Nós, meu amigão.
0: É de ser.
1: Bora que bora, vamos.
0: Bora. Bora.
1: Partiu.
0: Partiu. Partiu. Só me fala pra onde, cara. Abraço pra você. Bom dia.
2: Fala, Tadeu. Bom dia.
0: Oi.
2: Rafael Lima, aqui de Florianópolis.
0: Fala, Rafa.
2: Coloca aí na promoção do iPhone 17 Pro Max. Bom dia!
0: É o Rafael, né? Rafael, tá colocado aqui. Boa sorte pra você. É um celularzaço que a Band FM tá dando, um iPhone 17 Pro Max. 6 horas em ponto. Na sequência tem locutor de rodeio aqui no Band. Bom dia. Sim, ele estará entre nós. 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

0: errado, né?
1: Ei! Alô, repete! Alô, ei!
2: Alô,
1: ei.
2: Alô, alô!
1: Pessoal, em reverb, vou colocar, ei, tá seco, tá sem nada. Oh.

0: jeito, do seu jeito. Eu gosto de falar batendo a mão no peito. Vamos juntos, meu povo querido. Obrigado a todos que estão já reunidos aqui nesta festa. Alô, chegou a sexta-feira.
1: Todo mundo animado.
2: Começou, hein? Começou o desafio ao locutor de rodeio. Pode mandando sua palavra aí que o locutor vai fazer a rima pra você exclusiva na hora aqui, tá? No improviso. 11 99991-9197. Mande sua palavra aí enquanto a gente faz a cerimônia de entrada dos peões, né?
0: Vamos começar a festa. Queria agradecer a todos. Em forma de respeito agora, vou receber aí os nossos heróis. Perfilados, um a um entrando na arena. E o pessoal fica em pé, na plateia. Vamos agradecer a Deus, pedir a proteção para esses peões.
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0: E neste momento, os nossos peões.
2: Só baixa o pessoal da Master Sound aí, por favor.
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0: Estão.
2: Pessoal, Master Sound, abaixa só o retorno. O PA tá muito alto, tá dando microfonia.
0: Lembrando cada um de suas famílias. Em respeito, chapéu grudado no peito.
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0: Porque os nossos pés suportam o nosso peso.
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0: Mesmo ferido de espinhos, nós.
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0: Obrigado, minha mãe. Obrigado, meu pai.
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0: Vamos pedir pro menino dos fogos lá ficar esperto.
4: Pera aí, pô, vamos agora.
0: Segura!
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0: Eu peço que todos. Pessoal aí do Sol, por gentileza. Pessoal da empresa Power. Pessoal da família Guido aí, Power Guido. Apaguem as luzes. Apaga geral. Só o celular.
2: Só o celular, que bonito, hein?
0: Só o celular.
2: Que lindo.
0: Pede pro menino dos fogos. Pera aí, agora. Eu só tô pedindo pra você ficar esperto, filho. Pera. E nesse momento, todos com o celular pra cima. Agradecendo.

0: quero que os nossos peões sejam abençoados e protegidos. Eu quero que os nossos peões... Dá sinal pro menino dos fogos, a hora que eu erguei a mão. Menino... Não! A hora que eu erguei a mão, filha da...
1: Da minha vida.
0: E neste momento, nós vamos dar início a essa festa linda. Porque o show vai começar!
2: É agora, filho!
0: Agora, seu porra!
3: Let's go, girl.
2: Começou, hein? Começou a festa! Já tem a primeira palavra aqui, locutor de rodeio. O Giovanni Oliveira, ele quer que você faça uma rima com a palavra de pai. De pai é a palavra que o Giovanni mandou pra gente aqui, locutor.

0: que faz brincadeira e gosta de sacanagem. Mas claro que toda vez que time joga um sai, principalmente quem erra o pênalti é o Depay. Me chupa,
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0: A festa tá bonita, eu quero mandar um abraço a todos os locutores de rodeio que estão me ouvindo. Tô obrigado pelo carinho, profissão bonita que eu gosto de homenagear.
2: Olha, a próxima palavra aqui foi o Marcão. O Marcos mandou, a palavra é tocha, locutor de rodeio. Ele quer que você faça uma rima com a palavra tocha, locutor de rodeio. Eu.

E aí, o pessoal da Guido, fazer uma seleção nova aí, pô. Nós estamos há 38 anos já. Fazer a seleção nova aí. Segura, segura o Ira.

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0: peido. A mulher hoje não tem jeito, tem silicone no peito.
1: Valeu, Alcinei. Diz que se sente numa arena de rodeio quando o Lobo entra no ar. Ele tá no rodeio, Lobo. Ele tá no rodeio.
2: Alô, parou.
1: Opa, atenção. E
3: ah, vai começar. Ei.
1: Infelizmente o PA desligou. Que bom, porque acabou nosso tempo também. É, infelizmente acabou aqui a festa de peão. É, graças ao péssimo trabalho aí.
2: Tchau!
1: O pessoal da Guido, né?
2: Tchau! E assim termina a festa. Mais uma vez agradecendo a todos os ouvintes. Não, sem vaiar! Sem vaiar!
1: Não precisa vaiar, não!
2: Sem vaiar! Eu quero pedir pra todos, de São Paulo a Jaú, aquele que vaiar, eu vou socar o dedo no olho. Vai! Tchau!
4: Tchau!
2: Obrigado! Tchau!
1: Você vai embora de cavalo, tá?
2: Tchau!

0: Band FM Soweto, refém do coração aqui nos melhores momentos do Band Bom Dia. Daqui a pouco tem Doutor Écio Pinto, tem um rap do Pidonce também, tem você junto com a gente.
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0: doutor Décio Pinto, advogado do povo agora, hein? A sua rádio do seu jeito.
1: Bom dia!
2: E olha aí, ó.
0: Olha aí, ó.

0: Advogado no povo, advogado no Band, bom dia. É hora do doutor Décio Pinto ajudar você com seus problemas jurídicos.
1: Primeiro a gente tem que ajudar ele a chegar, né?
0: Pede-se um pouco de paciência, porque o doutor Décio Pinto já é um idoso.
1: Tá de andador.
0: Ele vem. Vem no seu tempo, doutor. No seu tempo, doutor.
1: Vai cair, não vai. Calma. Bonito andador, colocou adesivos. Fez diferente. Quem que é grafite, doutor?
0: Muito bom dia, doutor Décio Pinto. Tudo bem com o senhor?
2: Meu netinho enfeitou todo meu.
0: Doutor, vejo que o senhor está melhor de saúde, né?
2: Melhor, graças a Deus. Estou me cuidando, né?
0: Sua tosse está menos carregada, né?
2: Estou me cuidando, graças a Deus. Eu estou de verdade.
1: Vai baixar um santo?
2: Não, eu tô voando, tô graças a Deus.
0: Você tá voando.
2: Doutor,
1: acho que nós nunca perguntamos, né, Tadeu, a respeito da idade dele, né?
0: Quantos anos o senhor tem? Eu vou chutar, posso chutar? Vou chutar 82.
2: Eu vou embora.
0: Por quê, doutor?
1: Não, peraí, doutor.
0: Não, mas 82, bem conservados.
1: Eu vou, Tadeu. Aí você pegou pesado também, né? Eu vou pegar. 75.
2: Vou embora. Ué! Gente, não.
0: Doutor, desculpa.
2: Eu vou ficar de pé. Pera aí, eu vou ficar de pé.
0: Não, ajuda ele a ficar de pé, Vinheta. Ajuda lá, que ele não consegue. Ele não consegue.
2: E agora? Quantos anos agora?
0: Eu continuo com os 82.
2: Gente, pelo amor de Deus.
0: Quantos anos o doutor Décio Pinto tem?
2: 62 anos.
0: Não parece?
1: Nossa!
0: Parabéns!
1: Doutor, você tá muito conservado.
0: Tá muito conservado. 62 anos de muita experiência pra ajudar você, ouvinte Band FM, tá?
2: Talvez eu... Como eu deixei a barba crescer, talvez a idade está parecendo mais velha.
0: Mas... Doutor...
1: Caraca, doutor, vou te falar uma coisa.
0: Doutor, gente, o doutor tá de plantão aqui, vamos aproveitar enquanto ele tá aqui. Enquanto ele tá com a gente, né? Doutor, pedi pro doutor tossir longe do microfone.
1: Doutor, que a gente usa aqui, viu?
0: Se você quer processar alguém, mande mensagem no WhatsApp aqui da Band FM, 11 99991-9197. É a sua sogra que você quer processar? É a sua esposa? É o seu marido? É o seu colega de trabalho? Doutor desse...
1: Doutor, peço... o senhor no processo geriatra?
0: Peço que você, ouvinte, se adiante, porque a qualquer momento o doutor pode não estar mais entre a gente.
2: Eu não entendi.
0: Não é.
1: Não, de repente você tem algum compromisso, a gente não sabe.
0: Exatamente, tá? 11 99991-9197.
1: Doutor, quem é aquele rapaz de branco ali?
2: É só pra... Minha família colocou pra me acompanhar, não sei pra quê.
0: É o seu companheiro, né?
2: É amigo,
0: não tem nada a ver, né? Doutor, o Clemilson.
2: Desculpa. Quem?
0: O Clemilson,
2: claro, fica à vontade.
0: Ele é corintiano, ele quer processar o Memphis Depay por ter perdido o pênalti ontem.
2: Perdeu o pênalti, mas isso aí dos jogadores...
0: Dá pra processar um jogador de futebol assim, doutor?
2: Eu acho que o maior, nesse caso, ouvintes aí, né, o rapaz que é corintiano, nesse caso aí, processar um jogador pra ele ter perdido um pênalti, não, jamais.
0: Tá.
2: Jamais, até porque isso aí faz parte do...
0: Doutor?
1: Que isso aí? Você tá precisando de injeção antirrábica.
2: Não. Eu acho que é a maior punição, né, pra um jogador, caso... Mas era muito importante o pênalti, não?
0: Era importante. É. Ia levar pra outros pênaltis, né? Certo,
2: mas poderia.
0: Mas manteria a chama acesa, né?
2: Tá, então nesse caso aí é pelo menos um mês, dois sem salário. Acho que aí é uma maior punição. Ou senão retirar as regalias. É. Ele tem regalias, esse?
0: Ah, o salário dele é de 3 milhões por mês, né?
2: Tá.
0: Assim, não sei se isso chega a ser uma regalia. Salário é salário.
2: Mas
0: né?
2: Outras regalias ele tem? É pra me falar que ele tem.
0: Doutor!
2: Mas enfim, tira...
0: Ele mora num hotel aí, acho que a diária é, sei lá, 260 pau por mês, né?
2: É começar a tirar tudo isso aí. É quando você privilegia muito uma pessoa, talvez isso realmente coloque ela num patamar onde qualquer coisa que errar vai ser muito, muito grave. Esse rapaz tá perdido, ele vai ter que fazer um bum, bum, bum, futebol...
0: Doutor!
2: Pra poder... exercer o cargo daqui pra frente. Bom dia.
0: Muito bem, tá tirada a dúvida aqui, tá?
1: É.
0: A Thalita mandou mensagem pra gente aqui, doutor, e ela tá revoltada. É, marcou um encontro com um rapaz, claro, não quer falar o nome do rapaz.
2: Claro, claro, claro.
0: Na hora H, o rapaz veio com um papinho de que tava sem camisinha, doutor. Ela quer saber, pode processá-lo por ter decepcionado? Porque ela disse que não prosseguiu depois de saber que o mesmo não estava com camisinha.
2: Ah, entendi. Então ela fez o certo, né?
0: É.
2: Que é quando parte para o... pra ali, pra aquele, na hora dos finalmente, o rapaz não apresenta ali o presente. Ai, cara.
0: Doutor.
1: Deixa eu dar um tapa nas costas aí, peraí.
2: Ai, ai, ai, ai. Agora sim, graças a Deus. Obrigado, moço. Então, assim, ela fez o certo, né? Não, uh-huh. não prosseguir ao coito. Então, e evitou muita coisa, né?
0: É, exatamente.
2: Uma DST... uma gravidez indesejada.
0: É isso.
2: Mas assim, né? Eu, por exemplo, quando rapaz, quando mais moço, não que eu ainda não seja, mas quando eu tava.
0: Doutor.
2: Eu lembro quando eu ainda. Né? Tá. Eu dava um jeito. Tá. Eu tinha uma sacolinha plástica, um. Sabe? Um dedo de luva.
0: Plástico filme,
2: dedo de luva, uma bexiga. Aí eu não saía dali luva. No 0x0.
0: Qual dedo da luva é
2: o seu? O mindinho.
0: Olha, pra fechar aqui a participação do Anderson Moraes. Bom dia, doutor Décio Pinto. Preciso
2: fechar,
0: de uma ajuda.
2: Senão ele morre antes.
0: O caso está acontecendo, quero saber se eu posso processar o marido da minha mãe.
2: Por que seria?
0: Antes, ele deixava a geladeira cheia de cerveja, geladinha, um drink bom, né? Uma carninha para fazer churrasco. Hoje, já não deixa mais nada.
2: Marido da mãe, deve ser o padrasto dele, né?
0: É.
2: Ele não falaria assim do...
0: Diz que no começo... Aqui, ó, meu enteado. Ah. Tá aqui a cervejinha gelada. Dá a carninha pra você fazer churrasco aí, enteado. Agora...
2: Na verdade, ali é aquele momento, né, meu jovem, onde o homem, ele tem muito isso. O homem, ele não perdeu ainda o seu instinto predador desde a época da caverna, onde os homens iam pra caçar e os
0: mulheres ficavam... Doutor, a sua voz não dá...
2: Quem tem dinossauro? Vai nascer um dinossauro? Então ele o que o padrasto fez? Ali a conquista, né?
0: Uhum.
2: Ai, meu padrasto é legal, meu padrasto é gente boa, deixa cerveja, deixa um pitisco e tal. Mas ele só queria te conquistar. Isso é coisa do homem predador, né?
0: Sim.
2: Hoje não tem cerveja, você não bebe, você não petisca, mas ele continua comendo.
0: Doutor, um forte abraço pro senhor. Doutor.
2: Bom, é só carregar.
0: Chama lá o bombeiro, gente. Chama
2: o bombeiro, vê lá.
0: Enquanto isso, deixa ele lá no cantinho, por favor.
2: Joga ele no canto que a gente tem que continuar aqui.

0: Band FM, Marília Mendonça, Silmeira, aqui nos melhores momentos do Band. Bom dia, 18 para 7 agora. Beijo para Jéssica, tá a fim de processar o maridão Vinícius Cantor. Segundo ela, ele fala demais no ouvido dela. Ao invés dele falar demais, pede para ele cantar, Jéssica. Vai ficar muito mais fácil. Um beijo para você, um abraço pro Vinícius também. O povo do Rio de Janeiro ouvindo a Band FM também, um abraço para todo mundo, tá? Atenção, atenção, porque é hora agora do rap, o momento do rap do Pidoncio. Mano Pidoncio chega junto Mano Vinheta, porque hoje a gente vai cestar a batalha de rap.
1: Obrigado a todos. Estamos juntos nessa rádio diferenciada. Sabe que a gente, quando faz o que ama, a gente se torna diferente de todos. A gente faz o que a gente sempre quis fazer, no sentido de levar alegria, levar descontração, levar amor para as pessoas. E com isso, a gente está na melhor, fazendo e doando o nosso melhor. Vamos juntos nesse rap, vamos juntos nesse trap, vamos juntos porque queremos você aqui. Bora, bora, Mano Tadeu!
2: Vambora, bora,
1: Mano Vinheta, simbora! Demorou. Deixa comigo!

0: Rio Afonso, não esquece do Vinheta. Hoje tá bom mesmo pra gente tocar uma música. Cuidado que der nada, tamo junto.
1: Valeu, valeu, Busato, tamo junto. Valeu,
2: obrigado, obrigado Busato. Pelo carinho.
1: É nóis, cadê a rima, cadê a rima?
3: Ontem eu me peguei pensando no Vinheta. Corri pro banheiro, tomei um banho, bati uma xepa.
1: Tá aí, gente, tá aí, vambora. Xepa é bom, um abraço.
4: Posso
1: pra você.
4: Posso perguntar? Tire da cabeça, o Vinheta é legal. Cuidado, amigo, não passe muito mal. Tocando corneta, você pode ficar.
2: É isso, vai!
5: Eu estou aqui na chuva trabalhando. Abri meu guarda-chuva, acertei uma senhorinha. Coitada da velhinha, saiu supicando na linha.
1: Era a dona, bem-vinda!
4: Certeza!
1: Um abraço pra você!
6: Salve, Fidãozinho, salve, minha Vinheta. Aqui é o Manutiba de Campinas, é motel. Eita, essa chuva tá demais, mas vamos lá. Band FM, galera, é só alegria.
1: Valeu, Luciano, tamo junto.

0: Cuidado, meu amigo, que você não tem cabelo.
1: Bom dia, bom dia, bom dia.
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Eita, oi, oi, pedi minha mulher, não deu. Um salve pro meu mano Tadeu. Dorme mais no ronco. Um salve pro meu amigo Pidonço. Demorou.

0: crianças, fiquem longe das drogas, longe do TikTok, longe do Reels. É isso aí, gente. Tamo junto, é nóis.
1: Boa. Mano Pidoncio, vou me despedindo. Posso dizer que tô muito compensado. Galera, tome cuidado. Deixe do prensado agora.
2: Valeu, gente. Valeu.

0: Band FM, Daniel, Evidências, aqui na hora do, no, na hora do Roncó, aqui no Band Pontinha.
1: Mais uma vez.
0: E acabou, hein?
1: Obrigado, Senhor.
0: Os melhores momentos do Band Bom Dia ficam por aqui, mas amanhã, 5 da manhã, Senhor, tem Band Bom Dia, sim. Band Bom Dia ao vivo.
1: Obrigado, Senhor.
0: Com as grandes notícias no pulo do gado.
1: Obrigado.
0: As loucuras que eu, Homem Vinheta e Pidôncio, aprontamos aqui nas manhãs da Band FM, tá? Falando em loucura, vem mais loucura por aí. Estação Band FM, edição de domingo. O mexidão da semana aqui com Robson Ramos, com Paulo Gomes, com Pedro Rafael, com Maicon, com Ana Maria Brisa, com Mano, com essa galera toda aí, tá? Mas primeiro, vamos rir, né, Pidôncio?

0: Aí já tá rindo.
1: Na hora de fazer aqui, você não pode fazer isso. Eu fico rindo e eu perco a concentração.
0: Eu fiz cosquinha,
1: cara,
0: nele, gente.
1: É, não faz cosquinha mais, não. Eu sou muito cosquento.
0: Eu fiz cosquinha nele.
1: Não faz.
0: Mas, gente, o Jadeu tem essa risada solta, né?
1: É
0: uma identidade sua, né, Jadeu? É legal.
1: Posso falar?
0: Você sempre foi assim?
1: Sempre foi assim. É. Sempre ri, sempre adorei ver comédia.
0: Mas, por exemplo, na sua casa, assim, um primo, um pai e tal, faz uma piada, você ri desse jeito, hein?
1: Dou essa risada.
0: Você gosta, né,
1: Jadeu? Eu adoro. Mas ela é um pouco escandalosa, né?
0: É, mas é legal, porque ela é igual o DST, é contagiante, né?
1: Vamos lá, Fidoncio, vamos rir.
0: Ô, Jadeu, o cara é deitado na maca. Doutor, ele na maca, né, como ele tava delirando, Jadeu. O meu atropelamento foi grave. O doutor falou, puxa, fala abaixo que eu tô emendando os braços, peraí.
2: Meu Deus, daqui a pouco tem mais. Vamos rir. Esse programa tem classificação indicativa para maiores de 10 anos.
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0: Vamos lá que tem Estação Band FM, edição de domingo começando. 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
3: Bom dia.
4: Bom dia.
5: Que beleza!
4: Agora tem o Pedro!
5: Agora tem que vir todo domingo, 7 horas da manhã aqui?
4: Todo domingo, antes você vinha só quando tava na escala, agora Sim. Você vem todo domingo.
5: Então tá sacanagem, viu? Exatamente. Meu Deus do céu!
6: Mas aumentou Exatamente. O salário, não?
4: Mas a gente tá aqui todo domingo junto com você não fica mais sozinho.
5: Ah, que bom!
4: Se ferrou. E com um detalhe, ó, assim como acontecia quando você vinha para a mesa de som, hoje temos Tadeu, essa coisa linda. Tadeu,
5: lindo! Tadeu.
4: Maravilhoso, nosso amigo.
7: Tá aí um cara que eu pegaria, na moral.
4: Pegaria?
5: Que mau gosto, bicho.
7: Eu acho ele um gato, cara.
4: Meu Deus,
5: ele tá muito rechonchudo, viu?
4: Mas ele tá, ele tem uma coisa que você não tem. O moletom da Band.
5: Ah, não, como? Sucesso. Não sei, sei como, mas...
4: Só sei que só ele e o Emerson França.
7: Não, e olha que ele é peitudo, né?
5: Ele é.
4: Olha que destaque da atenção do nosso programa sensacional, que é a Estação Band FM, edição de domingo. Vamos lá com Tadeu e tudo. Bode bomba na internet com looks exclusivos. E ganha seguidores famosos, o bode dos looks, meu. Fala aí.
6: Rapaz, olha, família viaja por 8 horas e descobre que esqueceu as malas.
4: Eita. Faz mais uma manchete aí, Pedrão, a 3, vai.
5: Homem quebra vinhos após não conseguir completar a compra.
4: Pois é.
6: Eita.
4: Um Zé Ruela.
8: Moleque Mo. Sem noção, gasta Mo. 600 mil em cartão da empresa Mo. Do pai sem ele saber.
4: Gênio. Confeiteiro envia tijolo para mulher caloteira. Eita. Mais Ana Maria Brisa, mais Belo, mais um monte de coisa. Tudo aqui no nosso Estação Maria FM, edição de domingo.
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2: Ah, é bonitinho. Vem cá, Paulo Gomes, que essa história é muito boa, cara.
3: Vocês conhecem o José?
2: José, quem é José? José?
3: É.
2: Tem vários.
3: Quem
2: tem
3: é o José? José? É, mas esse aqui é um bode.
2: O bode?
3: É.
2: O bode José.
3: Bode José.
2: Gostei do bode José.
3: José é um bode de 4 meses. Que vive na casa da Ana Paula Amorim, da cidade do Crato, no Ceará.
2: Muito bem. E terra do Padre Cícero.
3: É, Padre Cícero.
2: É, muito bem.
3: José o Bode virou um dos reis da internet, olha aí.
2: Que é isso?
3: O José o Bode. Tudo porque o Bode José se tornou uma referência em looks de moda.
4: Olha que bonito.
3: E todos os dias aparece usando uma roupa diferentona, assim, um look diferente.
5: Cara, roupa no bode, mano.
3: É, roupa no bode.
2: Meu, que coisa cafona, meu Deus do céu.
5: É o bode, bode da moda.
2: Você quer fantasiar o bode, coitado.
5: Aqui, olha lá, quer ver?
3: Entre os itens, José, o bode, já usou calças.
2: Meu Deus.
3: Óculos escuros, bonés, sapatinhos e até um cordão de ouro. Olha isso.
2: Meu Deus.
3: E aí o bode José aparece na internet comendo uvas verdes e tâmaras.
2: Nossa,
3: ele adora, olha.
2: Chique esse menino.
3: Uva
2: é
3: verde.
2: Um bode muito chique. Cara, o bode é mais bem tratado do que eu. Você come tâmaras, Pedro?
5: Não, não. O bode come, velho.
3: José, o bode come.
2: Tá cara a tâmara, viu, bicho?
3: Tá mesmo. Cara. Segundo a dona, José não é o único.
2: Ai,
3: a casa dela é cheia de bichos. Prepare-se pela lista, hein? Entre eles, Samara, a porquinha.
2: Olha só.
3: A dupla de gansos, Cruella e Pantera.
4: Bonitinho.
3: E entre outros gatos, né? Cachorro, tudo com nome, gente, ó. Feijão, Pandora, Tatuzinho, Odorico, Solange. Tem gato e cachorro. Mas
2: eu tinha um cachorro chamado cachorro Napoleão. Odorico.
5: Então,
2: eu tinha um Napoleão.
5: Rivaliza com Odorico. Né?
2: Cara, imagina a casa. Deve ser cheia de pulga, de carrapato.
5: Ah, mas é, vários animais.
3: Mas, né? Ó, deixa eu contar um negócio pra você. O bode ficou tão famoso na internet que ele ganhou seguidores famosos.
4: Quantos seguidores?
3: A Tata Werneck segue ele.
4: Quantos seguidores?
3: Não sei quanto tem.
5: Não tem o número de seguidores, né? Não peguei, não apareceu pra gente.
3: É.
5: Ah, mas deve ter bastante. Mas tem a Tata Werneck segue o bode?
4: É. Ah, então vai pra fazenda.

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2: Aliás, é da Virgínia que você vai falar, cara, né, Paulo Gomes?
3: Eu vou comentar. Você vê como é a web, né? A web presta atenção em tudo.
4: Rapaz.
3: É, a Virgínia foi com o Vini Júnior na corrida no final de semana, repercute até agora, né?
2: Sim.
3: E o Vini Júnior foi lá falar com o Hamilton, né?
2: Foi falar com o Hamilton e com o Barboleta também.
3: Sim, mas...
2: Depois ele acertou o nome.
3: É, o Barboleta, que ele falou errado. O
2: Barboleta.
3: O Barboleta. Mas é o Bortoleto. Mas vou falar Bortoleto. Do Hamilton, por quê?
2: Por quê?
3: O Hamilton, ele publicou fotos do fim de semana, da corrida, né?
4: É, sim. É.
3: E uma das fotos, quem tá lá?
2: Hamilton Vini Júnior.
3: E Vini Júnior.
2: Isso, boa.
3: E cadê a Virgínia?
2: Cadê a Virgínia? Cadê?
3: Cadê? A web reparou nisso.
4: Tá nos stories, né?
3: Eu não, então, ele não publicou a foto, porque os três tiraram fotos juntos.
2: Exatamente.
3: Ele só publicou com o Vini.
2: Não publicou.
3: Aí o Web prestou atenção. Foto? Não, tirou. Não, porque acho que tirou uma só com ele mesmo, que ele tá com a camiseta da. Acho que da seleção. Que tá uma camiseta amarela.
5: Ah. Ele não publicou a foto com a Virgínia, então.
3: Isso, e a Web já prestou atenção nisso. Mas... Por quê? É, ela fez uma postagem com ele, né? A postagem dos três. Marcou ele, né? Uhum. Na foto dela, mas ele não comentou, não curtiu, não fez nada.
5: Mas ela queima filme, né?
2: Não, e tem uma que eu vi, falaram que o pessoal fez uma montagem e colocou o pneu no lugar dela, é verdade isso?
3: Cara, eu não vi isso, teve isso.
2: Não nessa mesma foto, numa outra imagem. Tem o Vini Júnior andando pra ir cumprimentar uma pessoa e do lado dele tem uma pilha de pneu sendo empurrada. E dizem que é a Virgínia, na foto original, a Virgínia que tava ali.
3: Não, é isso.
2: Aí os caras puseram aí e colocaram pneu, cara.
5: Ah, se eu falar, eu sou processado, viu?
2: Não.
5: Ô,
2: aí, mano, quem tem que pagar o processo é nós.
3: E aí, ou seja, ele só botou a foto com o Vini, cara.
2: Será que o Hamilton não vai?
4: Mas acho que foi a roupa mesmo.
5: É, era a roupa.
4: É, eu acho que
5: eu falei, queimou o filme.
2: Derruba o Instagram.
4: Se fosse a roupa, ele postava.

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2: Vai nessa.
3: Grupo especialista em bolões e loterias apostou R$1 milhão para tentar ganhar 300 milhões do prêmio especial da Loto Fácil de Independência. Olha. E deu certo na segunda faixa. É o grupo do coordenado por aquele militar, o Glaciel Andrade. A gente já falou dele aqui. Esse cara começou a fazer grupos de bolões em Goiás há 14 anos. Começou com os amigos policiais dele lá, o negócio expandiu. Agora é Brasil inteiro, eles se comunicam pela internet e joga a gente no Brasil inteiro. Então juntou tanta gente para jogar que eles acumularam R$1.150.000 em apostas.
4: Que isso? Que
3: louco. Que foi atingido com quase 60 mil jogos feitos. Mais ou menos 8 mil volantezinhos de jogo. O grupo existe há 14 anos, já faturou cerca de R$9 milhões em diversas loterias. Eles dividem, né? Aí tem que aquela coisa, o negócio do grupo muito grande é assim. É legal você ganhar, mas você sabe que você vai ganhar uma partezinha só.
4: É.
3: Então tem que ser no acumulado, né, Ana Maria?
4: Uhum.
3: Várias loterias pra você ganhar bastante. Dessa vez eles não acertaram os 15 números principais do sorteio da Loto Fácil, que são 15, né?
2: Sim.
3: E aí tem as outras faixas, que é de 11 até 14. E eles esperam faturar, porque não saiu o prêmio definitivo ainda, R$250 mil. Então, investiram R$1.150.000, devem ganhar R$250 mil.
2: Que preju, hein?
3: É, desse caso sim, mas não sai sem nada.
2: Sim.
3: É, e aí, bolso aí, precisa ver quantos fizeram a aposta direitinho, vai embolsar uma parte cada um. Quatro apostas de Goiás mesmo acertaram os 15 números, dividem um prêmio de R$18 milhões, cada bilhete deve ficar com R$4,5 milhões.
2: Sabe que
3: ainda tem outras apostas, falei de Goiás, mas foram 77 no total.
2: Sabe que eu já ganhei na Mega, né?
4: Ganhou?
2: Na Mega? Ganhei, sério?
3: Você ganhou?
4: Olha,
2: sim,
4: sério?
2: Sim.
3: Rapaz, quanto você ganhou, Pedro?
2: R$20,40.
3: Ah, você fez, gente, o quê?
2: Eu devolvi o dinheiro e reinvesti em mais jogos.
3: Ah, não ganhou. Você fez errado.
2: Eu ganhei, cara.
3: Você devia ter comprado um pastel.
2: É um pastel. É um caldo de cana.
4: Uma delícia, hein?
3: Não é bom?
1: Que

0: Band FM, Zé Neto e Cristiano. Status que eu não queria no Estação Band FM, edição de domingo, 7h24 agora. Cadê você com a gente aqui no Whats, hein?
1: Alô, galera da Band FM. Forte abraço de Rafinha do Guia.
0: E aí?
1: Tamo junto. Valeu, galera.
0: Valeu, Rafinha. Obrigado pela mensagem, meu querido. Mande a sua também. O WhatsApp tá online aqui no Domingão da Band, hein? 11 99991 9197. Mande já, já, na Band FM. Tem

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3: O negócio é o seguinte, o Gomes e Pedro e ouvintes. Repercutiu o caso de uma confeiteira que decidiu usar criatividade para se vingar de uma cliente caloteira.
0: Caloteira.
3: O que acontece, Paulo Gomes? A picareta encomendou um bolo com essa confeiteira. Sumiu na hora de fazer o pagamento. Sabe como é que é?
0: Sim. Passou.
3: Recebeu o bolo, mas não pagou. A mulher ficou no prejuízo. Passaram-se uns meses, agora a mesma mulher fez o quê? Entrou em contato com a confeiteira. Manda um bolo pra mim, fingindo que...
4: Que cara de pau!
3: Cara de pau. A confeiteira aceitou o pedido e falou, ah, é, ela pensa que eu não lembro dela.
0: Tá de sacanagem.
3: Vou mandar um bolo pra ela. Pegou um tijolo. Tijolo. De construção. Decorou o tijolo, coisa colorida, pôs creminho em cima do tijolo.
4: O tijolo confeitado.
3: Confeitou o tijolo e tal, mandou embrulhar e levou, mandou pra mulher. Você sabe o que a mulher fez? Da foi tirar satisfação com ela. Falou, pô, você fez isso comigo, era só me falar que eu vim aqui e pagava. Que picareta. Então,
4: ela pode ter esquecido também de pagar, né?
0: Não, acho que não.
4: Às vezes esquece, daí... Ela tem a cara de pau de pedir outro bolo,
0: não,
4: mesmo sem pagar. Não é possível.
3: A pessoa cara de pau, ela é desse jeito.
0: Pessoa cara de pau, ela esquece que ela comeu e não pagou, não.
4: Exatamente. De um jeito ou de outro, levou o bolo, né?

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2: Viralizou um vídeo onde o cachorro tenta brincar com um homem que invadiu a sua casa.
3: Ué.
2: Então olha só que coisa, as imagens das câmeras internas, foi na segunda-feira, dia 14, mostrando um homem entrando na casa pela janela e circulando dentro do imóvel.
3: Ué?
2: Curioso que ele não pegou nada de valor, ele abriu a geladeira e comeu um iogurte dos donos da casa lá. Casa que é do Dante e da Stephanie. É nos Estados Unidos essa casa.
4: Será que ele tava com prisão de ventre?
2: Então não sei, ele entrou, deu uma volta na casa lá e aí acabou comendo o iogurte dos donos. E o cachorro nessa da coisa aí, o cara entrou, o cachorro ficava atrás dele, abanando o rabo, entendeu? Aí foi junto com o cara até a cozinha, o cara pegou o iogurte, ele continuou abanando o rabo. Depois o cara foi embora. O caso aconteceu em San Diego, nos Estados Unidos. E depois de horas, o invasor foi preso com a ajuda de um drone da polícia, depois de ter sido denunciado. Mas eu tô com a pulga atrás da orelha com essa história aí.
3: Por quê?
2: Porque o cachorro foi tratado como vacilão.
4: Não,
2: ele tratou bem o ladrão.
4: Eu acho que o cachorro é cúmplice.
2: Será? Eu não acho. Tô achando que esse cara aí já foi nessa casa.
3: Então, eu acho isso também, sabe por quê?
4: Amigo da família, talvez.
2: Não. Foi fazer sacanagem com alguém lá e o cachorro já virou amigão dele.
3: O ladrão roubou.
2: Roubou o quê?
3: O coração do cachorro.
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2: Ô, Paulo Gomes, você vai contar o quê? Você vai falar do menino Ney? Menino Ney, não, no velho Ney, né?
3: É, que já não é tão mais menino.
2: Fez o
3: mas
2: Ney.
3: Menino mesmo é a filha dele, a Mavi, a menina.
2: Ah, menininha.
3: Muito bonitinha. Ela é belezinha. Ela
2: é um cara que tem muito jeito com criança, diga-se.
3: Cara, ela tem 2 aninhos.
2: Tem.
3: E ela faz um sucesso na internet, a Mavi.
2: Faz.
3: E o que acontece? É, nas redes sociais do Santos, né? Apareceu um vídeo que ela tá lá esperando o pai sair do treino, né? O Neymar sai do treino. Daí ele sai do treino e encontra com ela.
2: Ah.
3: E aí ele faz uma pergunta pra ela. Papai acabou, vamos pra banheira? Porque é aquela banheira de gelo, né?
2: Ai, meu Deus, lá no CT?
3: É, só rapaz, que ele acho que falou pra zoar, né? É. Mas a Mavi não quis, vamos, ela falou, vamos pra banheira.
2: Foi pra banheira do CT.
3: É, aí ela falou, você vai entrar com que roupa? Ele falou, ah, vou entrar de sunga. Dela, sunga? E deu risada. Acho que ela não entendeu o que é sunga.
2: Ela conheceu a palavra agora, sunga. É. Sunga.
3: Muito bem. Enfim, só que ela é de um carisma, né? Porque ela onde ela chega, ela vira, né, o centro das atenções. Então, tá aí. Então, papai Neymar aí, ó, tietando a filha no treino do Santos na última semana.
2: Qual seria, leva ele pra banheira agora, na próxima ele vai pro campo.
4: Qual seria a cor da sunga do menino Ney?
2: Preto e branco, né?
4: Cor do Santos, né?
2: Deve ser, né?
4: Eu tenho uma vermelha, depois eu te mostro uma foto.
2: Não, não quero.
3: Pedro, eu não quero ver você na sua
4: vermelha. É vermelha com...

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0: Rapaz, um garotinho de 9 anos de idade, ele gastou o equivalente a 600 mil reais no cartão corporativo da empresa onde o pai dele trabalha. Isso aconteceu nos Estados Unidos, foram 118 mil dólares. Como é que esse negócio aconteceu? O homem, que é identificado apenas como Dave, descobriu que o filho fez isso porque ele foi chamado na empresa para uma reunião para saber, Dave, por favor, Dave, explique, eles têm voz de dublador, né? Explique como é que você gastou esses valores. E aí o Dave falou, eu desconheço esses valores. E aí foi buscar as coisas dele e descobriu que era o filho que estava...
2: Eita!
0: O que o filho fazia, o filho do Dave? Ele começou a investir essa grana em publicidade no YouTube para divulgar os vídeos que ele apresenta para falar de game. O moleque tem 9 anos,
3: sensacional.
0: Aí ele faz aqueles react, né? De Roblox, react de Minecraft. E aí pai dele foi fazer uma compra naquelas...
2: Na internet?
0: Online do game. E salvou o cartão e esqueceu ele salvo lá. Aí o menino falou, é aqui que tem que apertar pra comprar e pau, e compra. E
2: começou a comprar igual
0: comprar
2: um louco.
0: Anúncio.
3: O moleque é um gênio, mas com 9 anos ele já é um empreendedor, o canal dele.
0: Tinha pouca gente, ele falou, o que eu tenho que fazer? Anunciar.
2: Impulsionar.
0: Gastou 600 mil reais de impulsionamento.
3: Pô, agora se esse moleque não viralizou, ele tem que aposentar também.
0: Pô, né? A gente tá contando a história dele aqui, será que não é por causa disso?
3: Pode ser.
0: Não sei. Na empresa onde o pai trabalha, o caso foi levado para instâncias superiores. É o famoso, vamos ver o que a gente vai fazer com esse fulano. Porque descobriram que ele, pessoalmente, não tem culpa, mas o dinheiro vai ter que voltar, né?
2: Uhum.
0: Vai ter que pagar, perder de vista, alguma coisa assim.
3: Coitado, vai pagar 5 anos as bobagens do filho.
0: Exatamente.
3: Ficou 5 anos pagando.
0: Mas o moleque, se o moleque viralizar, ele paga a dívida,
3: mas
0: não paga?
3: Mas esse moleque é um gênio.

0: Band FM Sorriso Maroto, sinais no Estação Band FM, edição de domingo. Bom dia.
1: Bom dia, galerinha da Band. Tô aqui pra desejar um ótimo domingo pra vocês, uma boa programação. Um domingo abençoado, com muita chuvinha, mas também com muita alegria, ouvindo música boa só no Domingão da Band.
0: É isso.
1: Um beijo, Andresa de Pirituba.
0: Andresa, um beijão pra você, obrigado pela mensagem, bom domingão pra você também, tá? Manda sua mensagem, o WhatsApp tá online, 11 99991-9197. A gente tá esperando aqui, tá? Já, segunda hora do Estação Band FM, mas primeiro vamos...

0: Oi, Pedúncio.
1: Eu me divirto muito, sabe? Porque às vezes a gente... Você sabe que a vida é séria, né?
2: É, a vida é séria.
1: Mas a gente tem que fazer dela se tornar mais leve.
2: Sim, porque só se vive uma vez, né, cara?
1: Não é?
2: Aí a vida passa, você só viveu estressado, reclamando das coisas.
1: É isso.
2: Não deu uma risadinha sequer, não viveu a vida.
1: Gente, a vida tá pesada. Faz o seguinte, aproveita essa onda que a galera tá tomando injeção, dá uma injeção na vida, injeção que emagrece, porque, gente, não vamos deixar a vida mais leve.
2: Vamos, monjaro nela, Vamos rir, Pidoncio.
1: Vamos, Jair, o louco.
2: O louco.
1: Louco no pátio dos Cristos, tava lá, tal, não parava de rir, Aí o diretor falou, nossa, que legal, você tá feliz, né, tá rindo. Tá rindo o quê? Ele falou, não, que eu tô rindo porque eu gosto de contar piada. Ele falou, mas peraí, e você ri de você mesmo? Ele falou, não, é que essa daqui eu ainda não conhecia.
3: Daqui a pouco mais. Vamos rir.
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1: Bom dia, um minuto faltando para as 8 agora, gente. 1 para as 8, hora de Brasília. Maravilhosa manhã de domingo, excelente fim de semana e que bom que você passa o seu fim de semana junto com a Band FM.

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2: Ah, segunda hora da Maria.
3: Bora!
2: Paulo Gomes, cadê o Tetudo? Estamos aqui com os destaques da segunda hora do nosso Estação Band FM, edição de domingo. Até mais, você continua mandando bom dia da zoeira aí. Grupo de bolão faz jogo de R$1 milhão em Goiás. Caramba, R$1 milhão, cara.
3: Ladrão invade casa e ganha a amizade do cachorro do dono.
2: Ou esse cachorro é frouxo, ou esse cara que invadiu a casa já vai lá, visita a mulher
4: estranho,
2: do cara.
4: Estranho.
2: O cachorro é muito amigo dele.
3: Estranho, o seu cachorro seria amigo desse ladrão?
2: Não, não seria. Meu cachorro morderia Fredão, em todas as... Fredão morderia.
3: Fredão é figura.
2: Fredão morderia. Tem mais Ana Maria Brisa, tem mais Gil do Vigor, tem Belo, tem um monte de gente que vem aí participar do programa hoje. Certo,
3: Tetudo? Eu queria ver uma foto do Tadeu sem camisa, viu?
4: Pra quê?
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2: O cara começa no piriri, Ana Maria, então não pode.
3: Negócio é o seguinte, gente.
2: A família de um rapaz chamado Bruno Bano.
3: Tá.
2: Férias. Vamos viajar pelo Brasil. Viajando pelo sul do Brasil. Último domingo, agora à noite, ele chegou com a família, porque a mãe queria conhecer aquela região da Estrada da Graciosa. Você conhece, Paulo Gomes?
4: Não conheço. Onde fica?
2: É no Paraná. Você indo pro litoral do Paraná, você passando por Morretes, que é no meio da Serra do Mar, você pega essa Estrada da Graciosa, que é uma estrada pra você ir. Até lá é toda bonitinha.
3: Você recebe
2: toda
3: uma graça quando vai
2: cheia de
3: estrada.
2: Atrações, exatamente. A mãe dele era doida pra conhecer. Ah, vamos lá, mãe. Então, levando a dona mãe do Bruno Bano pra lá, a esposa, todo mundo.
4: Família, né?
2: Família.
4: É.
2: Indo pra lá. Eles saíram de Jurerê, em Santa Catarina, onde eles já estavam em um resort. Como eu disse, eles estão fazendo...
4: Oh, que delícia!
2: Viajando pelo sul do país em férias.
4: Né? Delícia!
2: E foram lá para Morretes. Para uma pousada que eles já tinham contratado.
4: Tá.
2: 8 horas de viagem. Bonitinho no carro lá, né?
4: Demora, hein?
2: 8 horinhas. É, porque para,
4: mas tá,
2: né?
4: Tá com tempo, né?
2: Para no grau, come salgado caro.
4: É, tempo já era.
2: Continua o caminho lá e tal. 8 horas de viagem, parou o carro na pousada, não sei o que lá, abriu o porta-mala. E aí?
4: E aí?
2: Cadê a mala?
4: Ah, não.
2: Onde é que tá a mala?
4: Não é possível.
3: Esqueceu.
2: Esqueceram a mala lá no guisote deles.
3: Sensacional.
2: 8 horas depois.
4: Acredito.
2: Só a roupa do corpo. A gente vai dar improvisada, né?
4: Meu
2: roupa.
4: Deus.
2: Vai ter que comprar uma coisinha ali, porque vai voltar 8 horas pro negócio, mais 8 horas pra ir? Não.
4: Rapaz do
2: cara, céu. Melhor depois contratar. Ele voltou pra poder ir embora, mas ficou lá na pousada sem buscar.
3: Melhor contratar alguém pra levar a roupa, né? Porque, pô, 8 horas pra ir e pra voltar.
4: Não.
3: É quase um dia só pra buscar
2: então,
3: a bola que esqueceu.
2: Ele largou a mão.
4: E só ia ficar feliz nessa situação, alguma condição, meu.
3: Como? Bom.
4: Se ele esquecesse a mala da sogra, né?
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2: Fica indignado. Fica. Então, já que você tá indignado, fale da vida de Nicole Bolz. É verdade que a Nicole Bolz gastou um valor astronômico num carro por causa da maçaneta.
3: Olha, é muito bom ser rico.
2: Rico é bom ser rico.
3: É muito, né, bom ser rico. Ela gastou, o carro era uma Range Rover Sport.
2: Olha,
3: né,
2: que legal.
3: Que, gente, custa a partir de 1,15 milhão no Brasil. Ou seja, um pouco mais.
2: Caramba, que dinheiro, hein?
3: De 1 milhão de reais.
2: Custa. Mas sabe essa grana?
3: Sabe por que ela comprou? Porque ela simplesmente gostou da maçaneta do carro.
2: Meu Deus do céu.
3: Eu gostei da maçaneta, vou gastar 1 milhãozinho aí no carro.
2: Que
3: eu tô vendo aqui a foto da maçaneta, assim, na boa. Não tem nada demais a maçaneta.
2: Eu já vi essa maçaneta desse carro.
3: Uma maçaneta como outra qualquer.
2: É.
3: Nicole Bolz tem movimentado, tem se movimentado bastante. Recentemente, ela foi anunciada como enredo da escola de samba Tradição.
2: Como enredo?
3: Enredo.
2: E eu contar a história dela?
3: Ela ia ser tema da escola, sim, na Tradição.
2: Por que você tá falando no passado? Não vai ser mais?
3: É, que acho que a Tradição desistiu. Voltou atrás, falou, ah, não, deixa pra lá.
2: Não tinha muita Tradição.
3: Agradecemos a Nicole. Pra quem não sabe, a Tradição foi a escola que fez o desfile em homenagem a Silvio Santos. Aí você pega, de Silvio Santos a Nicole Bolz.
2: Que coisa, hein?
3: Igual a Tradição, né? Tava no grupo especial, agora tá na terceira divisão, né?
2: Mas foi por isso, então.
4: Não, foi por causa da maçaneta.
2: Não tem Tradição.

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2: Rapaz. Rapaz, na última segunda-feira o cara chegou no mercado em Dourado.
3: Foi.
2: Aqui do lado de São Carlos.
3: Pertinho.
2: Quebrou 60 mil reais em garrafas de vinho.
4: Que?
2: Isso. Você acredita? Tudo isso porque ele não conseguiu fazer uma compra com cartão no supermercado.
3: Ué, gente.
2: E segundo o responsável pelo estabelecimento, um dia de fúria, o responsável pelo estabelecimento, o Aparecido Donizete Balan, o cara teve um surto depois que teve o cartão recusado. Passou o cartão lá, não aceito. A pessoa do caixa falou, olha, senhor, recusou. Ele ficou louco, cara.
5: Ele simplesmente virou um animal.
2: Virou um animal. Primeira que coisa, isso. Ele tava com um capacete na mão, começou a quebrar as coisas com o capacete. Depois, ele pegou as garrafas, mas começou a jogar no chão. Pega, pá, joga no chão. Pá, igual novela. Pá, quebrando vinho.
5: Só porque o cartão não passou.
2: Jogou uma moto no chão e chutou a roda da moto, chutou a placa também. O cara tava loucão, cara.
5: Ele tinha que quebrar o banco, não o supermercado, não, né?
2: E aí, outra coisa. A polícia militar foi lá, levou, o cara foi preso. Aí não ficou preso, né? Aquele cara que o delegado dá uma carraspana e vai prestar depoimento, vai ter que responder ao processo.
3: Perigo, hein?
2: Mas e os 60 mil de prejuízo do mercado, cara? Então. Vai ter que pagar, né?
5: É um processo, né? Tem
3: só
5: que pagar.
3: Por isso que ele, é isso. Só por isso que ele quebrou.
2: E não passou o cartão.
3: Imagina se ele descobre que ele é corno.

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2: Você acha que não tem? Não pode enrolar, não pode enrolar.
3: Sete palavras, não é?
2: Como tem de vez em quando, são cinco. Não, são cinco.
4: Não dá nem tempo pra tudo isso.
2: É, como tem bastante coisa, como você tá vindo só de vez em quando, a gente aumentou. Mas tá tranquilo, peraí, calma. Também já é assim, não é pra soltar assim.
5: Eu tô falando que ele é um vacilão, que ele não vai conseguir fazer.
2: Vamos lá.
4: Você quer pá com nós agora?
2: O Eric de Cuiabá. Eric de Cuiabá mandou aqui, atenção, presta atenção. O Eric. É outro Eric. Eric de Cuiabá mandou aqui, atenção. Cinco palavras não vale protesto. Você faz e ninguém mais comenta nada. Vai ter gente querendo comentar aqui.
4: Isso aí, vai.
2: Eu quero ver esse desafio para o Pedro.
4: Aí, ó.
2: Vamos lá. Corinthians.
4: Vai, Pedro.
2: Vexame.
4: Não, vai rimar?
5: Não, eu não.
2: Não, é o Pedro. É o Pedro.
4: É?
5: Ah,
4: é.
5: Não.
2: Corinthians.
5: Ah, sou eu, cara.
2: Vexame. Memphis.
5: Eu nunca fiz rima, cara.
2: Camila.
5: Deixa o mano fazer esse vacilão.
2: Confete.
4: Calma aí, não tô nem anotei. O Pedro tá falando na minha orelha aqui, é Corinthians.
5: Eu não tô falando nada, seu cara de pau.
2: Corinthians.
5: Quem tá falando é você, seu farsante.
2: Corinthians.
5: Vai. Eu não falo com nada.
2: Vai lá, senão não vai acabar o quadro.
4: Corinthians.
2: Vexame. Memphis.
4: Memphis.
2: Camila. E confete.
5: Isso é uma palhaçada, viu?
4: Não, é o Pedro que vai fazer.
2: Ouvinte.
5: Eu sou Pedro.
2: Você mesmo vai fazer a rima.
5: Não, vou fazer então. Cara.
2: Vai lá.
5: Eu faço.
2: Vai lá.
5: Sacanagem.
2: Vai lá,
5: sacanagem.
2: O Pedro e o Mano. Vai. Pedro e o Mano.
4: Vamos lá.
2: O Mano ajuda.
5: Mais dois então.
2: Vai.
5: Eu sou Pedro.
4: Sou não, eu.
2: Eu, Pedro, que vai fazer.
4: Vamos lá. Ó, começo sem vexame. E aí, mano, como é que vai ser o exame?

0: Pisando, agora aí. Calma aí, não vacila. Como que é seu nome? Agora meu nome é Camila. Tá certo. Então agora é Camila, porque ele te vacilou e eu que não vacila.
1: Meu irmão, você vai sofrer as consequências, viu?
0: Não, foi você que falou.
1: Eu não falei nada. Eu tô quieto aqui, entendeu?
0: Tá gravado aqui.
2: O Pedro?
0: Não, não é Camila.
2: Quem que é Camila?
0: Agora é Camila.
1: Cala a boca, você. Eu não tô falando nada disso.
0: Cala a boca, você, cara.
1: Você é um farsante, um cara.

0: 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Pablo, saudade inconveniente aqui no Estação Band FM, edição de domingo.
1: Agora uma coisa que é verdade.
0: Oi?
1: Esperto é o Pedro, viu?
0: É, por quê?
1: Não, porque não aguentava mais as piadas ruins do Band Coruja. O que que fez? Foi com o café. Ficou com o café uns dias lá, viu? Que as piadas do café também tá sem futuro. Ou quer saber? Vou pra turma da tarde, vai ser melhor.
0: Ô Edmilson, acho que quem tá sem futuro do jeito que tá é o Pedro, viu? Vou te falar, hein? Melhor ouvir sua música aqui na Band FM. Já, já, tem Zezé Di Camargo.

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17: Band, bom dia, 8h29.

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3: É, vem pra cá. Vem, ah, não. Você não veio sexta-feira?
4: Ué, o que você tá fazendo?
3: Vem cá, nossa, vem cá.
5: Olá, meus ouvintes.
3: Você não veio sexta?
5: Olha só.
3: Eu não veio sexta?
5: Eu vim na sexta.
3: Ah,
5: mas
3: caramba,
5: eu
3: meu.
5: Hoje porque... eu adoro vocês. Eu adoro vocês. Eu adoro a Band FM. Eu adoro os ouvintes, né?
6: Vai enrolar e não vai falar nada.
3: Você, uma vez eu fui apresentar você num show. Você não chegava, rapaz.
4: Atrasou o show por causa dele?
3: Atrasou mais de uma hora. Eu queria entender uma coisa. Você chegou a ter desculpa nessa época? Agora você não atrasa mais, mas antes você tinha desculpa?
5: Olha, eu queria dizer que assim, eu acho que eu nunca precisei, né? Nunca precisei, de verdade, de coração, abrindo o coração aqui pra vocês. Eu nunca precisei dar uma desculpa, porque eu vou em todos os meus compromissos.
3: Não, é que nesse dia aí...
6: Você
3: foi, mas você chegou 3 horas depois, tinha gente querendo jogar coisa em você, eu não deixei.
5: Mas sabe o que eu faço? Eu chego, quando acontece de me atrasar e de não ir em nenhum compromisso, eu não dou desculpa. Sabe o que
3: tanto
5: eu faço?
3: Tanto é que nessa ocasião, olha o que aconteceu. Você falou assim pra mim: eu tô indo, avisa que eu tô indo.
5: É isso.
3: Eu tô indo. Só que ele tava a 3 horas de distância. Faltou você falar essa parte.
7: Tem uma questão, né?
3: Aí ele vai dizer que ele não tava mentindo, que ele tava indo mesmo.
7: Se
3: ele tava
7: o seu
3: 3 horas.
7: Tá marcado pras 10 da noite, o espectador pode chegar 1 da manhã, que não vai ter começado, viu?
5: Sabe o que eu faço? Eu simplesmente chego, né? Elogiando todo mundo, você é maravilhoso, você é maravilhosa, me perdoe, canto pra pessoa. Vivia com o coração.
3: Tá, entendi.
7: Você acabou, já me deu uma rosa, sabia?
5: Eu dou rosa pras pessoas.
3: Aí as pessoas caem na sua.
5: E o pessoal fica encantado.
3: Sabe que é a única pessoa que não cai na sua conversa?
5: Sim.
3: Célia
5: Valentim.
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0: Alô.
2: Alô.
0: Boa noite.
2: Boa noite.
0: Tudo bem, meu bem?
2: Tudo bem.
0: Quem é que tá falando aí?
2: É a Maria Peronde.
0: Maria Peronde está conosco.
3: Adoro ela.
0: Pedro, a figuraça. Paulo,
3: maravilhosa.
0: Ela tá sempre com a gente aqui.
3: Sim.
0: E eu acho que ela é meio
3: cagueta.
0: É meio cagueta. Você tem voz de cagueta, viu, Maria?
3: Ela é fofoqueira. Eu sei que ela é fofoqueira. A Peronde é fofoqueira.
0: Peronde.
2: Oi.
0: O Pedro disse que é fofoqueira.
2: Ah, um pouquinho.
0: Mas conta então, qual foi a deduragem da vez?
2: Então, foi assim. Eu peguei o meu irmão, aí eu fui contar pra minha cunhada.
0: Pegou o quê?
3: É, pegou o seu irmão fazendo o quê?
2: Traindo a minha cunhada.
0: Ai, brincando.
2: Claro, bem bonzinho. Eu fui contar, eu passei com...
3: Como, você entregou logo a família? Ela contou... Ai. Não, mas você tem
0: não,
3: que
0: estar com o irmão. Não, entendi. Você contou e o que aconteceu?
2: Aí eu passei como um menino com pãozinho. Ela disse que era mentira minha. Eu disse, ah, então tá, chifruda, gaiuda.
0: Mas você não tirou umas fotos pra mandar pra ela?
2: Não deu, mas da próxima eu vou tirar.
0: Ah, então. E aí o que aconteceu? Você virou você ficou de vilã e ela continua com ele?
2: Continua com ele. Eu passei como ruim.
3: Ele continua traindo ela?
0: Chifruda, gaiuda, então. Continua sendo.
3: Não, toda chifruda assim é incrédula mesmo, viu? Não acredita em nada.
0: É a famosa corna mansa.

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2: Olá, Maria, aproveita que você tá aí. Você ia falar de cachês, você ganha bons cachês, Ana Maria?
3: Olha,
2: falar de linguiça, você falou de linguiça outro dia, ela falou?
3: Até me engasguei, né?
2: Até engasgou.
3: Ainda bem que eu recebo bem pra engasgar pois na linguiça, né?
2: Menino? Ah, o engasgar tá no texto?
3: Tá, claro.
2: Olha que legal, gente.
3: Mas olha, vou falar do cachê, da diferença que a web começou a comparar, e a diferença do cachê da Simone Mendes e da Simaria, que agora voltou aos palcos.
2: Exato,
3: né?
2: Voltou sábado, a Band FM tava lá.
3: É. Exatamente. Segundo informações divulgadas aí,
2: gente,
3: a Simone tem um cachê de aproximadamente 800 mil por apresentação.
0: Será?
3: É.
0: Olha!
2: 800 mil reais.
3: 800 mil reais.
2: Caramba, hein?
3: E a Simaria, que começou agora, voltou, né?
2: Voltou.
3: O cachê dela tá em cerca de 400 mil.
2: Olha, tudo não é de lá fora, hein?
4: Cara, que realidade, hein?
3: Não é, menino?
0: Metade da irmã. Isso mesmo?
4: Eu fico louco que as realidades são muito distintas, né? Enquanto esses cachês, 800, 400 mil, outro dia me chamaram pra apresentar um negócio e ofereceram 50 reais, mas um quiçuco.
2: Ah, mas isso é pra você. Pô, que pra mim é 200 mil.
3: É.
2: Mil? 200 mil pra mim.
4: Ah, sim, claro.
2: É, claro, é diferente.
0: Pra mim só pedem de graça, né?
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2: Vamos lá.
3: Maravilhosa.
0: Delícia.
2: Sou mais
3: sensacional.
2: Vocês.
3: Safada.
2: Meu Deus. Calma.
3: Ela gosta. Ela gosta de ser chamada
0: assim. Ela gosta.
2: Pensamento de hoje.
3: É alguma coisa sobre engasgar com a linguiça?
2: Tem nada a ver.
3: Não, mas olha, é porque aconteceu hoje.
2: E diz que ser adulto é descobrir que R$2.000 não dá pra nada.
3: Fato.
2: Nada.
0: Nada. Nada. Nada. Nada. Nada.

0: Band FM, Maiara e Maraíza com o Pé Nossa, colocando um ponto final no Estação Band FM, edição de domingo. Acabou, gente.
1: Final do nosso programa. Terminou.
2: Acabou, hein? Acabou.
1: Chegamos ao final. Chegamos, estamos bem. Pedro, terminando o programa, por favor. Você, primeira vez que você faz de domingo junto com a gente.
3: Olha,
1: como
3: cara,
1: é que...
3: tô feliz de estar aqui.
4: Não, só um minutinho. O Pedro sou eu. Não, só um minutinho, rapaz. Peraí, Pedro. Eu sou o Pedro.
3: Peraí. Peraí. Desafio pro Tadeu. Quem é o Pedro?
4: Eu sou o Pedro.
3: Tadeu, eu sou o Pedro.
4: Não, sou eu, Tadeu.
3: É o Alves. Você tem que adivinhar.
4: Cara, você é um cara de pau, você é um pilantra.
3: Passante.
4: Não, só um minutinho, você tem que aprender.
3: Peraí, calma.
4: Calma. Tem que aprender a imitar.
3: Quem torce pro Corinthians?
4: Eu torço. Vai se catar você, seu palhaço.
3: Tchau.
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0: Márcio Pidunga da Silva.
1: Sou eu, presente.
0: Eu queria ter uma curiosidade sobre a sua vida. Que é o seguinte, você não sabe ler nem escrever, né?
1: Você sabe que eu abro as pernas assim e deixo ela assim?
0: Ele tá fazendo um espacate aqui, Pidunga.
1: Pode descolar. Fala, pode continuar.
0: Descolar o quê? Bom, deixa aqui.
1: Vai.
0: Você não sabe ler nem escrever, né?
1: É, já deu.
0: Como é que você decora tanta piada assim?
1: É, já deu. Foi uma pergunta legal. Você sabe que tantas entrevistas eu já dei. Egg Cragargo.
0: Egg quem?
1: Jô Suado. Então, e aí nunca me perguntaram isso. Ficou legal essa pergunta. Como é que eu decoro?
0: Como você decora?
1: Ah, é o Papai do Céu, né?
0: Ah, não coloca Deus no meio dessas coisas,
1: Papai do
0: não.
1: Céu me abençoa.
0: Não coloca, não faz.
1: Mas isso. Mas é isso, Jardel. É a memória que eu tenho, nessa cabeça que eu tenho.
0: Eu duvido. Conta uma piada de cabeça agora.
1: Vixe, de cabeça eu não sei.
0: Como não sabe de cabeça?
1: Ah, tá. Pô, tá bom.
0: Ah, tá.
1: Eu vou contar.
0: Sobre cabeça.
1: Deixa comigo. Tinha um português, Jardel. Que ele era pedreiro. Aí o cara passou perto dele e falou assim: desculpa, por que que você tá colocando cebola dentro desse cano de água aí? Ele falou: não, o meu médico falou. Ele falou o quê? Não, que cebola é bom pra circulação.
0: Meu Jesus!
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1: Bom dia, são 9 horas em ponto, gente. 9 em ponto, hora de Brasília. Maravilha.

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2: Ao vivo, né, gente?
3: Sejam todos bem-vindos ao show.
4: Pra começar bem, a gente vai começar assim, ó.
0: Band ao vivo.
3: Enquanto isso, nós vamos cantando e vamos dançando em ritmo de festa, meu povo.
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0: Band ao vivo. Pulseirinha VIP pra você agora, pra você curtir de camarote esse showzaço. 2 horas, as músicas que você adora cantar aqui na Band FM, em versões ao vivo, pra você se sentir num verdadeiro show, tá? Ó, mas esse show aqui só vai ficar completo se tiver você. Então manda mensagem no WhatsApp aqui, 11 99991-9197. Conta aí qual é a boa do seu domingão, tá de plantão, tá trabalhando, tá em casa agora, tá passeando, conta tudo pra gente aqui, tá? Enquanto isso, na primeira hora do Band ao vivo tem Murilo Ruf, tem Bruno e Marrone, tem Sandy Júnior, viu? Henrique Juliano, Turma do Pagode, tem Simone e Simária, Zé Neto e Cristiano. Pra começar, tem o Leonardo e Eduardo Costa com um clássico da música sertaneja.
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0: Band FM, Diego e Vitor Hugo, áudio aqui no Band ao vivo 96. Falando em áudio, cadê o seu, hein? 11 99991 9197, pra conversar com a Band FM, vem pra resenha, vem prosear com a gente, conta pra Band como é que tá sendo seu domingão aí.
1: Bom dia, Band. Oi. Bom dia, galera, tudo bem com vocês?
0: Não.
1: Aqui quem fala é o Reginaldo, sou motorista de aplicativo aqui da cidade de Indaiatuba.
0: Alô, Indaiatuba!
1: Acabei de pegar meu carro, sair da minha casa pra começar os trabalhos hoje, carregando meus passageiros, ouvindo a melhor.
0: Aí sim.
1: Ouvindo a Band.
0: Aí sim.
1: Abraço a todos e ótimo domingo.
0: Valeu, meu querido, boas viagens pra você. 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

0: que vamos! A paz de Cristo, Deus abençoe todos vocês. Quem gostou, dá um gritinho.
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1: Essa aqui tem que estar preparado pra sofrer, hein? Quem sabe, solta a voz, canta com a gente assim, ó.

0: Maroto aqui na Band FM, Ludmilla e o Belo. Que trio, hein? Ainda gosto de você, já era. Bom, pra mim já era. Pro Léo Júnior.
1: Ah, eu tô aqui.
0: Só tá começando.
1: Olha o meu sorriso, olha o meu sorriso, cara.
0: Léo, um abraço pra você. Vem aí mais uma hora do Band ao vivo. Já já o Léo vai anunciar qual é o Big Prêmio, hein?
1: Boa, boa.
0: Você fica esperto, esperto aí.
1: Já já, hein,
0: tem
1: gente?
0: Tem presentão bom aqui.
1: Fica ligadinho aí.
0: A Band FM tem tudo que você gosta. Já já.

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0: mais um nome aqui na Band FM.
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0: esse programaço que é o nosso Band ao Vivo, né? Vem com a gente, vem! Prazer, eu sou o Léo Júnior, eu tô aqui, viu? A sua rádio do seu jeito. E você sabe que tem o nosso presente, né, gente? Você sabe, né?
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0: Ó, tá valendo o Big Prêmio da Band FM a partir de agora.

0: Band FM. Eu sou quase um Alexo, viu, gente? Praticamente eu sou quase um Alexo. Bom, Alexa, que ela é um assistente virtual, uma caixinha de som. Ah, ela vai te ajudar o tempo inteiro. Ela vai ser sua companheira. Você vai conversar com ela, viu? 10 horas, 1 minuto. Então, você pode participar pertinho lá, pertinho das 3 da tarde. Tem sorteio pra você, então dá tempo de sobra. 11 99991 9197 pra você participar junto com a gente. É claro, o nosso Band ao vivo com continua!
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0: bom demais.
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0: FM, esse é o Ferrugem Arrependidaço. É o nosso band ao vivo animando o seu domingão daquele jeito, né, gente? Ai, ai, ai, bom demais ter você junto com a gente. Manda nossa mensagem pra gente. Ai, Léo, eu quero mandar uma mensagem, quero mandar um áudio, pode mandar. Ah, mas eu tenho vergonha. Eu quero mandar por mensagem de texto, pode mandar também, tô aqui esperando por você. Ah, mas sabe o que eu quero? Quero que você solte a voz aqui com a gente. Né? Você não quer ganhar essa Alexa de presente do nosso Big Prêmio da Band FM? Hoje pode ser o seu dia de sorte, viu? Ô, Marilene, bom dia, bom dia!
1: Bom dia, Léo Júnior. Oi! Estou em casa, nesse pleno domingão de folga.
0: De boa, né, amigo?
1: Band ao vivo.
0: Minha amiga.
1: Aqui é Marilene, da Vila Moraes.
0: Ô, Marilene.
1: Alexa, vem pra minha casa, porque eu estou ouvindo a Band pelo meu celular.
0: Vou sim pra sua
1: beijo
0: casa.
1: Beijo pra todos vocês que fazem a Band FM.
0: Tá bom, então. Valeu, Marilene. Beijo pra você. Valeu pela companhia. Agora, falamos com a Marilene. Falamos com a Marilene. Agora é a Maria. Fala comigo, Maria. Bom dia.
2: Bom dia, Band FM. Aqui é a Maria Anjos, da Vila Joaniza. Tô aqui, tomando meu cafezinho pra sair pra trabalhar.
0: Vai
2: e
0: bem.
2: Na Band FM, claro. Me coloca no sorteio dessa Alexa.
0: Boa, boa. Tô esperando você também, tá? Corre, mas corre lá pro WhatsApp da Band FM. Quero ouvir sua voz. Me conta como é que tá seu domingão. Quero saber tudo, hein? Tô esperando. 11 999 919197.
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0: Bandes FM, Jorge Matheus, calma, calma, é, calma que ó, vai sair logo, logo, hein? Esse Big Prêmio da Band FM, essa Alexa de presente. Quem que não quer ganhar uma Alexa de presente, hein? Alexa, colocar na Band FM. Na hora, viu? Não, ela vai ser sua companheira o tempo todo. Você vai participar e concorrer esse presentão aqui no nosso WhatsApp 11 999919197. Tem gente bonita participando por aqui, hein? Oi, bom dia, bom dia, bom dia!
1: Bom dia, Léo, bom dia, Band FM.
0: Bom dia, bom dia!
1: Pelo amor de Deus, manda a Alexa pra mim. Eu sou a Tânia da Cobrasilândia.
0: Boa, olha, Tânia!
1: Aqui nessa chuvinha, esse frio, pra alegrar o meu dia,
0: claro,
1: né? Minha vida.
0: Aí
1: só
0: sim.
1: Ligadinha na Band.
0: Coisa boa!
1: Bom dia, bom dia!
0: Pra você também, obrigado pela sua companhia. Excelente domingo pra você, tá bom, minha amiga? Oi, Rose, fala comigo, Rose!
2: Bom dia, querido. Eu sou a Rosemary de Carapicuíba.
0: Legal.
2: Fazendo almoço e ouvindo Band ao vivo. Beijos, beijos, feliz semana pra todos.
0: Pra você também, ó, só preparando aquele almoço. O que, que vai ser de bom aí, hein? Ó, nossa, tô sentindo um cheirinho por aqui, hein? Fala nisso também, daqui a pouquinho tem a nossa Super 6 das 11 da Band. Meio-dia tem o nosso Festa da Band. Quer dizer, pra animar ainda mais esse domingão maravilhoso. Então não perde tempo não, participa. 11 9 9 9 9 1 9 1 9 7 e continua.

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0: atrasadinha antes, é meio o Cristiano Araújo, hein, gente? Aí sim, ó, 4 minutos pras 11, tá acabando já o nosso band ao vivo, hein? É. Mais tarde tem mais, claro, mais tarde tem mais, a segunda edição do nosso band ao vivo. Tem gente na sintonia da Band? Claro que tem muita gente nesse horário curtindo a Band FM, é claro.
1: Oi. Bom dia, Band. Joyce daqui de Jales, tô aqui na chácara, fazendo aquele franguinho caipira com
0: delícia, gente.
1: E ouvindo Band ao vivo. Beijo.
0: Beijo pra você, só na chácara preparando aquele almoço. Ó, vai bem, dá até água na boca, hein? Nesse domingão, com esse tempinho que tá fazendo, nem fale, viu? Ai.
1: Bom dia. De Suzano.
0: Ó, minha amiga, como é que você tá?
1: Curtindo Band ao vivo nesse domingão nublado, garoento. Beijos a todos.
0: Vamos que vamos, né? Obrigado pela sua companhia. Ó, tem mais presentes pra você. Sabe o que vem na sequência aí? A nossa Super 6 das 11 da Band FM. É a nossa Super 6. E acabou.
1: Valeu!
0: Acabou o nosso Band ao vivo. Mas ó, mais tarde tem mais, tá? Segunda edição do Band ao vivo, aquele show na sua casa que só a Band FM faz, não é verdade? Todo mundo que mandou mensagem, obrigado pela companhia, pra você que tá aí levantando agora, ou tomando aquele cafezinho ainda, já preparando o almoço. Ó, fica aí, já vai começar Super 6 das 11 da Band FM pra você ganhar presentaço no domingão, que é bem melhor aqui da Band. Beleza? Ô, Pidócio, ô Tadeu, chega mais, vamos rir.
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3: Tadeu, pois não, Pidócio?
4: Você sabe que uma coisa que eu não gosto é de pessoas mal-humoradas, né?
3: Posso falar, isso acaba com o meu dia.
4: Não é, porque às vezes você acorda e tal, você... Acho que o normal é você passar pela pessoa, bom dia, você esperar um bom dia, né? E às vezes a pessoa não te responde.
3: Ninguém é obrigado a ser, sabe? Ah, é uma pessoa super gentil.
4: Não, não é.
3: Mas a educação.
4: Educação.
3: A gente tá falando de educação.
4: Você sabe que às vezes a pessoa, eu já passei por isso, às vezes a pessoa não precisa me dar bom dia, mas se ela me der um sorriso, eu ganho o dia, sabia?
3: Também.
4: Eu gosto de um sorriso.
3: Assim como uma pessoa mal-humorada acaba com o meu dia, uma pessoa bem-humorada também faz eu ganhar o dia.
4: E o ouvinte da Band não tem como ele ficar mal-humorado. Isso que é legal.
3: É isso.
4: E eu não sei por que ele fica bem humorado também.
3: Não, porque a gente tá aqui no Vamos Rir.
4: Ah, bom, que bom.
3: Vamos rir, então.
4: Já deu dois mentirosos. Era um mais mentiroso que o outro. Já deu, já tá rindo. Eu gosto que o Jadeu ria, tem um sorriso solto. Ah, os dois mentirosos. Aí um chegou pro outro, sentado no banco da praça, falou: meu, tá vendo lá longe, lá na torre da igreja? O outro falou: tô. E ninguém queria ficar pra trás, hein, Jadeu? Aí tá vendo o quê? Ele falou assim: não tá vendo lá na torre da igreja uma mosca? Aí o outro falou assim: qual? Aquela que tá sentada ou em pé?
3: Daqui a pouco tem mais. Vamos rir.
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0: gostoso bem melhor aqui na Band FM. E é hora de ganhar presente pra partir de agora, viu?
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0: Simbora, eu sou o Léo Júnior. Vamos juntos, eu tô por aqui, ó.
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0: Começando a Super 6 das 11 da Band FM. Quando entra essa vinheta, você já sabe, né? É sinônimo de quê? De presente. Que você gosta de ganhar aqui na Band FM. Só que eu tenho de presente pra você. Aquele big copo térmico de 1,2 litros. Lindo da Band FM. Ele é exclusivo, tá? Pra você tomar aquela água, aquele suco ou refrigerante na temperatura ideal. Lindo mesmo. Mais um kit com 3 hidratantes labiais da Beijo Bom. Arroba Beijo Bom no Instagram e no TikTok. Procura lá pra você seguir, tá bom? Então, você quer ganhar esse presentão da Band FM? Bom, pra você, você já escolhe aqui a sua música preferida. Qual que é a sua preferida? A música 1 vem com Simone Mendes, Direitos Iguais. A 2, Wesley Safadão, Displicente com a participação de Rei Vaqueiro. A 3, Ana Castela, É Que Eu Não Te Esqueci. A 4, vem com Murilo Huff, Saudade Estranha. 5, Zé Neto e Cristiano, Notificação Preferida. E a música 6, a Super 6, Sorriso Maroto, Perdas e Danos, com a participação do Ferrugem. E aí, qual que você escolhe mais, hein? Qual que é a sua preferida? Manda lá, a 1, a 2, a 3, a 4, a 5 ou a 6. 11 9 9 9 9 1 9 1 9 7 3 7 4 3 13 13. Bora votar que começou!
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1: Ah, canção, rei! Isso aqui tem que ter sentimento.

0: Band FM é a música da música 3 da Super 6, Ana Castela, é que eu não te esqueci. Ó, qual que você vota? Música 2, Wesley Safadão, Displicente. A música 1 com Simone Mendes, Direitos Iguais. Pode votar, vota mesmo na sua preferida. 11 99991-9197, tem presente pra você. Big copo térmico de 1,2 litros exclusivo da Band FM, pra você tomar aquela água geladinha, seu suco, seu refrigerante na temperatura ideal. 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Bora votar? 11 99991-9197, 11 37 43 13 13. E a música 4 vem com Murilo Huff, Saudade Estranha.
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0: FM, a música 6 da Super 6. Sorriso Maroto Ferrugem cantando pra gente aqui na nossa noite. Ó, obrigado você pela sua companhia, obrigado você pela sua audiência. Você que tá participando junto com a gente. Ah, você quer votar? Então, ó, dá tempo ainda. Vota na sua música preferida aqui da Super 6 da Band FM. Na verdade, é a Super 6 das 11, né? Então, tá à sua inteira disposição. 11 99991-9197 pra você participar aqui junto com a gente. Olha só, gente. Christian Silva, esse é o Mark, bem esse nome, hein? E conhecido como Chef Baca, ele conseguiu estabelecer um novo recorde fazendo a maior coxinha do Brasil. Pois é, gente, olha isso. No começo do mês, o antigo recorde havia sido quebrado pelo chef Ed Drager. É, durante a Expo Inter, no Rio Grande do Sul, ele preparou um famoso salgado de 204 quilos, meu Deus do céu, e derrubou a marca do chef paulista, né? É, rapaz. E nessa sexta-feira, o chef Baca, ele conquistou a liderança ao apresentar uma coxinha de 305 quilos. Meu Deus do céu! Já pensou? Ela foi feita aí em seu ateliê, né? Para a receita foram utilizados 130 gramas de farinha de trigo, 80 gramas de frango, mais 50 gramas aí de farinha para empanar, né? Meu Deus, também foram usados 40 gramas aí de óleo. É, depois de pronto, a coxinha ficou, mas já ficou grande, hein? Hã? 1,45 metros de altura e 85 centímetros de largura. O salgado, nessa média, pode até passar de 1.000 pessoas, até de 1.000 pessoas, pode atender 1.000 pessoas, meu Deus do céu. Olha, você já pensou? Comer uma coxinha dessa? Rapaz, hein? Vou ligar pra ele pra ver se consigo fazer isso em casa também. Eu vou fazer o seguinte, eu vou fazer isso em casa, hein? Não, eu vou fazer isso em casa. Meu Deus do céu, o que que é isso, rapaz? Você já pensou que coisa? Ai, meu Deus do céu, eu vou te contar uma coisa, hein? 11 99991-9197.
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0: Agradecer a você que participou e concorreu, a você que se inscreveu aqui na Super 6 da Band FM. Olha que presentaço, hein? Copo térmico com 1,2 litros, ele é exclusivo da Band FM, para você tomar aquela água geladinha, suco refrigerante também na temperatura ideal, mais um kit com 3 hidratantes labiais da Beijo Bom no Instagram e também no TikTok, viu? Quem tá levando esse presente, atenção, é você, ô Flávia! Flávia Lopes de Lira Nova. Flávia Lopes de Lira Nova. Pode comemorar, Flávia, esse presentaço é seu aqui na Super 6 da Band FM. Pode falar pra todo mundo que você ganhou aqui na Band, viu? Parabéns pra você. E agora a gente confere a música mais pedida por você. Foi essa daqui, ó.
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0: Festa vai começar. O nosso Festa da Band tá chegando por aí. Ó, eu já quero esperar você por aqui na programação, hein?
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5: Band FM, boa, boa, mas boa tarde pra você, meio de dois, hein? Ó, preparadíssimos, a partir de agora, vamos aumentar o volume do rádio, vamos dançar um pouquinho, vai começar o nosso Festa da Band, eita nós! Muito, mas muito prazer, eu sou o Léo Júnior e eu tô aqui, ó! Band FM, na sua rádio do seu jeito!
6: Vai começar!
5: Festa da Band, vem pra festa você também. Quer falar da sua mensagem? Quer? Não, o WhatsApp tá aqui já, viu? Tá liberadíssimo. Quero ouvir você, quero ouvir sua voz. Me conta aí como é que tá esse domingão. Tá de boa? Vai pra casa da família hoje, reunir a galera toda pra fazer.

0: Música boa aqui no nosso Fecha é o Periclão, hein? Coisa de pele aqui no nosso Festa da Band FM no seu domingão, hein? Ah, meu Deus do céu! Povo, o povo animado é esse, hein? Que coisa boa! Aí a gente gosta de animar, né, gente? Ai, ai, ai, ai! Manda na sua mensagem pra gente, 11 99991-9197. Ah, sabe o que vem agora, gente? Nosso combate! Bora pro combate de hoje aqui da Band FM! Bora, bora com o nosso combate!
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0: Combate de hoje, música 1, Canudinho, Gustavo Lima. Você votar, hein? Música 1. A música 2 é com Anitta. Essa é boa, hein? Abre caminho. Só que você faz? Vai lá no nosso Instagram agora, @BandFM, tem que votar, viu? Isso mesmo, vota mesmo. Vai lá no Instagram, o nosso stories, lá no Instagram, @BandFM. Qual que você vai votar? Você vai votar. Música 1, Canudinho, Gustavo Lima. A 2, Anitta, Abre Caminho, tá bom? Daqui a pouquinho, logo mais tem um sorteio pra você do nosso combate. E você, claro, participando junto com a gente. 11 99991-9197. Claro, estamos esperando você por aqui, sempre na Band.
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0: Nayara e Maraísa, aí o bebo, hein? Ah, mas quando dá domingão, né, gente? No domingão, aí a gente pensa assim, aí o bebo, será não? Meio dia 38 aqui na nossa festa mais gostosa do Brasil. Bora fazer festa aqui na Festa da Band. Manda nossa mensagem pra gente, 11 99991 9197. Gabrielzinho, tá na sintonia da Band também, tá junto com a gente. Obrigado pela companhia. Oi, oi, oi, oi, oi.
1: Super bom dia, boa tarde. Como vocês estão?
0: Tô bem.
1: Estou grudadinha, fazendo almoço.
0: Ó, que coisa boa.
1: Vou trabalhar e estou na festa da Band.
0: Aí sim, ó, tá vendo só? Tá fazendo aquele almoço pra mim? Ó, já tô sentindo um cheirinho bom daqui já, inclusive.
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Boa tarde, aqui é a Cláudia do Taboão da Serra, ligadinha no Festa Band. Tô fazendo um almoço gostoso, curtindo o Festa Band. Estou em casa e curtindo a melhor rádio do mundo, que é Festa Band.

0: Band FM, seu Ferrugem, aqui na nossa festa, que não para não, não para, não para, não para não, gente, corre lá pro nosso WhatsApp, participa, manda seu boa tarde, domingo gostoso, hein? Ai, olha, esse programa aqui é bom demais, hein? Sabe por quê? A cerveja abre sozinha, pra você ter uma ideia, é? Quando festa na manja aí, a cerveja abre sozinha, o povo já fica animado. Minha amiga Zila, a Zila tá por aqui também. Ela tá fazendo um franguinho, olha gente, comendo um franguinho nesse domingão vai bem, não minha amiga?
1: Bom dia, eita, bom dia, aqui é Zila de Taboão da Serra. Oi, Zila. Estou aqui também, curtindo um franguinho assado com farofa.
0: Que delícia, hein?
1: Está uma delícia, vem almoçar comigo.
0: Vou
1: e
0: sim.
1: Continuo curtindo a festa da Band todos os dias. É uma festa aqui na minha casa.
0: Bom demais,
1: né? Beijos.
0: Beijo. Aí, beijo pra você. Obrigado pela companhia. Você tá fazendo o que de bom no domingão? Tá animando com a gente? Quero ouvir sua participação, hein? 11 999919197. Fala comigo, mano. Boa tarde, boa tarde.
2: Boa tarde, Band.
0: Tudo bem?
2: Sou a Nilza do Campo Limpo.
0: Ô, Nilza.
2: Preparando o almoço.
0: Aí, ó.
2: Ligadinha. Curtindo muito festa da Band.
0: É bom demais,
2: beijo.
0: É.
2: Beijo.
0: Beijo pra você, obrigado pela companhia.
2: Boa tarde, Band.
0: Tudo bem?
2: Sou a Nilza do Campo Limpo.
0: Ô, Nilza.
2: Preparando o almoço.
0: Aí, ó.
2: Ligadinha, curtindo muito.

Boa tarde, meus amigos da Band. Eu sou a Érica de Araçatuba, interior de São Paulo. Eu estou aqui tomando uma breja bem geladinha, ouvindo e curtindo.

0: e arte popular, hein? Dois grandes sucessos pra matar a saudade. Que coisa, gente do céu. Tudo isso pra um domingão só. Que é isso, hein? Você não mandou sua mensagem pra gente ainda? Corre, mas corre. 11999919197. Tem nosso Big Prêmio te esperando por aqui também. Alexa de presente pra você. Aquela Alexa, sua assistente virtual, que vai te ajudar o tempo todo. Vai te ajudar no seu dia a dia, viu? Tenho certeza. E você, o que você faz de bom nesse domingão? Como é que tá a sua tarde? Me conta tudo, vai!
1: Boa tarde, Band FM.
0: Oi,
1: sou a Eliane, estou aqui curtindo a festa da Band, já fiz o meu almoço.
0: Olha isso, hein?
1: Estou aqui na companhia dessa melhor rádio, que é ouvindo a Band FM.
0: Boa, você, que legal! Um beijo pra você, valeu pela sua companhia. Tem mais um aqui, fala comigo.
2: Estou aqui na festa da Band, Amanda aí. De Carapicuíba.
0: Ô, Amanda!
3: Só na Band que a gente recorda, olha a música que tá passando.
0: Tá vendo?
3: Não dá
0: só
3: pra viver, não dá.
0: Não, essa é boa. Não, viu? Até eu cantei essa aí, viu? Essa é linda demais. 11999919197. Tô aqui esperando por você no nosso Festa da Band, que volta já. Peraí.

0: É o fim de semana da Band FM, você ouviu, né, a musiquinha? Vamos rir com o Pidonço Pidonga da Silva.
1: Eu não ouvi, ouviu quem?
0: Pidonço, na montagem, o nosso amigo Bussunda, ele vai colocar no comecinho aqui, vamos rir.
1: Mas se você falar desse jeito, o ouvinte vai pensar que a gente não tá ao vivo.
0: Oh, desculpa, a gente é ao vivo, hein?
1: Você acabou de falar que não é. O que você quer que eu faça pra provar?
0: Bom, depois não, dessa conta piada aí, Pidonço.
1: Ô, Jadeu, bêbado chegou no boteco. Aí, ó, cerveja pra todo mundo aí antes da briga, hein? Aí o dono do bar pegou, cerveja pra todo mundo, colocou. Mais uma rodada é pra todo mundo antes da briga, hein? Aí o dono do bar foi, né? Colocou. Mais uma rodada aí o dono do bar falou, peraí. Três rodadas pra todo mundo antes da briga? Que briga? Vai ter briga? Ele falou, vai. Por quê? Porque eu não tenho dinheiro pra pagar.
2: Mas vai ter bebida pra
0: todo mundo. Vamos rir.
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1: 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Esse é o João Gomes, é o Pablo. Vou te procurar, I Love Baby. Meu Deus do céu, hein? Só musicão aqui, meu. Olha, a gente começa a cantar também, começa a dançar. Vai que vai, né, gente? 1h41, mandando a sua mensagem pra gente hoje. 999919197. Participa aqui do nosso Festa na Band. Tem presente pra você. Tem Alexa, viu? Ó, finalzinho do Festa. Tem essa Alexa de presente pra você, a sua assistente virtual, numa caixa de som, que vai te ajudar. Vai fazer parte do seu dia a dia, sim. Alexa, colocar na Band FM. Não, na hora, viu? Pois é. Bom, vamos falar com mais gente por aqui. Deixa eu falar com a Fernanda. Oi, Fernanda, boa tarde.
2: Oi, Band. Aqui quem fala é Fernanda. Como sou de Sorocaba, interior de São Paulo. Boa. Tô aqui preparando um almoço bem gostoso pra minha família. E gostaria de ouvir na festa da Band a música Farol das Estrelas, o Soweto.
1: Legal, legal, tá anotado.
2: Toca pra nós aí, por favor. Um beijo, bom domingo a todos.
1: Ó, pra você também, tá anotado sua música aqui. Valeu, obrigado pela sua companhia, viu? Tem mais uma? Oi, boa tarde, como é que tá seu domingo aí, hein?
3: Boa tarde, Band FM. Tô ligadinho aqui no Festa da Band.
1: Coisa boa!
3: Gostaria muito aí de ouvir lá o Ana Prado e concorrer essa Alexa. Um
1: tá
3: beijo,
1: certo.
3: A rádio do meu jeito é bom demais.
1: Ó, beijão pra todo mundo, obrigado pelo carinho. Quantas mensagens chegando por aqui, carinho de vocês aqui pela gente, não, Alex? Fala aí, Alex.
4: Boa tarde, Band FM.
1: E aí,
4: tô,
1: cara?
4: Tô curtindo a rádio aqui e eu queria escutar no fundo da grota aí na Band FM.
1: Tá certo. Um abraço também, tá anotado. Obrigado pela participação. Você não mandou sua mensagem pra gente ainda? Não. 11999919197 pra você participar aqui do nosso Festa da Band, que continua.

0: mais safadão, meu coração deu PT, ó, 3 minutos pras 2 da tarde aqui no nosso Festa da Band, ó, oh, festa gostosa, hein? Você não participou ainda? Corre, mas corre lá pro nosso WhatsApp, já manda sua mensagem pra gente, 11 999919197. Boa tarde, Léo Júnior, tô na sintonia, meu nome é Maria, adoro curtir a Band FM, ouço vocês o tempo todo, que legal saber que você tá junto com a gente. Deixa eu lá pra falar com a Sueli que tá aqui. Oi, Sueli!
1: Oiê, tudo bem aí? Aqui sou eu, Sueli, curtindo Festa da Band, coisa fazendo boa. Almocinho pra eu e o maridão. Beijos, quero ganhar essa Alexa, hein?
0: Tá certo, tá fazendo aquele almoço aí pra você, pro maridão. Aquele abraço, obrigado, viu? Obrigado pela companhia. Manda na sua mensagem, seu áudio, hein? Como é que tá esse domingão gostoso? Bora animar então, né? 11 999919197.

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0: fazendo aquele agito que todo mundo gosta. Sou seu amigo Léo Júnior, vamos junto! 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

Rádio Band FM, aqui é a Bruna de Rio Preto. Eu estou indo para casa do meu sogro agora, que lá banha, e curtindo, é claro, festa da banha.

0: sábado aqui no nosso Festa na Band, a festa mais gostosa do Brasil. Ah, manda sua mensagem pra gente. Manda, manda, manda. Estamos esperando você. 11 99991 9197. Como é que tá seu domingão por aí, hein? Domingão animado hoje, não, gente do céu. Que é isso? Olha quanta galera mandando mensagem aqui, ó. Vamos fazer um churrasco já. Pessoal que tá na chácara, tá passeando por aí e tá ouvindo a Band FM também, que é bem melhor. Beijão pra todo mundo. Quem mais? Quem mais? Deixa eu falar com a Ana. Ana, boa tarde.
1: Band, tô aqui, ó, assando umas pernas de frango pro almoço.
0: Oh, que delícia.
1: E é a Ana do Butantan. Eu quero a Alexa.
0: Ô, Ana, vocês querem me deixar com fome mesmo, né, Ana? Não é possível uma coisa dessa. Além de cantora, também tá ligada na Band. Ô, Leide, beijo pra você. Ótimo domingão. Obrigado pela sua participação junto com a gente também. Quem mais? Quem mais? Quem mais?
2: Bom
0: quem mais? Quem mais?
2: Bom dia, bom dia, bom dia. Aqui é a Bruna e o Benício. E a gente tá ligadinho na Band.
0: Aí, ó. Tá vendo só? Ah, então eu tô esperando você. Vai, manda sua mensagem pra gente. Concorre essa Alexa de presente do nosso Big Prêmio da Band FM. Finalzinho do Festa. Tem sorteio pra você. Você já sabe, né? Boa sorte.
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0: 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Eita, só música boa, gente, aqui na nossa tarde mais gostosa. Só pra contrariar, cantando aqui na nossa festa na Band, festa mais animada do seu domingão. Obrigado pela sua companhia, pela sua audiência, pra todo mundo curtindo a Band FM. Eu agradeço imensamente a você, amigo ouvinte, que tá junto com a gente. Quem tá com a gente também aqui lá no Rio de Janeiro, tá mandando mensagem, o Diego. O Diegão, tá? O Diego e a esposa Juliana, o filho Vicente, família toda reunida aí fazendo um churrasquinho, curtindo a Band FM. Um abraço pra vocês, valeu pela companhia. Ah, gente, chegou nossa hora do combate, hein? O resultado do combate de hoje.
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0: 2 foi com a Anitta, né, gente? Ó, seguindo, agora saindo o resultado do combate de hoje da Band FM, quem tá levando com 77% dos votos, quem ganhou o nosso combate de hoje foi a nossa boiadeira, foi o nosso embaixador pra sempre, Gustavo Lima, Canudinho, campeão aqui do combate de hoje.
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Boa tarde, galera da Band. Eu sou a Daniele, da Zona Leste, Itaquera. Eu tô curtindo a festa da Band e fazendo aquela limpeza em casa, né? Na companhia da melhor. Festa da Band. Um ótimo domingo pra todos.

0: simplesmente acontece. Ana Castela Péricles ou Péricles Ana Castela, pra gente fechar aqui a nossa festa de hoje, é o nosso Festa da Band, animando o seu domingão daquele jeito. Gente, obrigado, hein, por esse agito gostoso, desde as 10 da manhã por aqui, porque a Milena já chegou com aquele agito também,
1: gente, né, eu tô aqui, ó, entrando nessa festa, eu tô embarcando nessa festa, mesmo que ela esteja terminando aqui, a festa não acaba nunca na Band FM. Tudo bem com você, Léo?
0: Tudo joinha, domingo, né? Domingo.
1: Menino, que delícia, eu tô morrendo de vontade de apertar os botões aí, tava falando agora aqui nos meus stories, saudade de apertar botões, né?
0: Pois
1: os botões da mesa, tá, gente?
0: São os botões da mesa, né? normal.
1: Que é muito legal. E eu vou começar aqui com vocês, nas mais pedidas, olha só que coisa boa.
0: Bora, as 15 músicas mais pedidas da semana, né?
1: É isso!
0: Vamos nessa!
1: Então, bom descanso pra você, viu?
0: Obrigado, e eu vou dar um presentão agora.
1: Ah, não me vai embora, não me deixa coisa aí, menino.
0: Não, pelo amor de Deus, não dá certo, né? Ó, sabe que eu tenho aquela Alexa de presente. Aí você fala assim, Band FM, Alexa, colocar
1: isso,
0: na Band.
1: Isso, a ordem é essa, Alexa, tocar rádio Band.
0: Tá, aí eu sou Alexa, colocando na Band FM.
1: Tipo assim?
0: Eu sou quase o Alexo de presente.
1: Ai, Alexo, vai, quem que tá levando então a sua irmã Alexa,
0: Quem tá levando essa Alexa de presente? Atenção, é você, Maria Helena de Almondes, é isso? Almondes, Maria Helena de Almondes Bezerra.
1: Que bonito nome, diferente. Parabéns, Maria Helena.
0: Parabéns pra você, pode comemorar, essa Alexa é sua. Bom, agora é com você, Mi.
1: Tá bom.
0: Beijo pra você.
1: Bom descanso, um beijo.
0: Até semana que vem, tchau, gente.
1: Bora.

0: Puxa, deu.
1: Oi, Pidoncio.
0: Ah, o Vamos Rir é muito legal porque você sabe que logo, logo a gente vai voltar com o show Vamos Rir, se Deus quiser. E a gente viaja pro Brasil, né, com o show Vamos Rir.
1: É muito legal porque você tem contato direto com o ouvinte, né?
0: É muito legal. Aí, todo lugar do Brasil tem um Vamos Rir.
1: É mesmo?
0: É muito legal. E o pessoal, às vezes a gente tá ouvindo assim, se presta atenção, o pessoal para ouvir, meu, é muito louco.
1: E essas pessoas que pararam pra ouvir, Pidoncio, o ouvinte parou pra ouvir agora, por gentileza, dê o seu melhor pra ele nesse momento no Vamos Rir.
0: Tá, eu vou fazer o quê?
1: Vai contar piada, querido.
0: Ah, nossa senhora, verdade, já deu. Ah, O bêbado. O bêbado chegou na lanchonete, aí olhou daqui, olhou do lá e começou a ver os pedidos ali, né, dos lanches e tal. Aí ele falou, meu, eu quero aquele ali que tem um Gruger, alface, queijo molho especial e tal. Eu quero também um refri e a batata. Aí a menina falou, não, desculpa, viu que ele tava alterado, né? Falou, o senhor tem que pedir pelo número. Ele falou, ah, então tá, me dê umas 51.
1: Você que falou, né? Tem mais. Vamos Rir.
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0: sou a Milena, tô chegando pra te fazer companhia com muita alegria, muita música boa. Que é melhor a gente curtir as melhores músicas a partir de agora. 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
0: com muita alegria, muita música boa.
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0: Bora que vamos, que é melhor a gente curtir as melhores músicas a partir de agora. 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

0: de 15 músicas. As músicas mais pedidas durante toda a semana. A gente faz um apanhadão assim, ó. A gente junta tudo, sabe? É, e aí bota tudo pra tocar pra você a partir de agora aqui nas mais pedidas. Bom demais, não é? Então faz o seguinte, tô aqui te esperando, tá bom? Você pode mandar o seu boa tarde. Daqui a pouco também tem o da Play. Você já pode ir pedindo sua música no da Play também. Porque por enquanto você vai pedindo a sua música, você também vai curtindo a nossa super seleção. Começando a partir de agora com a 15ª posição.
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Band FM, é o Belo reinventar na décima posição das mais pedidas da semana. Dá pra ver que não tá pra brincadeira, né, gente? Só música boa pra você curtir nesse domingão. E aí, o que, que você tá fazendo de bom nesse domingo, hein? Como é que tá o seu final de semana? Tá tudo certo por aí? Ah, então tá bom, as mais pedidas continuam. Agora

0: aquela assistente virtual Alexa, sabe? É, que você bota em qualquer cômodo na sua casa. Hoje muita gente curtindo churrasco também. Aí você pede pra tocar a música que você quiser, você vê a previsão de tempo. Você conversa com ela, ela conta até piada, gente. É muito bom. Você tem uma? Não tem ainda? Quer mais uma? Você já tem? Ah, então faz o seguinte. Participa aqui comigo na nossa tarde, no nosso domingão, que tá bom demais. E agora você confere a nona posição das mais pedidas da semana.
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0: Band FM, é o Geninho Mari Fernandes com Pião. Todo tatuado, a nossa sétima posição aqui nas mais pedidas da semana. E não tem como, né? Eu acho que essa música é a música mais pedida de todas as festas, eventos, churrasco na laje, qualquer coisa. Tem que tocar o Pião. Ontem eu tava dando uma volta num parque com as minhas filhas. Um lugar de criança, tá, gente? E tava tocando essa música. Pião, todo E não tem como, né? A gente tem que tocar aqui nas mais pedidas da semana também, porque você também pede muito aqui durante a nossa programação. São todas aquelas músicas que você manda mensagem e você quer ouvir. A gente faz assim, ó, um juntado. Sabe aquele juntado? Aquele molho gostoso que tem? Aquele molho de música? Aquela coisa boa? Então, a gente bota tudo aqui no nosso domingão, nas mais pedidas da semana, pra você acompanhar. E você também pode participar. Lógico, entrando em contato com a gente através do nosso WhatsApp pelo 11999919197. Você pede e a sua música toca aqui nas mais pedidas da semana, que continua pra você. Agora tem a sexta posição, é a Simone Mendes. Direitos iguais.
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0: Band FM, Ana Castela, é que eu não te esqueci. Aqui nas mais pedidas da semana, continua valendo Alexa pra você, viu? 11999919197 é o nosso Big Prêmio aqui da Band FM. Que final de semana gostoso, hein? Como é que tá a sua tarde aí no seu domingão? A minha tá maravilhosa também, né, gente? Só musicão nas mais pedidas, as músicas mais pedidas, aquelas que você pede durante toda a semana e a gente toca aqui pra você com todo carinho, com muito amor também, viu? Ó, vamos então curtir as três mais pedidas a partir de agora pra você aqui.
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2: Terceira posição.

0: Tarde FM, Henrique e Juliana, Amor dos Outros, a nossa segunda posição, das mais pedidas da semana, aqui na nossa Band FM. É aquela música que você pede tanto, né, que você quer ouvir, você manda mensagem aqui e fala, pega minha música, eu quero ouvir essa música, a gente invoca, né, eu sou assim, invoco com uma música, eu quero ouvir toda hora, é desse jeito. Bom, dentro das nossas mais pedidas da semana, a gente tem sempre o destaque da semana. E essa semana vem aí o Periclão, Pericles, daquele jeitão pra gente curtir. E logo na sequência, você também confere a primeira posição. Você imagina qual vai ser? Então chuta aí que daqui a pouco a gente adivinha se você acertou ou não acertou. Mas primeiro, a gente tem o destaque dessa semana, bora?
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0: Band FM, Zeneto e Cristiano, a nova deles, a mais nova, né? Cadeira cativa. Pra gente encerrar muito bem as mais pedidas da semana com a primeiríssima colocada. Nossa, mas merece, né, gente? Que essa música tá muito, mas tá muito boa, tá bom demais a conta. E o nosso Domingão também, tá desse jeito. Olha, vou te falar, tava com saudade, viu? Fazia tempo que eu não fazia as mais pedidas da semana e eu curti do começo ao fim. Enquanto as músicas iam tocando, a gente ia conversando aqui pelo WhatsApp e tô gostando dessa energia, dessa coisa gostosa, dessa companhia que você tá aqui comigo nesse domingo. Obrigado pelo carinho da audiência, viu? Obrigado pelo bate-papo que a gente tá aqui no WhatsApp. Você que não mandou sua mensagem ainda, 11 999 9197, aparece aí, manda um oi que tá chegando aí o nosso Da Play. Você dá play, você pede sua música, manda o seu beijo, deixa o seu recado, conta o que você tá fazendo nesse domingo também, tá curtindo um churrasquinho de boa, tá deitado, tá assim tranquilo, só curtindo a Band FM, que nada, Mi, tô trabalhando igual você, mulher, mas tô curtindo a Band FM, tá bom também, tamo aqui, o importante é a gente ter trabalho, não é verdade? Manda aí sua mensagem que eu tô esperando e a gente vai bater papo e a gente vai conversar e eu vou tocar sua música também, tá bom? Obrigado pelo carinho, viu? Continua por aí que tá chegando o nosso Da Play e quem dá o play aqui é você.
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0: Ótima tarde pra você aí, tá tudo bem, né? Por aqui tá tudo maravilhoso. Principalmente porque aqui, quem manda na programação a partir de agora é você.
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0: No nosso domingão vai começar o nosso Da Play.
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0: Ai, que delícia, para tudo, gente. Para tudo que eu não quero descer. Eu vou ficar aqui, porque eu quero saber qual é a sua música preferida. O que você quer dar o play aqui com a gente? 11 999 919197. Você manda a sua mensagem e eu, assim, com muito prazer, com muito orgulho, com muito carinho, atendo o seu pedido neste domingão. Quem manda na programação a partir de agora é você. Oi, Verinha, sua diva.
19: Boa tarde, minha. Eu sou a Vera Lúcia do Jardim Tremembé.
0: Tô aqui, meu amor.
19: Ligadinha na Band.
0: Ah, que coisa boa.
19: E dá um play pra mim na música do Marcos e Benucci.
0: Pra já.
19: Pena que você namora.
0: Pena que você já namora.
19: Quero oferecer a todos os ouvintes da Band FM, tá? Beijo, sua linda. Tchau, tchau.
0: Ah, que linda, que maravilhosa. Vou tocar agora pra você. Um beijo. Bom domingão, Verinha. Obrigada.

0: Band FM. A nossa musa da sofrência, Marília Mendonça, amante não tem lar. Clássica essa, né, gente? Boa demais da conta pra gente sofrer assim com aquela força no nosso domingo, não é? É desse jeito que a gente segue. E você segue aqui com a gente, agora 4h14. Pode mandando sua mensagem, vai ser sempre muito bem-vinda. 11 999 919197. A gente dá o play. Você pede sua música, você manda aqui na programação. Para tudo, que é você que tá mandando aqui agora, tá bom? E é lógico, você pede e a gente dá o play na sua música aqui.
1: Boa tarde, Band FM. Boa tarde, Mi.
0: Oi, aqui sua é linda.
1: Eu gostaria de pedir a música do Jorge Matheus, com Matheus e Cauã, Gaivota. É. E gostaria de oferecer para o meu irmão que está fazendo aniversário.
0: Que delícia!
1: Quero muito a Alexa para presentear ele. Beijo, Band, amo
0: você! Ah, que linda! Você é um beijo, e você é um beijo no seu irmão também, que tá fazendo aniversário hoje. Muitos anos de vida, muita saúde, que Deus abençoe. Bora curtir essa música de aniversário pra ele? Beijo!

0: FM, Mari Fernandes, telefone Oi, sem fio.
1: Boa tarde.
0: Oi.
1: Aqui quem fala é a Bruna de Osasco.
0: Tudo bem, Brunete? Tudo jóia.
1: Estou aqui ligadinha na Band e gostaria de pedir uma música. É de Brito e Samuel, Toda Mulher. Valeu, Band FM, me coloca no sorteio da Alexa, um beijo, quero mandar um beijo pra toda a minha família aqui de Osasco, beijo.
0: Uhul. Ah, Bruna, você é uma maravilhosa, uma diva, obrigada pelo seu carinho, obrigada pelo seu pedido, tô tocando

0: Band FM, é o Dilcinho, ele é tão romântico, né? Ele é tão fofo, é o Dilcinho com péssimo negócio. Agora, você quer saber um bom negócio? Bom negócio é você ficar aqui na Band FM. O bom negócio é você mandar um WhatsApp pra gente. 11 999 919197, e pedir aquela música que você tanto gosta. Fala assim, ô Mi, dá play em tal música tal, a tal outra que eu gosto tanto, aquela outra que eu não escuto faz tempo, sabe? É você que manda na programação. Você pede a música e eu toco a música pra você. Bom negócio, não é?
1: Oi, Mi, tudo bem? Boa tarde.
0: Tudo
1: passando
0: bem?
1: Pra desejar pra você um bom final de semana.
0: Ah, muito obrigada.
1: Bom domingo, eu me chamo Divino Rodrigues.
0: Ô, Divino.
1: Eu sou de aplicativo, aqui de Cuiabá, Mato Grosso.
0: Coisa boa.
1: Queria dizer que eu tô com saudade já, hein, de você. Mas que bom que você tá aqui com a gente, aqui na Band FM.
0: Ah, que lindo.
1: Um grande beijo, sucesso pra você. E eu gostaria de ouvir a música do Danilo e Davi. Apaga, apaga e apaga. E mandar pra todo mundo que tá na audiência. Desejar uma semana abençoada pra
0: Amém.
1: Você, pra suas filhas.
0: Ah, que lindo.
1: Pra toda a sua família. E pra todo mundo que tá ligado aqui na Band FM. Porque a Band FM, a sua rádio, do seu jeito. Um beijo.
0: Um beijo no seu coração. O Divino Rodrigues, gente. Ele é divino. Ele é um divo, na verdade. Eu vou tocar a sua música agora, tá bom? É Danilo e Davi. Apaga, apaga, apaga. Beijo. Obrigado pelo carinho.
2: Eu acho que você tem que mandar aquela mensagem. Mas manda o que tá no seu coração. Porque se fosse eu falaria...

0: Band FM, é o Matheus e Cauã, expectativa e realidade. Eu tava assim, viu? Tava numa expectativa altíssima pra esse domingo. Ai, vai ser demais o nosso da Play. E não é que tá sendo mesmo? Deu certo. A expectativa bateu com a realidade, minha gente. Coisa boa demais, né? 11 999 919 197. Você manda sua mensagem na expectativa de que eu toque a sua música. E não é que dá certo, eu toco mesmo.
1: Oi, Milena, aqui é o Diego, aqui de São João da Barra.
0: E aí,
1: Diego?
2: Aqui é a Juliana.
0: Oi, Ju.
1: Estamos aqui com o nosso filho Vicente, fazendo aquele churrasquinho.
0: Família linda.
1: Da Band FM. E queríamos dar play na música do Daniel, Casarei de Novo, porque eu e Juliana, se pudesse, nós casaríamos de novo e vivia tudo isso que estamos vivendo agora hoje aqui.
0: Ai, gente.
1: Ofereço essa música a você e todo mundo ligadinho na Band FM.
0: Que casal mais lindo. Que é isso? Um beijo pra todo mundo do Rio de Janeiro, pra esse casal maravilhoso.

0: Band FM, a Lauana Prado, escrito nas estrelas no nosso Da Play neste domingão, dia 20 de setembro. Caso do acaso, quem cantava assim, gente? A Tetê Espíndola, né? Eu amei essa nova versão da Lauana Prado, mas eu lembro logo de Videokê. Vocês lembram? Era sempre de domingo, sábado, churrasco. Tem tudo a ver com o final de semana, né? E o seu, como é que tá? Tá no karaokê? Tá no churrasco? Tá de boa? Tá deitado? O que você tá fazendo de bom? Tá trabalhando também? Me conta. 11 99 91 9197. Você conta o que você tá fazendo e aproveita e dá o play aqui pedindo sua música. Não é um bom mix aí pra você fazer? Ah, não, uma boa pedida? Ah, então vamos dar o play aqui. Vamos continuar, vai.
1: Boa tarde, Mia. Adriano Dudas com uma voz aqui, ó.
0: Oi, Dri.
1: Vamos iniciar esse da play aí, ó. Kleber Cauã, Estranha.
0: Ah lá, o cara,
1: e
0: o quê?
1: Se um dia eu chegar muito louco. Ui, que delícia. Dá play pra mim aí, Milene. Vambora.
0: Eu amei.
1: Adriano Dudas com uma voz. Fui.
0: Fui, beijo. Muito estranho. Kleber e Cauã, canta pra gente.

Band FM, menos é mais, com Pablo aqui no nosso Dar Play, saudade inconveniente. E aí, qual que é a sua música preferida, que você tá com aquela saudade, mas é uma saudade conveniente, vai, vamos combinar, porque se eu posso tocar a sua música, a saudade vem no momento assim, ó, no momento bom demais da conta. 11 999 919197, manda aí seu boa tarde, me conta aí o que você tá fazendo, e já aproveita pra dar o play aqui com a gente, pode ser? Nosso da play continua, por enquanto a gente vai dar um pouquinho de risada aqui, hein?

0: Aqui não, já tá rindo.
1: Na hora de fazer aqui, você não pode fazer isso. Eu fico rindo e eu perco a concentração.
0: Eu fiz cosquinha,
1: cara,
0: nele, gente.
1: É, não faz cosquinha mais, não. Eu sou muito cosquento.
0: Eu fiz cosquinha nele. Não faz. Mas, gente, é, o Jadeu tem essa risada solta, né?
1: É
0: uma identidade sua, né, Jadeu? É legal.
1: Posso falar?
0: Você sempre foi assim?
1: Sempre foi assim. É. Sempre ri, sempre adorei ver comédia.
0: Mas, por exemplo, na sua casa, assim, um primo, um pai e tal, faz uma piada, você ri desse jeito, hein?
1: Dou essa risada.
0: Você gosta, então, né?
1: Eu adoro. Mas ela é um pouco escandalosa, né?
0: É, mas é legal, porque ela é igual o DST, é contagiante, né?
1: Vamos lá, Fidão, se vamos rir.
0: Ô, Jadeu, o cara deitado na maca. Doutor, ele na maca, né? Como ele tava delirando, Jadeu. O meu atropelamento foi grave. O doutor falou, puxa, fala abaixo que eu tô emendando os braços, peraí.
2: Meu Deus, daqui a pouco tem mais. Vamos rir.
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0: Quer pedir sua música? 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Vamos ver quem vai dar o play.
2: Oi, Band. Oi, Milena. Boa tarde. Aqui é a Bianca. Eu sou da Zona Oeste, do Rio Pequeno.
0: E aí, meu
2: tô
0: amor?
2: Tô trabalhando, escutando vocês. Eu tenho um delivery de açaí em casa. Então, tô aqui ralando.
0: É assim
2: e
0: mesmo.
2: E no da play, eu queria pedir pra vocês tocar a música do Murilo Huff, Anestesiado. Pode ser?
0: Claro.
2: Obrigada, Band. Beijo.
0: Ai, um beijo pra você. Que delícia. Fazendo seus açaís, trabalhando e curtindo a sua música. Um beijo, sua linda.

0: Meu Sampa Crios, Thaís Ribeiro, com o amor que eu sempre quis, aqui no nosso da Play. Você continua dando play aqui, pedindo sua música pelo 11999919197.
1: Boa tarde, Milena. Estou aqui em casa.
0: Oi, Mari.
1: Esse domingão de frio, fazendo crochê, curtindo a Band FM. Gostaria de ouvir a música Zenete Cristiano, Largada as Traças. Por favor, toca aí pra mim. Sou a Maria José aqui do Tucuruvi. Beijos,
0: Maria.
1: Amo vocês.
0: Um beijo, sua linda. Nossa, ela faz uns tapetes de crochê, gente. Coisa mais linda. Parabéns pelo seu trabalho, viu? É, Zé, né?

0: Band FM. É o Sorriso Maroto com 80 anos no nosso da Play pelo 11999919197. Você dá o play aqui com a gente?
1: Boa tarde, sou a Jaciane aqui do Campinas. Estou finalizando os amanteigados que eu vou presentear a Band FM.
0: Ai, amanhã. Que delícia.
1: Oi, Milena, tudo bem?
0: Tudo bem?
1: Dá um play na música da Simone Mendes, Saudade Proibida. Beijo, sua diva.
0: Ai, um beijo, diva. Obrigada. Finalizando os amanteigados. Nossa, você divou, hein? Amei, vou querer experimentar esses amanteigados, hein? Beijo.

0: aqui na Band FM com Pé na Areia, Caipirinha. Nossa, gente, que delícia essa música, né? E eu não vou mentir pra você, não. Mas eu fiquei aqui, eu viajei mesmo. Viajei, fui tão longe. Fiquei me imaginando assim, ó, o Pé na Areia, sabe? Uma caipirinha, água de coco, uma cervejinha. Podia ter tudo isso na minha mesa. Ai, não é a cara de um domingo? Como é que tá o seu domingo? Me conta aí, vem dar o play com a gente. 11 999 919197. Você manda o seu boa tarde e me conta como é que tá por aí.
1: Boa tarde, menina, sua linda.
0: Oi,
1: estou
0: linda.
1: Aqui em casa neste domingo friozinho, chuvoso, mas curtindo a programação da Band.
0: Ah, que bom, que
1: gostaria
0: bom.
1: Gostaria de que você desse play na música Jorge Henrique e Rodrigo, Vai Lá em Casa Hoje.
0: Vai lá em casa.
1: Beijão, Milena, um ótimo domingo pra todos. Beijo.
0: Beijo pra você, já tô rolando sua música. Essa é boa também, né? Vai Lá em Casa Hoje. Bebe umas comigo.

0: Band FM. Bom, Bruno e Marrone, um sonhador. Ai, tô aqui sonhando, gente, que música maravilhosa. Essa música é um clássico, né? Com Bruno e Marrone, eu amei essa versão do Bruno e Marrone. Bom demais. E eu tô amando também você dando play aqui a todo momento com a gente aqui na Band FM. Tá bom demais esse domingão, o negócio tá ficando quente.
1: Boa tarde, Band.
0: Boa tarde.
1: Aqui é a Ilha de Barueri.
0: Oi, meu amor, você tá boa?
1: Hoje, nessa tarde chuvosa, tô fazendo entrega, trabalhando um pouquinho, mas aqui não desgrudando da nossa rádio preferida.
0: Ai, sim, gostei.
1: Milene, você é demais.
0: Ah,
1: não perco um programa seu.
0: Ah, que bom.
1: Toca pra minha música, Investigador da Turma do Pagode.
0: Ai, vamos então, Investigador. Eu tô adorando essa música. Eu falo assim, eu sempre tenho uma música do momento, né? E essa é a minha do momento. Então, vou dar um play.

0: Eu não sou de ligar.
1: Não ligue, hein?
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1: Ah, canção rei. Isso aqui tem que ter sentimento. Diz.

0: Band, FM Wesley, Safadão é o rei vaqueiro, é o displicente aqui no nosso da Play. A gente vai dar o último play aqui, o último pedido pelo 11 999 919197.
1: Oi, Mi!
0: Oi!
1: Aqui é a Mana de Piedade. Ô, tô, Mana, aqui na rede, a visita foi embora.
0: Ah, é?
1: Tô tomando minha última taça de vinho.
0: Olha que beleza.
1: É a última mesmo, falar baixinho. Aperta o
0: tá
1: play
0: bom,
1: aí.
0: Vai.
1: Gustavo Mioto, com ou sem mim? Posso oferecer?
0: É,
1: já
0: claro.
1: Oferecendo.
0: Você que manda, meu
1: Eu
0: amor.
1: Vou mandar pra galerinha que é ligada na Band FM. O pessoal da MK Mais Imóveis, lá de Mauá. E pro nosso professor Nelsinho Falcão, lá de Salvador.
0: Tá certo.
1: Beijos, Band FM, a minha rádio.
0: Ah, um beijo pra você.

0: Band FM Doce Encontro After, para encerrar muito bem o nosso Da Play, de volta a qualquer momento aqui na nossa programação. E vem aí o nosso Band ao vivo, hein?
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2: Cadê? Oi, Pinúcio.
3: Eu me divirto muito, sabe? Porque às vezes a gente... Você sabe que a vida é séria, né?
2: É, a vida é séria.
3: Mas a gente tem que fazer dela se tornar mais leve.
2: Sim, porque só se vive uma vez, né, cara?
3: Não é?
2: Aí a vida passa, você só viveu estressado, reclamando das coisas.
3: É isso.
2: Não deu uma risadinha sequer, não viveu a vida.
3: Gente, a vida tá pesada. Faz o seguinte, aproveita essa onda que a galera tá tomando injeção, dá uma injeção na vida, injeção que emagrece, porque, gente, não vamos deixar a vida mais leve.
2: Vamos, monjaro nela, Vamos aqui, Rapidonço.
3: Vamos, Jardim, o louco.
2: O louco.
3: Louco no pátio dos Cristos, tava lá, tal, não parava de rir, Aí o diretor falou, nossa, que legal, você tá feliz, né, tá rindo. Tá rindo o quê? Ele falou, não, que eu tô rindo porque eu gosto de contar piada. Ele falou, mas peraí, e você ri de você mesmo? Ele falou, não, é que essa daqui eu ainda não conhecia.
1: Me agarrou por mais. Vamos rir. 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

0: 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Muito prazer, eu sou a Milene e vou contigo até as 8. Muita alegria, com o melhor da música e os melhores presentes. 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
0: Ai, eu amo Band ao vivo. De verdade. É muito bom, porque a gente sente que a gente tá dentro de um show. É uma vibe. É uma energia tão boa que contagia. E a gente curte. E aquelas músicas que a gente canta naquelas versões especiais que só o Band ao vivo tem. E tá começando pra você e a gente começa com ele. Lindo, maravilhoso. É um divo, né? É o Gustavo Lima Nova. Bala alojada. Ai, meu Deus. Vamos curtir junto, vai.

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0: Band FM, é o Geninho com a Mariana Fagundes. Pinhão todo tatuado. Ai, dá vontade de gritar com essa música, não dá, gente? É aqui no nosso Band ao vivo, que continua. Vocês estão mandando oi, vocês estão mandando boa tarde. O que vocês estão fazendo por aí, hein? O pessoal tá mandando aqui no nosso WhatsApp. É o 11 999919197. É o nosso Domingão, é o nosso Band ao vivo. Eu vou mandar beijos aqui, ó. Beijos estralados, mandar um alô pra Kaline, que mandou aí aqui, o Osmar, o Danilo, que tá sempre aqui com a gente, a Neide. Alô, Maria do Carmo. Olha o Rodrigo aqui comigo também, a Silvana Gomes, que mandou o seu oi. Oi, Sil, sua diva. Tudo bem com você? Oi, Vitão. Tudo jóia? O Hélio também tá mandando oi. Olha a Maria aqui. Lohane, falando oi de novo. Pode mandar vários ois, tá bom? Manda oi uma hora, depois manda de novo, que daí o oi vence, né, gente? Aí já faz muito tempo que a gente mandou oi. Pode mandar de novo. Não tem problema nenhum, tá bom? Porque o nosso Band ao vivo, ele continua pra você, com aquela versão que a gente gosta, que a gente canta junto, que a gente vibra junto. Afinal de contas, este é o final de semana da Band FM. E o final de semana da Band FM é mais gostoso, é diferente. Então bora continuar curtindo aqui o nosso Band ao vivo? Tem mais música pra você sempre, né?
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0: Band, essa rádio do seu jeito, Maiara e Maraíza, 90-10. Vamos encerrar o nosso Band ao vivo, né, gente? Com essa música maravilhosa. E é isso, né? Às vezes a gente quer muita coisa. Você já prestou atenção na letra dessa música? A gente quer tudo. Não, eu quero tudo. Ah, eu quero tudo. Esse defeitinho aqui, ah, quer saber? Ah, vou achar o pelo no ovo. Não tem aquele negócio? Aí quando a gente vê, a gente fala, nossa, eu era feliz e não sabia. Muitas vezes é bom a gente refletir sobre isso, viu? Levar em consideração aí essa música da Maiara e Maraíza pra encerrar bem aqui o nosso Band ao vivo, que tá de volta a qualquer momento aqui na nossa programação na Band FM. Vem aí a nossa Super 6 com um presente pra você encerrar o seu domingão daquele jeito que você gosta.
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1: 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Pidoncio Pidunga da Silva.
3: Sou eu, presente.
1: Eu queria ter uma curiosidade sobre a sua vida. Que é o seguinte, você não sabe ler nem escrever,
3: né? Você sabe que eu abro as pernas assim e deixo ela assim?
1: Ele tá fazendo um espacate aqui, Pidu.
3: Pode descolar. Fala, pode continuar.
1: Descolar o quê? Bom, deixa aqui.
3: Vai.
1: Você não sabe ler nem escrever, né?
3: Já deu.
1: Como é que você decora tanta piada assim?
3: Já deu. Foi uma pergunta legal. Você sabe que tantas entrevistas eu já dei. Egg Cragargo.
1: Egg quem?
3: Jô Suado. Então, e aí nunca me perguntava isso. Ficou legal essa pergunta. Como é que eu decoro?
1: Como você decora?
3: Ah, é o Papai do Céu, né?
1: Ah, não coloca Deus no meio dessas coisas,
3: Papai
1: não.
3: Papai do Céu, me abençoa.
1: Não coloca, não faz.
3: Mas é isso, Jadeu. É a memória que eu tenho, nessa cabeça que eu tenho.
1: Eu duvido. Conta uma piada de cabeça agora.
3: Vixe, de cabeça eu não sei.
1: Como não sabe de cabeça?
3: Ah, tá. Eu vou contar.
1: Sobre cabeça.
3: Deixa comigo. Tinha um português, Jadeu. Ele era pedreiro. Aí o cara passou perto dele e falou assim: desculpa, por que que você tá colocando cebola dentro desse cano de água aí? Ele falou: não, meu médico falou. Aí falou o quê? Não, que cebola é bom pra circulação.
1: Meu Jesus! Não é possível!
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0: Ah, chegou a hora, chegou aquele momento. Você escolhe a sua música preferida e, claro, concorre a presentes especiais com a gente. E esse kit tem tudo a ver com o nosso final de semana. É um kit personalizado da dupla João Bosco e Vinícius e a Band FM vai presentear você. Vem um big copo térmico. Você coloca a bebida que você quiser, ainda um chaveiro com abridor de bebidas, suporte de celular e não para por aí, uma bolsa térmica. Tudo com a marca do João Bosco e Vinícius e Band FM, claro, né? Para isso você precisa votar na música preferida. Na sua música, tem até as seis músicas aqui da nossa Super 6 de hoje. Então eu falo para você, a música 1 é o Luan Santana, Olho Marrom. Na 2 é o Murilo Rufi, Saudade Estranha. Música 3 é o Thiaguinho com aqueles pensamentos intrusivos. Música 4 é o Gustavo Mioto, Princesa, ele vem com a Ana Castela. Na 5 é Simone Mendes, Nossa Musa, com Erro Gostoso, quem nunca, né? Música 6, João Gomes, As Quatro Estações. Qual que é a sua música preferida? Me conta pelo 11999919197, é o nosso WhatsApp, pelo telefone 3743-1313. Vota, vota, vota!
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1: Band FM, é o Thiaguinho, pensamentos intrusivos. Essa é a nossa música 3 da Super 6. Continua votando com a gente, sabe por quê? Porque tem um kit aqui que você não vai acreditar. É o kit do final de semana. 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

0: vidas, suporte de celular e uma bolsa térmica. Tudo, tudinho, da marca do João Bosco e Vinícius e também da Band FM. Se você quer concorrer com a gente, manda sua mensagem e vota na sua música preferida. 11 999 919197 ou pelo telefone 3743-1313. Bora pra nossa música 4, a música de hoje, Gustavo Mioto com a Ana Castela, Boiadeira Princesa.
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0: Band FM, a nossa música 6 da Super 6 de hoje. Que gracinha, o João Gomes, o mestrinho JP, as quatro estações na versão aí de Sandy Júnior, né, que eles cantaram. Nossa, eu amei essa música 6. E você, qual que é a sua música preferida? Independente dela vencer ou não, você concorre a esse super kit personalizado João Bosco e Vinícius e Band FM. Vem um big copo térmico, chaveiro com abridor de bebida, suporte de celular e ainda bolsa térmica, tudinho com a marca João Bosco e Vinícius e Band FM. Pra votar na sua música preferida é muito fácil, telefone 3743-1313 e o nosso WhatsApp é o 11999919197. Quer ganhar esse kit? Ah, então vem votar com a gente, vem!
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0: Bora que vamos, que eu já tô aqui com o resultado da nossa Super 6 de hoje. Saindo agora um kit personalizado, João Bosco, Vinícius e Band FM. O que que vem nesse kit, hein? Um big copo térmico, chaveiro com abridor de bebidas, suporte pra você colocar o seu celular e ainda pra completar, você bota tudo dentro do quê? Da sua bolsa térmica. Tudinho com a marca João Bosco, Vinícius e Band FM. Quem tá levando esse super kit é ela, nossa diva, Marisa Cristina da Silva. Marisa Cristina da Silva. Parabéns, Marisa! A gente vem agora com a música vencedora, com a maioria dos votos, que foi a música de número 1. É o nosso lindo, o nosso divo Luan Santana, Olho Marrom.
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0: Meu Wesley Safadão, só pra castigar.
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0: Gente, eu tenho um Big Prêmio pra sortear agora, mas pra fazer isso comigo, eu não tô afim de fazer isso sozinha, não, sabe? Não. Aí o Marcelo Dias tá aqui. Tudo bem,
2: Mar? Oi, Milena. Você tá bem, né?
0: Eu tô ótima. Eu tava com saudade.
2: Gostoso,
0: eu falei pro Léo. E falei pros ouvintes também. É. Que eu precisava apertar botões.
2: Ah,
0: a gente que gosta de apertar botão, a gente, sim, tá com saudade. É porque durante a semana tem o café, eu falo, não. Café apertando os botões, gente, é sensacional.
2: E você apertou vários botões hoje.
0: Nossa, menino, eu matei as saudades aqui. Eu também queria dar prêmio.
2: Então tá, Alexa.
0: Então vamos.
2: Vai.
0: Por quê? Alexa nunca é demais, né, gente? Isso. Então tá saindo agora pra você uma Alexa. Quem tá levando é ele, um divo. Leandro da Silva Carvalho.
2: Aê,
0: Leandro da Silva Carvalho. Parabéns.
2: Parabéns. Aquele abraço pra você. Mimi, beijo, viu?
0: Eu tô indo nessa, tá bom?
2: Te ver, viu?
0: Ah, eu também amei. Bom trabalho pra você.
2: Valeu.
0: Bora rir. Beijo,
2: vamos,
0: até amanhã.
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5: Já deu?
6: Pois não, Pidoncio.
5: Você sabe que uma coisa que eu não gosto é de pessoas mal-humoradas, né?
6: Posso falar, isso acaba com o meu dia.
5: Não é, porque às vezes você acorda e tal, você... Acho que o normal é você passar pela pessoa, bom dia. Você esperar um bom dia, né? E às vezes a pessoa não te responde.
6: Ninguém é obrigado a ser, sabe? Ah, pessoa super gentil.
5: Não, não é.
6: Mas a educação.
5: Educação.
6: A gente tá falando de educação.
5: Você sabe que às vezes a pessoa... Eu já passei por isso. Às vezes a pessoa não precisa me dar bom dia, mas se ela me der um sorriso, eu ganho o dia, sabia?
6: Também.
5: Eu gosto de um sorriso.
6: Assim como uma pessoa mal-humorada acaba com o meu dia, uma pessoa bem-humorada também faz eu ganhar o dia.
5: E o ouvinte da Band não tem como ele ficar mal-humorado. Isso que é legal.
6: É isso.
5: E eu não sei por que ele fica bem humorado também.
6: Não, porque a gente tá aqui, não vamos rir.
5: Ah, bom, que bom.
6: Vamos rir então.
5: Já deu dois mentirosos. Era um mais mentiroso que o outro. Já deu, já tá rindo. Eu gosto que o Jadeu ria, tem um sorriso solto. Ah, os dois mentirosos. Aí um chegou pro outro, sentado no banco da praça, falou, meu, tá vindo lá longe, lá na torre da igreja? O outro falou, tô. E ninguém queria ficar pra trás, hein, Jadeu? Aí tá vendo o quê? Ele falou assim, não tá vendo lá na torre da igreja uma mosca? Aí o outro falou assim, qual? Aquela que tá sentada ou em pé?
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1: Boa noite, 8:07. Eu sou Marcelo Dias, cheguei, ficaremos juntos, você e eu até 1 da manhã, aqui no Domingão da Band FM. 9 horas tem Band Love Especial, com as melhores músicas de todos os tempos. Agora tem ele, o famosão, o moletom tom da Band. 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
1: Ele é quentinho, malha super boa. É, bem, bem gostoso, aconchegante, assim, sabe? Tem a marca da Band no peito, tem capuz, tem bolso, várias cores. E vai ser seu, mas você tem que participar. 11 999919197. Manda teu pedido musical, manda teu oi, manda teu áudio, fala com a Band FM, peça sua música e a gente quer saber o que você quer ouvir. E no domingão a gente coloca no ar as mais pedidas. Serão 15 músicas e o destaque, tá?
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1: Gustavo Mioto, pedido de socorro.

0: FM, 8h16, ótima noite pra você.
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0: Eduardo Costa, imagina eu.

0: Rádio FM Belo reinventar a 10ª posição entre as mais pedidas da semana. 11ª, Marília Mendonça, Foi por Conveniência. São 8h26, tem o moletom Tom Tom, exclusivo.
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0: Ele tá de sua espera aqui na Band FM. Matheus e Cauã, na nona.
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1: E a sétima posição.
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0: Rádio FM 8h35. Ótima noite pra você, gente. Continua aqui, ó.
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2: Sexta posição.
0: Ó, já às 9h, o Band Love especial. Agora Simone Mendes.

0: Rádio FM, Ana Castela, que eu não te esqueci, a quarta posição. Entre as mais pedidas da semana, Panda, Eu Te Seguro, a quinta, e a sexta, Simone Mendes, Direitos Iguais. 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É, história mais comentada da semana, às 10h30, e o melhor da música dos anos 80, 90, 2000, e também a música atual. Vai ser uma viagem deliciosa a partir das 9 horas, aqui no Band Love Especial. Vamos pro nosso pódio, lembrando que tem o moletom Tonton à sua espera, tá? É o prêmio da noite, é o big prêmio de hoje. É, moletom Tonton, sucesso lindo, gostoso, quentinho, você vai adorar. Terceira posição, segunda colocada, vai ter um destaque, a campeoníssima também, são 8h44.
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2: Terceira posição.

Tarde FM, cadeira cativa, primeira posição entre as mais pedidas da semana. O destaque da semana foi o Péricles, daquele jeitão. Segunda colocada, Amor dos Outros com Henrique e Juliano. E na terceira posição tivemos Gustavo Lima, Bala Alojada. As mais pedidas da semana de volta no próximo domingo, mas é o seguinte: toda vez que você fala com a Band FM, pelo telefone, pelo WhatsApp, pelas redes sociais, peça sua música. A Band FM quer tocar o que é do seu jeito. Então não esquece, peça sua música, a gente toca e durante a semana e no fim de semana a gente coloca no ar as mais pedidas da semana. Vai começar a Band Love Especial de domingo. We'll be right back.

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